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1: Olá, boa noite.
2: Boa noite para você que nos acompanha em todo o país.
1: Quarta-feira, 8 de julho de 2026.
2: Vamos ao destaque do dia na Voz do Brasil.
1: Vacinação infantil.
2: Pneumo 20 contra a pneumonia e meningite está disponível nas unidades básicas de saúde. Gabriela Noronha.
3: A Pneumo 20 é indicada para bebês no primeiro ano de vida e crianças menores de 5 anos que ainda não completaram o esquema de vacinação recomendado.
1: Proteção às mulheres.
2: Ligue 180 registra denúncias de violência e funciona 24 horas todos os dias da semana. Pablo Mundim.
4: O Ligue 180 também orienta familiares, amigos, vizinhos e qualquer pessoa que queira saber como agir diante de uma situação de risco.
1: E vamos falar hoje sobre a Rede Nacional de Proteção e Defesa dos Direitos Humanos das Pessoas Idosas.
2: Quem vai explicar pra gente mais sobre o tema é o Secretário Nacional dos Direitos da Pessoa Idosa, Alexandre da Silva.
5: São todas aquelas pessoas, aquelas instituições, aqueles órgãos que atuam no segmento da pessoa idosa e que garantam a defesa, a promoção, a mitigação de violações e violências e a garantia de mais direitos.
1: Hoje na apresentação da Voz do Brasil, eu, Mariana Jungmann e Luciano Seixas.
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1: Crianças menores de 5 anos e grupos prioritários já podem procurar o posto de vacinação mais próximo para se protegerem com a Pneumo 20.
2: O imunizante previne contra 20 sorotipos da bactéria causadora de doenças graves, como pneumonia e meningite.
1: A ideia é diminuir as hospitalizações, sequelas e óbitos em função das doenças.
3: A vacina Pneumo 20 está disponível nas unidades básicas de saúde e demais pontos de vacinação em todo o país. Éder Gatti, diretor do Programa Nacional de Imunização do Ministério da Saúde, explica que o imunizante vai substituir gradualmente a Pneumo 10 contra a bactéria causadora de doenças como pneumonia e meningite.
6: O Ministério já tinha uma vacina no SUS, que era a Pneumo 10, é uma vacina que cobria contra 10 tipos da bactéria pneumococo, só que agora nós estamos atualizando para uma vacina que cobre contra 20 tipos de pneumococo, ou seja, é um número maior de tipos de bactéria que a vacina protege. E com isso, a gente espera diminuir ainda mais a ocorrência de meningite e pneumonias em crianças.
3: A Pneumo 20 é indicada para bebês no primeiro ano de vida e crianças menores de 5 anos que ainda não completaram o esquema de vacinação recomendado. Segundo Eduardo Jorge da Fonseca, presidente do Departamento de Imunizações da Sociedade Brasileira de Pediatria, a imunização nesta faixa etária é fundamental para prevenir internações e reduzir mortes associadas às infecções pneumocócicas.
7: São as crianças menores de 2 anos as que mais internam e as que mais morrem, ou seja, tem maior incidência e maior letalidade. Então, esse é o grupo mais importante, é um grupo prioritário para a prevenção das doenças pneumocócicas invasivas, como a gente chama.
3: A Pneumo 20 também é indicada para indígenas com mais de 5 anos, sem histórico vacinal, idosos com 60 anos ou mais que estejam acamados ou institucionalizados e pessoas com condições clínicas especiais. O histórico de vacinação pode ser acompanhado pela caderneta digital de saúde da criança, disponível no aplicativo Meu SUS Digital. Reportagem Gabriela Noronha.
2: A doença de Chagas é transmitida principalmente por um inseto conhecido como barbeiro e pode levar à morte, especialmente em populações vulneráveis.
1: Isso porque a infecção pode evoluir de forma silenciosa por anos e, quando não tratada, pode levar a graves complicações cardíacas e digestivas.
2: Para tratar a doença, a Anvisa publicou o registro de um novo medicamento voltado a pacientes menores de 18 anos.
1: É o Lampti, feito de substâncias que danificam o parasita e que levam à sua eliminação do organismo.
8: A Agência Nacional de Vigilância Sanitária Anvisa aprovou o registro do medicamento Lampit, indicado para o tratamento da doença de Chagas em pacientes pediátricos. O produto pode ser utilizado desde recém-nascidos com peso mínimo de 2,5 kg até adolescentes menores de 18 anos. A doença de Chagas é causada pelo protozoário Trypanosoma cruzi e está entre as principais doenças negligenciadas no Brasil. A infecção pode permanecer sem sintomas por muitos anos e, quando não tratada, provocar complicações graves, principalmente no coração e no sistema digestivo. O Lampit é um medicamento antiparasitário que atua na eliminação do parasita responsável pela doença. A aprovação do registro foi publicada pela Anvisa no Diário Oficial da União, com a Resolução 2631 de 2026. Claudimário Carvalho, para a Voz do Brasil.
2: Buscar ajuda pode ser o primeiro passo para interromper um ciclo de violência contra as mulheres.
1: O Ligue 180 funciona gratuitamente, 24 horas por dia, e também pode ser acessado por canais digitais como WhatsApp.
2: Os atendentes são especializados para oferecer ajuda imediata, indicando os caminhos para a solução do problema.
9: É por meio do Ligue 180 que milhares de mulheres encontram acolhimento, orientação e encaminhamento para a rede de proteção em todo o país. Cada atendimento começa por uma escuta qualificada e humanizada. O serviço funciona 24 horas por dia, todos os dias da semana, e pode ser acionado pela própria vítima ou por qualquer pessoa que queira denunciar uma situação de violência contra a mulher. A coordenadora de atendimento da central do Ligue 180, Juliana Costa, explica como funciona o atendimento.
10: A denúncia é registrada pelas nossas atendentes. Posteriormente a isso, nós temos uma equipe também especializada que faz a análise dessa denúncia. Então, entrando em contato com o Ligue 180, a pessoa que nos contatar vai ter ali um atendimento especializado e essa atendente ela vai identificar qual é a necessidade dessa pessoa.
9: Segundo o Anuário Brasileiro de Segurança Pública, em 2025 foram registrados cerca de 1.470 feminicídios, o maior número desde que o crime passou a ser tipificado em 2015. Apenas no primeiro trimestre deste ano, já foram contabilizadas 399 mortes. Também cresceram os casos de violência no ambiente digital, como ameaças, perseguição nas redes sociais, invasão de contas e divulgação não autorizada de imagens íntimas. Nos cinco primeiros meses de 2026, o Ligue 180 registrou mais de 16 mil ocorrências desse tipo de violência. A coordenadora de atendimento do Ligue 180 do Ministério da Saúde, Nery Araújo, alerta que o combate ao feminicídio é responsabilidade de todos.
11: É importante que o Brasil inteiro, a sociedade inteira, todo mundo, igrejas, feiras, times de futebol, escolas, templos religiosos, todo mundo seja envolvido. Por quê? Porque não é um problema só da mulher, é um problema de todos nós.
9: Além de atender mulheres em situação de violência, o Ligue 180 também orienta familiares, amigos, vizinhos e qualquer pessoa que queira saber como agir diante de uma situação de risco. O atendimento é sigiloso e pode ser feito de qualquer lugar do mundo. Além dos 180, denúncias e informações podem ser feitas pelo WhatsApp no telefone DDD 61 9610 0180. Reportagem Pablo Mundim.
1: O cidadão conta com uma nova plataforma do programa Luz para Todos.
2: O aplicativo permite registrar e acompanhar solicitações de atendimento, facilitando a identificação de famílias que ainda vivem sem acesso à energia elétrica.
12: O aplicativo do programa Luz para Todos permite a cidadãos, lideranças comunitárias e instituições registrarem e acompanharem as solicitações de instalação de energia elétrica. A iniciativa é voltada para o público que mora em áreas rurais e regiões remotas do país. Segundo André Dias, diretor do Departamento de Universalização e Políticas Sociais de Energia Elétrica do Ministério de Minas e Energia, o aplicativo permite acompanhar as solicitações feitas ao programa e se existem subnotificações.
13: Hoje, nós estimamos que há no Brasil cerca de 220 mil unidades consumidoras, famílias sem acesso à energia, mas a gente entende que esse número pode estar subnotificado, possa ser maior, e aí o aplicativo vai nos dar justamente esse conhecimento.
12: O aplicativo Luz para Todos está disponível nas lojas de aplicativos para celulares e pode ser baixado por qualquer pessoa de forma gratuita. Ao abrir o pedido para instalação de energia elétrica, o cidadão deverá tirar foto da unidade a ser atendida. Por meio do georreferenciamento, o Ministério de Minas e Energia vai localizar o endereço e encaminhar a solicitação para a concessionária de energia elétrica responsável pela região. Não será preciso acesso à internet para registrar o pedido. Reportagem Luana Karen.
1: Embaixadores estrangeiros que não residem no Brasil participaram nesta quarta-feira no Palácio do Itamaraty da cerimônia de entrega das cartas credenciais.
2: O ato habilita oficialmente os diplomatas diante do chefe de Estado do país onde vai atuar.
1: As cartas foram assinadas pelo presidente da República perante o governo anfitrião e dão início à missão diplomática.
2: Ao todo, 14 embaixadores não residentes no país foram oficialmente credenciados.
1: Um espaço para que as mulheres idosas participem da construção de políticas públicas voltadas a elas.
2: O Fórum Nacional pelo Protagonismo e Mobilização das Mulheres Idosas reúne organizações, movimentos sociais e representantes do poder público.
1: Entre os desafios tratados no fórum estão a saúde mental dos idosos, autonomia econômica e combate ao preconceito etário.
2: A secretária nacional de Autonomia Econômica e Política de Cuidados, Joana Célia dos Passos, fala mais sobre o fórum.
14: Esse fórum, ele tem a duração de 2 anos e uma das competências dele é promover iniciativas para o fortalecimento das organizações de participação social de mulheres idosas, para que a gente possa ampliar a capacidade de mobilização, o protagonismo, a autonomia e a incidência no debate sobre as políticas para esse grupo de mulheres idosas.
1: Segundo o IBGE, o Brasil possui 32 milhões de pessoas com 60 anos ou mais, sendo 55% mulheres.
2: E vamos falar agora da Rede Nacional de Proteção e Defesa dos Direitos Humanos da Pessoa Idosa, RENAPID.
1: Ela tem como objetivo garantir uma articulação entre os órgãos públicos que atendem essa população.
2: Nós conversamos com o secretário nacional dos Direitos da Pessoa Idosa, do Ministério dos Direitos Humanos e da Cidadania, Alexandre da Silva, sobre como vai funcionar essa colaboração. Acompanhe. Boa noite, secretário. Explica pra gente o que é essa rede de proteção às pessoas idosas. Que entidades formam essa rede?
15: A RENADP é a Rede Nacional de Proteção e Defesa dos Direitos Humanos das Pessoas Idosas. É uma rede que vem sendo pensada e solicitada pela participação social desde a nossa conferência, do primeira conferência de 2006, e que agora em 2026 ela se realiza. São convidados todos os entes federativos, todas as pessoas que atuam no parlamento, no sistema de justiça, entidades privadas, entidades públicas, ONGs, universidades, enfim, são todas aquelas pessoas, aquelas instituições, aqueles órgãos que atuam no segmento da pessoa idosa e que garantam a defesa, promoção, a mitigação de violações e violências e a garantia de mais direitos.
1: Agora, secretário, essa rede ela funciona para um acompanhamento mais próximo, por exemplo, de idosos que estejam em situações vulneráveis, vamos supor, idosos que vivam sozinhos, precisem desse acompanhamento, essa rede atua assim também?
15: Esse é um dos focos, mas eu vou dizer que o foco central dessa RENADP é a intersetorialidade. Para quem não está acostumado com esse termo, é dizer que algumas soluções para as pessoas idosas, ou para outros grupos também, elas precisam sempre de uma articulação com mais de um setor. Um exemplo, pode acontecer uma dificuldade da pessoa idosa em acessar um serviço de saúde. Isso pode ser decorrente do transporte, isso pode ser decorrente da dificuldade dela em ler, então ela não consegue muitas vezes pegar um ônibus ou chamar um táxi porque ela não consegue ler. E aí pode ser um outro problema, o transporte em si, que pode estar disponível ou dificultoso naquela região. Então a resposta intersetorial é o ponto central. E sim, é o objetivo também da gente, o quanto antes, enquanto sociedade, detectarmos que uma pessoa idosa está numa condição de violência ou de violação e que isso gera um risco para ela de vida, que o quanto antes ela possa ser retirada dessa situação, ou que o agente causal ou a situação também possa ser o mais rápido possível eliminada ou eliminado.
2: E como é que os próprios idosos, os familiares ou amigos podem acionar essa rede?
15: A RENADP, ela vai ter uma estrutura que precisará funcionar tanto no âmbito municipal, estadual e federal. Então, vejamos, se o problema for municipal, nós vamos criar essa rede no município para que essas entidades, esses órgãos, a gestão municipal, uma secretaria específica, consiga dar resposta o quanto antes. Mas, por vezes, um problema que envolva, por exemplo, uma questão de uma estrada estadual, eu já teria que procurar a instância estadual para dar essa resposta, ou muitas vezes é uma questão ministerial, alguma ação que possa ser garantida por um ministério. Então, essa pessoa idosa ou familiar, quando perceba uma situação como essa, ela vai procurar algum desses agentes, dessas entidades, desses órgãos que estão vinculados a essa rede, para poder acionar a resposta mais efetiva. Cabe lembrar aqui que o Brasil já tem, dentro do seu estado, a experiência de alguns municípios, de alguns estados que já fazem uma rede. Então, nós não estamos partindo do zero, esse é um ponto positivo. A ideia nossa agora é entender o que nós podemos construir coletivamente, e já houve até uma oficina para começar a conversar com essas pessoas que já estão envolvidas em alguma rede, seja ela municipal ou estadual, e perceber como essa rede pode ser construída do que nós chamamos tanto de baixo para cima, ou seja, a partir das experiências e realidade dos municípios, e o quanto os governos estaduais, distrital e a União precisam se organizar para concluir as boas respostas, ou também o contrário, o quanto a União vai também construir essa rede dialogando com os estados e o Distrito Federal para poder alcançar os municípios ou, no caso do DF, as regiões administrativas também.
1: Para a gente tentar deixar um pouquinho mais claro, secretário, sendo um caso como o senhor mencionou, né, um problema que o idoso tenha com o transporte, ele deve, nesse caso, por exemplo, procurar a prefeitura da cidade dele, e aí a prefeitura também vai estar, os órgãos da prefeitura vão estar ativos nessa rede, e aí caso se identifique outras necessidades desse idoso, a rede toda pode ser acionada? É assim que funciona?
15: Isso, um bom exemplo, exatamente isso. Então, se for uma questão de transporte, a pessoa idosa que consiga alcançar a prefeitura e a secretaria específica pode fazer da forma como você explicou mesmo, ou muitas vezes a gente pode ter uma liderança comunitária, você pode ter às vezes um agente, um profissional da saúde ou da assistência que frequenta aquela casa e vai levar para algum órgão específico, seja o conselho municipal, caso exista na região, para poder muitas vezes chegar também a um órgão responsável, ou muitas vezes até se tiver uma empresa privada de ônibus que esteja vinculada nessa rede para querer de fato, já sabendo que muitas vezes isso já aconteceu, que ela também tem uma resposta mais efetiva, ou muitas vezes até a prefeitura que vai pensar um ponto de ônibus. É um bom exemplo. Então, são vários caminhos que nós queremos criar justamente para que a pessoa, tanto aquela que tenha mais autonomia, independência e conhecimento, buscar a prefeitura, ou muitas vezes ver quem são os atores que vão circular naquele território que possam captar essa denúncia e poder encaminhar para um órgão mais específico.
2: Secretária, a rede também prevê a realização de diagnósticos sobre o envelhecimento populacional. De que forma isso pode se converter em políticas públicas posteriormente?
15: Esse diagnóstico, ele é fundamental, é ele que vai balizar muito do que nós já fazemos no âmbito nacional, tanto União, estados, DF, municípios, para ver quais são as demandas atuais. Então, hoje, quando falamos de envelhecimento de pessoas idosas, é muito importante que as ações sejam centradas a partir das demandas das pessoas idosas. E hoje nós temos uma série de informações que possam vir tanto das gestões municipais, com os dados obtidos por meio de suas secretarias, pode ser também a partir dos institutos de pesquisa que nós temos, geração de dados que nós temos no nosso país, e também a partir daquilo que é conduzido e pensado no âmbito governamental e também federal. Então, esse diagnóstico ajuda muitas vezes a criar programas que são feitos no âmbito federal. Existem alguns criados já, também no âmbito estadual, e também pela pactuação que a gente pode fazer entre esses três entes, municípios, estados e governo. Então, é fundamental que os diagnósticos aconteçam, e mais do que fundamental para a gestão, que isso fique sempre à disposição da participação social, da sociedade como um todo. Então, a transparência, a divulgação, a linguagem simples desses diagnósticos também faz parte da RENADP de disseminar cada vez mais o conhecimento, porque esse também é um ponto bastante preocupante. Quando falamos de pessoas idosas, muitas vezes existe uma certa invisibilização de alguns dados. E a RENADP vem justamente para poder colocar isso mais à disposição da sociedade, de conselhos, de entidades, movimentos sociais que também estão atuando na defesa dos direitos para as pessoas idosas.
1: Agora, secretário, a gente tem só mais alguns segundinhos, mas o senhor mencionou aí que lideranças comunitárias, por exemplo, né, ou organizações da sociedade civil também podem compor a rede, assim como as prefeituras. E aí, quem quer fazer parte dessa rede, essa pessoa deve proceder como, né, ou esse organismo? Eles precisam procurar a Secretaria Nacional dos Direitos da Pessoa Idosa?
15: Sim, exatamente. Nós estamos agora, no próximo mês, mais ou menos, nós vamos concluir a instrução normativa que vai dar os melhores caminhos para qualquer entidade, qualquer segmento que queira aderir à nossa rede. Então, haverá a classificação, a possibilidade de ser um integrante de fato para a rede ou de ser um colaborador com papéis distintos. Então, isso é aguardar agora, que nas próximas semanas nós vamos divulgar essa instrução normativa que está dentro do tempo proposto, dentro da portaria que criou a RENADP.
2: Muito bem, nós conversamos com o secretário nacional dos Direitos da Pessoa Idosa, Alexandre da Silva. Muito obrigado, secretário, pela entrevista à Voz do Brasil.
15: Obrigado a vocês, a todos os ouvintes e as ouvintes. Uma boa noite.

0: Quem for fazer o Exame Nacional de Desempenho dos Estudantes ainda tem tempo para solicitar atendimento especializado.
1: Saiba mais com Thaís Araújo.
2: Está aberto o prazo de solicitação de atendimento especializado e para o requerimento de tratamento pelo nome social para os participantes do Exame Nacional de Desempenho dos Estudantes, o ENAD 2026. Os interessados têm até o dia 24 de julho para fazer essa solicitação em relação ao ENAD de bacharelados e cursos superiores de tecnologia. O pedido deve ser realizado diretamente pelo estudante por meio do sistema ENAD e o resultado será divulgado no dia 31 de julho. Em caso de negativa, os estudantes terão prazo para recurso entre os dias 3 e 7 de agosto. A prova está marcada para o dia 29 de novembro. O Exame Nacional de Desempenho dos Estudantes é aplicado a todos que estão concluindo o ensino superior. Thaís de Araújo, para a Voz do Brasil.
0: Forças Integradas de Combate ao Crime Organizado realizam nesta quarta-feira operações em 16 estados em investigações envolvendo organizações criminosas.
1: As medidas incluem 181 mandados de busca e apreensão, 93 mandados de prisão e outras medidas cautelares determinadas pela Justiça.
0: Estão sendo apurados indícios de crimes como tráfico de drogas, de armas e também lavagem de dinheiro.
1: As Forças Integradas reúnem instituições federais e estaduais para atuação conjunta.
0: Essas foram as notícias do Governo Federal.
1: Uma realização da Secretaria de Comunicação Social da Presidência da República.
0: Com produção da empresa Brasil de Comunicação.
1: Fique agora com o Minuto do TCU. Em seguida, as notícias do Poder Judiciário e do Congresso Nacional. Boa noite.
0: Boa noite, até amanhã.
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5: O Tribunal de Contas da União avaliou a política de autoprodução de energia elétrica, usada por empresas e outros consumidores que geram energia para consumo próprio. A auditoria identificou que as regras atuais dão incentivos econômicos aos autoprodutores, mas podem aumentar custos para os demais consumidores. O tribunal constatou que os autoprodutores usam a infraestrutura do sistema elétrico, mas não contribuem de forma suficiente para manter a estabilidade do serviço. O TCU também apontou baixo nível de maturidade no desenho, na institucionalização e no monitoramento da política pública. O tribunal recomendou que o Ministério de Minas e Energia formalize diretrizes, objetivos, metas, indicadores e estrutura de acompanhamento para a política. Saiba mais em tcu.gov.br.
4: 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Você vai ouvir agora notícias do Poder Judiciário.
6: Presidente do STF e do CNJ participa da instalação de varas especializadas no combate ao crime organizado em São Paulo.
7: STJ reconhece dano moral coletivo por demora na demarcação de território quilombola em Sergipe.
6: Desembargador pernambucano é indicado para ocupar vaga de ministro do TST.
7: Boa noite, eu sou o Arthur Filho.
6: E eu sou Walter Lima.
7: O presidente do Supremo Tribunal Federal e do Conselho Nacional de Justiça, ministro Edson Fachin, afirmou nesta quarta-feira que a criação de varas especializadas no combate ao crime organizado representa uma resposta concreta do judiciário ao avanço das facções criminosas no país.
6: O ministro participou da solenidade de instalação das novas varas estaduais especializadas em organizações criminosas e lavagem de bens, direitos e valores do Tribunal de Justiça de São Paulo. Marta Ferreira.
8: O enfrentamento ao crime organizado tem sido uma das prioridades da gestão do ministro Edson Fachin. Durante a cerimônia, ele afirmou que o crime organizado não é apenas um problema de segurança pública, mas uma ameaça ao próprio Estado de Direito Democrático. Fachin também ressaltou que o judiciário tem ampliado a atuação para combater novos mecanismos utilizados pelo crime organizado, como o uso de plataformas clandestinas de apostas eletrônicas e de empresas aparentemente lícitas para lavagem de dinheiro.
9: Não estou, é claro, a me referir ao mercado regulado, mas estou a me referir, sim, às plataformas clandestinas e também às empresas que têm sido utilizadas como instrumentos de organizações criminosas.
8: A instalação das novas varas está alinhada aos projetos conduzidos pelo Conselho Nacional de Justiça para ampliar a especialização judicial no enfrentamento ao crime organizado em todo o país.
7: A União e o INCRA terão de indenizar um quilombo em Sergipe.
6: O STJ reconheceu danos morais coletivos devido à demora na demarcação do território. Fátima Uchoa.
10: A comunidade Catuabo foi reconhecida como remanescente quilombola em 2006 e o território identificado e delimitado em 2017, mas até hoje não saiu o decreto de desapropriação para a continuidade da regularização territorial. O Ministério Público Federal ajuizou ação civil pública contra a União e o INCRA, pedindo a conclusão do procedimento e indenização por danos morais coletivos. O juízo de primeiro grau e o TRF5 determinaram a finalização do procedimento, mas não reconheceram dano moral coletivo. Já a primeira turma do STJ considerou que a demora injustificada do poder estatal em efetivar um direito constitucional gera dano moral presumido, que não exige prova de abalo psicológico. O relator foi o ministro Paulo Sérgio Domingues.
7: Presidente Lula indica desembargador para ministro do TST.
6: O pernambucano Sérgio Torres precisa ainda passar por sabatina no Senado. Marla Lacerda.
11: O desembargador do Tribunal Regional do Trabalho da 6ª Região foi indicado pelo presidente da República para ocupar a vaga aberta com a aposentadoria da ministra Dora Maria da Costa. Magistrado de carreira, Sérgio Torres já atuou no TST como desembargador convocado e, recentemente, foi eleito presidente da Academia Brasileira de Direito do Trabalho. Se aprovado na sabatina da Comissão de Constituição e Justiça do Senado Federal, tem ainda a votação no plenário da Casa.
7: Justiça Federal determina que a União formule plano para tornar acessíveis todos os sites da administração federal.
6: A decisão atendeu a pedido do MPF. Vanessa Pereira.
12: O aperfeiçoamento dos sites da administração pública federal é apenas um dos pedidos da ação, que busca garantir a autonomia de pessoas com deficiência no uso de plataformas digitais públicas e privadas. Ao final do processo, o MPF pretende que a Justiça Federal determine à União a regulamentação do artigo 63 da Lei Brasileira de Inclusão, que torna obrigatória a acessibilidade digital.
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7: A você, uma boa noite.
6: E até amanhã.
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1: Eu sou Paula Groba.
2: E eu sou Humberto Pinheiro.
1: E estes são os destaques de hoje do Jornal do Senado, que começa agora.
2: Senado aprova transferência automática de pensão alimentícia.
1: Chanceler Mauro Vieira será convidado a explicar alerta sobre intervenção militar no Brasil pelos Estados Unidos.
2: Crédito de 15 bilhões para exportadores vai à sanção após aprovação do Senado.
1: Boa noite.
2: Boa noite.
1: Quem depende de pensão alimentícia poderá ter mais segurança para receber o benefício em dia. O Senado aprovou um projeto que cria a transferência automática dos valores, o que pode reduzir atrasos e facilitar o pagamento.
2: Para isso, o beneficiário deverá pedir à Justiça que determine o repasse mensal, com a transferência automática do valor da conta do devedor para a conta de quem tem direito à pensão, na data fixada pelo juiz. A proposta, conhecida como Pix Pensão, segue agora para a sanção presidencial. Repórter Douglas Castilho.
3: O projeto, que teve origem na Câmara dos Deputados, visa garantir a pontualidade dos pagamentos e oferecer mais segurança jurídica às famílias envolvidas. A relatora da proposta, a senadora Ana Paula Lobato, do PSB do Maranhão, ressaltou a importância da aprovação.
4: Enfrenta problema recorrente nas execuções de alimentos, a necessidade de sucessivas provocações judiciais diante de inadimplementos mensais. Trata-se de solução simples, objetiva e compatível com a natureza urgente da obrigação alimentar.
3: Uma das formas de garantir que os repasses ocorram na prática é a possibilidade de indisponibilização automática dos ativos financeiros do devedor, se ele não possuir saldo bancário suficiente para o pagamento. Para evitar abusos ou erros, o projeto também prevê que esse procedimento deve seguir as regras do Código de Processo Civil, que asseguram um controle por parte do juiz, a intimação do devedor e a correção ou cancelamento de bloqueios excessivos. A operacionalização do processo de transferências será gerida por sistema eletrônico sob responsabilidade do Banco Central.
1: E a senadora Roberta Accioli, do Republicanos de Roraima, apresentou um projeto que torna mais flexível a concessão do benefício da prestação continuada, o BPC. A proposta evita a perda automática do benefício quando houver pequeno aumento na renda familiar ou o ingresso de um integrante no mercado de trabalho.
2: O texto também prevê um período de transição de até 12 meses. Segundo a senadora, a medida permite que os beneficiários melhorem de vida sem o risco imediato de perder o auxílio. O projeto será analisado pelas comissões do Senado.
5: O projeto garante que o ingresso no mercado de trabalho não resulte na perda automática do benefício. Além disso, prevê um período de transição com reavaliação social para que essa mudança ocorra de forma gradual e segura, oferecendo mais segurança às famílias nesse momento de conquista e de reorganização de vida.
1: Já o senador Cleitinho, do Republicanos de Minas Gerais, defendeu o endurecimento de regras para as apostas online e cobrou a votação de projetos que restringem a publicidade das bets. O parlamentar alertou que o avanço desse mercado tem impactos na saúde mental, compromete a renda das famílias e aumenta os gastos públicos com saúde.
2: Segundo Cleitinho, os prejuízos causados pelas apostas exigem uma ação conjunta do Congresso e do governo federal, acima de diferenças partidárias.
6: Se literalmente agora é uma época de Copa do Mundo, que a gente está vendo aqui 35% de aumento na questão dos jogos, é momento agora da gente refletir. Hoje, infelizmente, o Brasil é o Brasil das bets. Então, espero que todos os senadores da República, como eu aqui, possam combater de uma vez por todas essa porcaria de jogo online.
1: A Comissão de Direitos Humanos aprovou um projeto que cria categorias diferentes para os casos de desaparecimento de pessoas no Brasil.
2: O objetivo da proposta é aprimorar as investigações e as

0: legislação adota uma definição única para todos os casos. Para a relatora, senadora Damaris Alves, do Republicanos do Distrito Federal, a mudança pode contribuir na atuação das autoridades pela busca, identificação e localização dos desaparecidos.
1: Os dados mais recentes demonstram que o desaparecimento de pessoas permanece como desafio grave e crescente para o poder público.
0: Em 2025, foram registrados mais de 85 mil desaparecimentos no Brasil, cerca de um caso a cada 6 minutos. O projeto segue para análise da Comissão de Constituição e Justiça.
2: A Comissão de Direitos Humanos também aprovou um projeto que endurece a punição para agressões praticadas contra mulheres por razões de gênero. A proposta transforma esse tipo de violência em crime autônomo, que hoje é tratado apenas como agravante da lesão corporal, e também aumenta as penas nos casos mais graves. O texto segue agora para a Comissão de Constituição e Justiça.
3: E o plenário aprovou o projeto que tornou obrigatória a divulgação do Ligue 180, canal nacional de denúncia e orientação para mulheres em situação de violência. A proposta determina que o serviço seja divulgado em meios de comunicação e em locais públicos e privados de grande circulação para ampliar o acesso às denúncias e às informações sobre a rede de proteção. O texto segue para a sanção presidencial.
2: O chanceler Mauro Vieira será convidado para esclarecer no Senado as recentes afirmações apontando risco de intervenção militar norte-americana no Brasil. O convite foi aprovado pela Comissão de Relações Exteriores.
3: O risco teria sido apontado a partir da classificação como terroristas de facções do crime organizado que atuam em nosso país. Repórter César Mendes.
4: A Comissão de Relações Exteriores aprovou o convite para que o ministro das Relações Exteriores, Mauro Vieira, esclareça aos senadores declarações recentes dadas por ele de que a classificação do Comando Vermelho e do Primeiro Comando da Capital como organizações terroristas pelos Estados Unidos traria o risco de uma eventual atuação de forças militares norte-americanas no Brasil. Autor do convite, o senador Hamilton Mourão, do Republicanos do Rio Grande do Sul, quer que Mauro Vieira explique melhor de onde tirou os dados que o levaram a fazer essa afirmação, que, na opinião de Mourão, tem uma certa gravidade.
5: Apesar dos Estados Unidos recentemente vinha exercendo de forma unilateral o seu poder militar, tanto no caso recente aí da captura do então presidente da Venezuela, o ditador Maduro, como também no ataque feito ao Irã, apesar de ser um conflito que se arrasta há 46, 47 anos entre esses dois países, não é? Mas me chama atenção, face à relação que nós temos com os Estados Unidos da América, inclusive na área militar, não é? Onde combatemos juntos na Segunda Guerra Mundial, e ver por parte de uma autoridade como o ministro Mauro Vieira, uma afirmação nessa natureza. Então, eu gostaria de ouvir isso aqui do ministro.
4: A declaração de Mauro Vieira foi dada no dia 1º de julho em resposta oficial do Itamaraty a questionamentos feitos pela Câmara dos Deputados. O comparecimento do ministro em reunião da Comissão de Relações Exteriores ainda não tem data agendada.
2: E empresas brasileiras que exportam produtos para o exterior já podem contar com uma nova linha de crédito para enfrentar os efeitos das barreiras comerciais impostas por outros países.
3: O Senado aprovou a medida provisória que libera até 15 bilhões de reais para financiar exportações por meio do Plano Brasil Soberano. Repórter Douglas Castilho.
6: A medida surge como resposta ao que ficou conhecido como tarifaços impostos pelos Estados Unidos, que elevaram as tarifas de importação daquele país a patamares de até 50%. O senador Randolfo Rodrigues, do PT do Amapá, que solicitou a inclusão da votação na pauta, comemorou a aprovação e explicou a sua importância diante da instabilidade do contexto internacional.
7: Brasil soberano é o significado de como um governo deve agir. Um governo, mesmo agredido por uma potência estrangeira, não deve ficar lamentando. Deve buscar superar a agressão, que o que ocorreu no fato do tarifaço é uma agressão ao Brasil e ao seu povo, e buscar soluções, sobretudo para suas empresas. A Brasil soberano vem para isso, para socorrer.
6: Além das tarifas alfandegárias, a MP apresenta uma resposta às chamadas barreiras sanitárias, que ocorrem por restrições à entrada de produtos não pelo aumento dos tributos, mas com argumentos como o utilizado pela União Europeia este ano. O bloco proibiu a entrada de carne bovina brasileira sob a acusação do uso indiscriminado de antibióticos por parte do setor pecuário brasileiro. O texto segue para a sanção presidencial.
3: Música. edição de Paula Groba e trabalhos técnicos de João Lira, o Jornal do Senado.

0: Fica por aqui. Acompanhe agora as notícias da Câmara dos Deputados. Boa noite.
1: Boa noite e até amanhã.
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3: Parlamentares aprovam sistema para enfrentar a violência de gênero.
4: Câmara amplia acesso das Santas Casas a linhas de crédito do FGTS.
3: Comissão de Orçamento aprova recursos contra a guerra e desastres.
5: Boa noite. A Comissão Mista de Orçamento aprovou despesas extras de 12 bilhões e 300 mil reais no orçamento de 2026. A repórter Silvia Munhato acompanhou a votação.
6: A Comissão Mista de Orçamento aprovou 8 medidas provisórias com despesas extras no orçamento de 2026, no valor de 12,3 bilhões de reais. Um total de 10,3 bilhões estão sendo utilizados para minimizar os efeitos da guerra no Oriente Médio nos preços dos combustíveis e gás de cozinha, e outros 2 bilhões de reais foram destinados para auxiliar os atingidos por desastres climáticos este ano. Os parlamentares deixaram para esta quarta-feira a análise de um projeto que pretende abrir um crédito novo no orçamento de 13,3 bilhões de reais. O texto original veio com apenas 1,3 milhão de reais para uma contribuição voluntária do país à Comissão Econômica para a América Latina e o Caribe. Mas o governo modificou a proposta para incluir recursos para financiamentos agrícolas e para o programa Desenrola Adimplentes. O deputado Domingos Sávio, do PL de Minas Gerais, e outros parlamentares pediram mais tempo para analisar a proposta.
7: Por outro lado, nos preocupa, e aí por isso é necessário esse tipo de análise, de reflexão. Nos preocupa, por exemplo, que o recurso que está sendo tirado, cancelado, é dentro do Ministério da Cidade, e na primeira análise que a minha assessoria fez seria justamente do Minha Casa e Minha Vida, que também é um programa tão importante e que nós temos preocupação em que a gente continue garantindo alternativa de moradia no país.
6: O deputado Igor Timo, do União de Minas Gerais, relator da medida provisória que destina recursos para os municípios de Minas Gerais atingidos por fortes chuvas este ano, ressaltou a importância do repasse.
8: Entre fevereiro e março deste ano, a nossa Zona da Mata enfrentou um período mais chuvoso da sua história, com um acumulado de 584 milímetros, 4 vezes mais acima da média acumulada. E o resultado foi trágico. Famílias desabrigadas, serviços públicos essenciais interrompidos e comprometidos, o comércio local severamente castigado.
6: As medidas provisórias aprovadas serão agora analisadas pelos plenários da Câmara e do Senado. Da Rádio Câmara de Brasília, Silvia Munhato.
2: Ciência e tecnologia.
3: Merlon Solano, do PT do Piauí, defende a revisão das regras para o funcionamento das apostas esportivas e dos jogos online no Brasil. Para o deputado, a regulamentação atual é insuficiente diante do endividamento crescente das famílias e dos impactos do vício em jogos.
5: Merlon Solano sugere discutir medidas como o aumento da tributação sobre empresas do setor, a restrição da publicidade e até a proibição de determinados jogos. Ele afirma que o país precisa enfrentar o tema como uma questão de saúde pública e proteção financeira.
3: Luiz Lima, do Novo do Rio de Janeiro, defende a regulamentação das apostas esportivas para impedir que a atividade se torne parte permanente da rotina do esporte nacional. O congressista argumenta que a publicidade excessiva estimula a ilusão de ganho fácil.
5: Luiz Lima adverte que a propaganda abusiva das apostas pode comprometer o orçamento de famílias brasileiras. Ele sugere restrições aos anúncios do setor nos mesmos moldes das proibições aplicadas ao mercado de cigarro.
2: Trabalho.
3: Paulão, do PT, manifesta solidariedade aos trabalhadores da Companhia de Abastecimento e Saneamento de Alagoas em paralisação pela falta de proposta da direção. Ele critica o adiamento da negociação para janeiro por considerar que a medida desrespeita a anualidade da convenção coletiva.
5: Paulão aponta falhas no serviço prestado por empresas privadas de saneamento, com tarifas altas e comunidades rurais que ficam meses sem abastecimento regular. Parlamentar levou o caso ao Ministério Público e à Defensoria Pública de Alagoas.
3: Tadeu Venere, do PT do Paraná, cita dados de pesquisa feita por 16 organizações da sociedade civil, segundo os quais quase 64 milhões de brasileiros com 15 anos ou mais não terminaram o estudo básico para defender o fim da escala 6x1 e as jornadas exaustivas de trabalho.
9: Na opinião de Tadeu Venere, reduzir a carga laboral semanal vai devolver ao trabalhador a oportunidade de desenvolvimento pessoal e o direito de estudar. O legislador conclama a sociedade civil a enfrentar o debate e pede que o Senado siga o exemplo da Câmara e aprove a matéria.
2: Transportes.
3: Rodrigo de Castro, do União de Minas Gerais, comemora a inauguração das pontes de Imbaúba e da Cachoeira da Usina, que ligam os municípios de Ervália e Muriaé. O congressista ressalta que as obras integram um trecho estratégico da BR-356, importante para a conexão entre os estados do Sudeste.
10: É mais um trabalho que nós fizemos que tem uma repercussão muito grande na zona da Mata Mineira, não só nos municípios de Ervália, Rosário da Limeira, São Sebastião da Vargem Alegre, Muriaé, Viçosa, Ponte Nova, mas também é uma estrada que liga ao litoral do Rio de Janeiro e ao litoral do Espírito Santo. Portanto, ela tem uma conotação realmente regional. Agora vamos acompanhar a última etapa, que é a execução da ponte dentro do município de Ervália.
9: Rodrigo de Castro afirma que a entrega das pontes é resultado de articulações iniciadas em 2021, junto ao DENIT e aos ministérios. Ele lembra que a conclusão das obras atende a uma antiga demanda da população local, que conviveu por anos com lama e poeira.
3: Bebeto, do PP do Rio de Janeiro, destaca o avanço das obras na Serra das Araras e na rodovia Presidente Dutra, previstas em contratos de concessão do governo federal. Ele assinala que as intervenções são essenciais para quem se desloca da Baixada Fluminense em direção à capital.
9: Bebeto relata articulações entre governo federal, a concessionária responsável pelos trechos e a Light, para destravar viadutos, alças e duplicações na região. O deputado também pede a revitalização da ferrovia da Baixada, com passarelas, muros de proteção e sinalização nas passagens de nível.
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2: Desenvolvimento Regional.
3: A Câmara criou uma comenda com o nome do Padre Cícero para quem contribuir para o desenvolvimento do Nordeste. O repórter Antônio Vital explica como vai funcionar.
12: A Câmara dos Deputados criou uma honraria a ser concedida a pessoas ou instituições que contribuam para o desenvolvimento social, econômico e cultural da região Nordeste. A condecoração, batizada de Comenda Padre Cícero Romão Batista de Desenvolvimento Regional, será concedida a 5 pessoas ou entidades selecionadas a partir de indicações de deputados e senadores. A homenagem será entregue pela Comissão de Integração Nacional, Desenvolvimento Regional e da Amazônia e pela mesa diretora da Câmara em uma sessão solene todos os anos, no dia 24 de março, data de nascimento de Padre Cícero. O projeto que cria a comenda foi apresentado pelo deputado Luiz Gastão, do PSD do Ceará, e aprovado pelo plenário da Câmara. A relatora do projeto foi a deputada Fernanda Pessoa, do PSD do Ceará. Ela retirou da proposta original a proibição de premiação a pessoas que estejam no exercício de mandato político e seus parentes até o segundo grau. Segundo a relatora, isso torna a comenda democrática e acessível a todos. Padre Cícero morreu em 1934, aos 90 anos de idade, em Juazeiro do Norte, no Ceará, onde exerceu sacerdócio e teve grande influência política. O autor da proposta, deputado Luiz Gastão, defendeu a comenda a quem contribuir para o desenvolvimento do Nordeste e a homenagem a Padre Cícero.
13: Hoje a Câmara fez justiça a um grande nordestino, a um grande brasileiro, que é o Padre Cícero, que foi, acima de tudo, um grande desenvolvimentista, não só para Juazeiro, para todo o Nordeste, referenciado ainda por gerações.
12: Não houve votos contrários à criação da comenda Padre Cícero Romão Batista de Desenvolvimento Regional. Da Rádio Câmara de Brasília, Antônio Vital.
3: Aniele Paulino, do Republicanos, cumprimenta Dom Edelson Soares Nobre, quinto bispo a assumir a diocese de Guarabira, na Paraíba. Para o congressista, o lema episcopal do sacerdote, em tudo a caridade, reflete a doutrina social da igreja em amparar os mais necessitados.
9: O deputado cumprimenta as autoridades presentes na posse de Dom Edelson e ressalta o papel fundamental do bispado de Guarabira para a região. Aniele Paulino menciona ainda seu apoio à diocese e suas iniciativas voltadas à valorização da fé e do turismo paraibano.
2: Economia.
9: Pompeu de Matos, do PDT do Rio Grande do Sul, pede a criação de fundos constitucionais para as regiões Sul e Sudeste, nos moldes dos já existentes para o Norte, Nordeste e Centro-Oeste. Segundo ele, a medida promove uma redistribuição mais equilibrada dos recursos federais.
3: Pompeu de Matos diz que os novos fundos destinariam mais de 21 bilhões de reais por ano para cada uma das duas regiões. Ele argumenta que os recursos impulsionariam investimentos, desenvolvimento regional e obras de infraestrutura.
2: Saúde.
9: A Câmara aprovou projeto que permite acesso a linhas de crédito com recursos do FGTS para santas casas e hospitais filantrópicos. O repórter Antônio Vital acompanhou a votação.
12: O plenário da Câmara aprovou o projeto que reabre até 2030 o prazo para que santas casas e hospitais filantrópicos tenham direito a linhas de crédito que usam recursos do FGTS. A lei que trata do Fundo de Garantia por Tempo de Serviço previa o uso desse tipo de crédito para entidades beneficentes apenas até 2022. A reabertura do prazo foi prevista em uma medida provisória editada este ano, mas que perdeu a validade sem ter sido votada pelo Congresso. Por isso, o projeto aprovado, que reproduz o texto da medida provisória, foi apresentado pelo líder do governo na Câmara, deputado Paulo Pimenta, do PT do Rio Grande do Sul. Na justificativa da proposta, ele disse que créditos com recursos do FGTS somaram 3 bilhões de reais e beneficiaram 140 hospitais filantrópicos que prestam serviço ao Sistema Único de Saúde, o SUS. Paulo Pimenta estima que essas linhas de crédito podem reduzir a taxa de juros para as santas casas dos atuais 18% para 12%, o que vai ajudar a aliviar a situação financeira dessas entidades, muitas delas endividadas. Além dos hospitais filantrópicos, o projeto também permite que instituições sem fins lucrativos que prestam atendimento a pessoas com deficiência também usem essas linhas de crédito. A condição é que as entidades também atuem para o SUS. O relator do projeto, o deputado Antônio Brito, do PSD da Bahia, diz que as linhas de crédito não comprometem a sustentabilidade financeira do FGTS. Ele explicou a proposta.
14: Esse projeto vem em função da medida provisória de número 1336, que expirou o prazo e que trata das santas casas e hospitais filantrópicos pela possibilidade dessas instituições terem o caixa hospital baseado na lei do FGTS.
12: O projeto foi aprovado de maneira simbólica pelo plenário, sem votos contrários. Para o deputado Hildo Rocha, do MDB no Maranhão, linhas de financiamento recursos do FGTS beneficiam a saúde do trabalhador.
15: Esse projeto, ele é muito importante, porque o recurso do FGTS, ele tem um juro muito menor, que é um juro menor do mercado, é o do FGTS. O prazo de carência para o início de pagamento é bem elástico, portanto, é recurso do trabalhador que volta em benefício do trabalhador, porque as Santas Casas de Misericórdia atendem justamente os trabalhadores.
12: O projeto que reabre até 2030 o prazo para que hospitais filantrópicos e entidades de assistência a pessoas com deficiência tenham direito a linhas de crédito que usam recursos do FGTS, seguiu para análise do Senado. Da Rádio Câmara de Brasília, Antônio Vital.
3: Vavá do Avante de Minas Gerais detalha sua atuação na Comissão de Saúde como relator da Política Nacional de Enfrentamento ao HIV e à AIDS. O legislador avalia que ajudou a construir uma proposta voltada a quem enfrenta dificuldade para manter o tratamento.
9: Vavá defende a criação de um auxílio deslocamento financeiro para viabilizar o transporte de pacientes que residem longe dos centros médicos especializados. Ele argumenta que o benefício combate o abandono terapêutico, reduzindo barreiras socioeconômicas e geográficas no acesso ao SUS.
2: Direitos Humanos.
3: Luiz Couto, do PT da Paraíba, defende projeto que cria a Política Nacional de Prevenção de Quedas entre Pessoas Idosas. O deputado argumenta que o objetivo é reduzir acidentes, preservar a autonomia dos idosos e orientar ações de prevenção e acompanhamento em todo o país.
9: Segundo Luiz Couto, o projeto organiza medidas de prevenção, acompanhamento e conscientização para evitar quedas que podem provocar perda de mobilidade, internações e outras complicações de saúde. O texto já foi aprovado em duas comissões da Câmara.
2: Justiça.
3: A Câmara aprovou proposta que cria um Sistema Nacional de Enfrentamento da Violência contra Meninas e Mulheres. A repórter Daniela Lessa acompanhou a votação.
16: O Brasil chora com a morte de nossas mulheres, infelizmente, todos os dias, e gostaria, antes de promover a leitura do parecer por parte da deputada Jandira Fegali, pedir um minuto de silêncio em favor da senhora recentemente assassinada, a qual foi encontrada com seu filho amamentando enquanto agonizava nos seus últimos momentos.
17: Foi com um minuto de silêncio por uma vítima de feminicídio que o presidente da Câmara, Hugo Mota, iniciou a votação do projeto que cria o Sistema Nacional de Enfrentamento da Violência contra Meninas e Mulheres e prevê recursos para ações de combate ao feminicídio e de proteção à vida de meninas e mulheres. Nesta semana, em Cataguases, Minas Gerais, uma mulher foi encontrada morta em casa, enquanto seu filho de 2 anos dormia em um quarto e uma bebê de 1 ano ainda mamava em seu peito. O marido foi preso, acusado de feminicídio. Pelo texto aprovado, o sistema de enfrentamento será organizado pelo Ministério das Mulheres, em colaboração com estados e municípios. O dinheiro para financiar as ações virá principalmente do PROPAG, o Programa de Pleno Pagamento de Dívidas dos Estados, que permite aos estados renegociarem dívidas com a União, em troca de compromissos, como a realização de investimentos. No mínimo 10% desses recursos deverão ser aplicados no Plano de Ação de Enfrentamento da Violência contra Meninas e Mulheres. A relatora da proposta, deputada Jandira Fegali, do PCdoB do Rio de Janeiro, destacou que esse financiamento garantirá recursos por 10 anos.
18: E nós estamos agora colocando 1,5 bilhão de recursos existentes por ano por 10 anos. São recursos que estarão inseridos no PROPAG, como também no Fundo de Segurança Pública, para que a gente possa fazer com que os estados e os municípios, em ação integrada, possam agir na prevenção e também na responsabilização dos homens violentos deste país, que não conseguem compreender que essa relação é de igualdade, não de submissão.
17: A deputada Soraya Santos, do PL do Rio de Janeiro, também celebrou a garantia de recursos financeiros.
19: E quero chamar mais uma vez a atenção para a virtude desse projeto, que garante recursos. Não há política pública, não basta dizer que eu sou a favor do combate ao feminicídio, se não tiver dinheiro.
17: Para os demais estados que não estiverem no PROPAG, poderão ser usados outros recursos já destinados a ações de combate à violência contra a mulher. Os recursos poderão ser aplicados em ações de prevenção e enfrentamento da violência, fortalecimento da rede de atendimento às mulheres e políticas de educação para combater a cultura de violência contra meninas e mulheres, especialmente voltadas para homens e meninos. O texto também prevê medidas de enfrentamento à violência digital. O projeto que cria o Sistema Nacional de Enfrentamento da Violência contra Meninas e Mulheres, com verbas garantidas para as ações, agora será analisado no Senado. Da Rádio Câmara de Brasília, Daniele Lessa.
2: Segurança Pública.
9: Roberto Fraga, do PL do Distrito Federal, critica a demora do Senado em analisar propostas aprovadas pela Câmara, como a redução da maioridade penal. Segundo o deputado, a falta de votação dessas matérias prejudica o combate ao crime organizado.
3: Na visão de Roberto Fraga, a redução da maioridade penal é fundamental para o enfrentamento da criminalidade. Ele sustenta que o tema é um anseio antigo da população.
9: Sérgio Turra, do PP do Rio Grande do Sul, critica a decisão que autorizou a busca e apreensão na residência de Jair Bolsonaro. Na avaliação do deputado, a medida foi desnecessária, desproporcional e representa perseguição política e abuso de poder.
3: Sérgio Turra também questiona a imparcialidade do ministro responsável pelo caso, Alexandre de Moraes, afirmando que não deveria conduzir processos relacionados aos atos de 8 de janeiro. O deputado manifesta ainda solidariedade ao ex-presidente e defende limites à atuação do judiciário.
9: Alfredo Gaspar, do PL de Alagoas, critica o andamento das investigações sobre fraudes no INSS. O deputado afirma que pessoas ligadas ao governo deveriam ser investigadas com o mesmo rigor aplicado a outros casos que envolvem agentes públicos da oposição.
3: Alfredo Gaspar também contesta o mandado de busca e apreensão realizado hoje na casa do ex-presidente Jair Bolsonaro. Na avaliação do parlamentar, há tratamento desigual por parte das instituições responsáveis pelas investigações e pelo judiciário. Homenagem.
9: Coronel Assis, do PL de Mato Grosso, condena as declarações de uma promotora de justiça sobre manifestações religiosas em um evento público. De acordo com o deputado, a liberdade de professar a fé é garantida pela Constituição e não pode ser restringida por agentes públicos.
3: O parlamentar lembra que o Estado brasileiro é laico, mas não antirreligioso, e defende o respeito às manifestações de fé da população. Coronel Assis também pede uma moção de repúdio à promotora e cobra a preservação da liberdade liberdade religiosa no país.
9: Termina agora o Jornal Câmara dos Deputados, produzido pela Rádio Câmara, com trabalhos técnicos de Everson Urani e apresentação de José Carlos Andrade e Márcio Aquilissardi. Uma boa noite para você.
3: Uma ótima noite. A Voz do Brasil volta amanhã. Você ouviu A Voz do Brasil. Boa noite.

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5: E aí, cheguei! Tá começando mais um programa Revirando o Baú aqui pela sua melhor rádio. Eu sou Bia Ibsen, é um prazer, viu, ter a sua companhia aí do outro lado, conferindo comigo aqui só o melhor do flashback dos anos 80, 90 e 2000 no segmento pop e pop rock. E hoje, quarta-feira, meio de semana, e pra começar muito bem, bora de flashback.
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2: Bora então com mais músicas.
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3: Já estamos de

0: nossos irmãos Astrais Total.
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1: Fechando o nosso segundo bloco de hoje, quarta-feira.
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1: Já estamos de volta com o nosso último bloco do Revirando o Baú desta quarta-feira. E aí, tá curtindo? Espero que sim, né? Tenho certeza que hoje você ouviu uma música aqui e falou: nossa, não acredito que eu tô ouvindo essa música por aqui hoje. Pois é, aqui no Revirando o Baú, como o nome já diz, a gente ouve só as clássicas aí, só as melhores do passado. E agora vamos com mais uma.
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1: Fechando o Revirando o Baú desta quarta-feira, só com musicão pra você. Agora o BYY vou indo nessa. Muito obrigada mais uma vez pela sua companhia, pela sua audiência. E a gente se encontra por aqui, tá bom? Beijo, fica com Deus, aquele abraço, tchau, tchau.
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0: 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Boa noite.
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1: Meus amigos, se nesse momento algum de vocês me perguntasse onde estão os meus passos, eu não saberia dizer. 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

0: 5:20. Manhã de quinta-feira, 9 de julho de 2026. Sertanejo bom demais, no seu rádio de bem com a vida, nesta manhã gostosa, maestro.
1: E a né?
0: Café tá pronto, tio Oscar, que o senhor chegou pro Mergueu aí, organiza, velho.
2: Bom dia, tio Gaúcho.
0: Bom dia, Marilinha. Dá bom dia, tio Oscar, dá bom dia pros leiteiros da madrugada.
1: Bom dia.
0: A galera que vai no Pupé, só os caras da banha do limão, a banha da laranja, os leiteiros dessa madrugada gostosa, a galera na beira da tuia, já vai. Seu João Batista, já aproxima comigo do lado de cá, já trai o cafézão pra mim, tio Oscar, na chicona, Darcy quebrada. E, pneu velho furou. Vambora, seu Oscar, vai.
3: Bom dia, Gaúcho. Bom dia, Oscar. Só já um jardim, seu Batista. E a gente faz um milagre da roça, viu?
0: Tá bom,
3: então, bora. Bom, quarta-feira, pessoal, quinta-feira, pessoal. Puta coisa, um abraço.
0: Tá. Fica com Deus. Abraço, bom dia. Chama na tuia, amanhã só os caras vão embora aqui. Seu Laerte, bom dia por isso na Santa Cristina, dona Marli, por lá de rádio ligado, raja coração, bom dia.
4: Bom dia, Gaúcho. Aqui é o Laerte Santa Adélia.
0: Oi.
4: Gostaria de ouvir a música hoje, Mundo Velho.
0: Mundo da velha, né?
4: Meu irmão Luiz, meu irmão Toninho, meu sobrinho Marco, meu sobrinho Luca, minha irmã Vanilde, meu amigo Cássio, meu amigo Dorival, pra minha amiga Lena, pra Maria Domingos, seu João, a Tata do Queijo, meu amigo Alair. Para todos meus amigos pedreiros, para todos os caminhoneiros, para vocês aí da rádio, para todos os seus ouvintes, todo dia tem Deus Gaúcho.
0: Com
4: bom dia, bom problema, Deus abençoe, meu amigo.
0: Bom dia, vambora. 5:22, minha gente.

0: as garças.
1: Só ajeita, mãe, só ajeita. Isso, na vitrolona, velho. Dá um tapinha na vitrola agora. Pronto, velho. Aí, ó. Ó, mundão, velho. Igual o pneu da caminhonete do senhor, ó.

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0: Fecha a porteira, Satanás de Bertones, Zane Boni, véi. Vai, ajeita a bezerrada lá embaixo, lá, ó. 5:30. Acordando Taquaritinga e toda a região, é o sertanejo bom demais e bem com a vida no seu rádio. Vambora, Claudinei, prossiga comigo do lado de cá, parceiro.
1: Bom dia, gaúcho. Claudinei de Jesus. Você manda pra nós, Paloma, hein?
0: Paloma?
1: Manda o pessoal da Santa Fé ali, pessoal do Felipe Seto, pessoal do Barera, pessoal do Salina. Galera imensa, seu Oscar, Marilinha. Vamos pra cima, tá começando tudo de novo, gaúcho. Vambora, tá meio frio.
0: Aonde, rapaz? Ai do céu, meu Deus. 5:31, Maestro Oscar, 5:31. Abraço, bom dia. Bom dia, Maestro. Sou Oscar lá pro Carlão do Guincho, Araraquara. Dona Leonice vai preparando aquele cafézão forte. Bom dia por lá também. Abraço, bom dia lá pro Torzetão, lá no São Lourenço Turvo, lá pro Luiz Gisto também. Abração pra toda a galera também por lá do Açougue Mercearia Furlaneto, Lemão Furlaneto. Já vai acordando por lá também. Já vai ajeitando aquele pãozinho quente lá da mercearia. Um abraço, bom dia. Vamos ajeitar tu e aí, tio. E as galinhadas no puleiro aí, seus caras, do lado de cá, aqui em cima. Ai, rapaz. Ai, o chavisco também descendo do paiol. Vambora, do lado de cá, bom dia.
2: Bom dia, gaúcho. Tudo bem? Maria Tosse de Vila Negra.
0: Eu acho que tá, né?
2: Gaúcho, eu vou pedir uma música. Chico Rei do Paraná, de Carona com Saudade.
0: Nossa.
2: Vou vencer essa música pra você, sua família, sua mãe, de Mirtaço. Dona Cida do Posto Tropical, Miguelzinho Espantista, a nossa Josefina lá da Bahia, Marli Balão, meu primo Luiz Bertone, a Carmen, meu tio Vila Negra, Terezinha Costa, todos vocês rádio, todos ouvintes, todos caminhoneiros. Falou, gaúcho, um abraço, tá com Deus.
0: Um abraço, bom dia.
2: Tchau, obrigado. Toca a música, pra mim que quero ouvir. Bom dia.
0: Meu pai do céu. Ai, senhor. Ai, senhor Oscar, põe na tela, Oscar, põe na tela e olha. Ai, Jesus amado, que não tem canoa, atravessa o corganado. Olha, o novo é diferente, é surpreendente. 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Grande abraço a toda a equipe por lá, maestro. Seu Benício, Dona Josefina, lá em Havaí, tinha rádio ligado, amanhã só os caras do lado de cá, o povo vai acordando com a gente também, o Paulo Taxista lá em Bauru, bom dia.
3: Ô gaúcho, bom dia gaúcho, aqui é o Adriano Gaúcho, aqui do outro lado do corpo. Ô gaúcho,
0: oi.
3: Toca um modão pra nós do Eduardo Costa, eu acho que Deus é caipira, eu acho que é esse o nome da música mesmo, se eu não estiver enganado. Ofereço meus familiares e amigos de Tabatinga, Taquaritinga, Novo Horizonte, Iacanga, Nova Europa, Rio Verde, Goiás, dá pra preguinha sua família lá, ó. Opa. E tudo pra quem estiver ouvindo, que tá na cada um, tá de bem com a vida. Um abraço, Oscar, fica com Deus, tudo de bom.
0: Tudo pra você, Gaiteiro, lá no Portugal, antenado com a gente. Bom dia aqui, Dona Cida, vem pra prosear comigo, Dona Cida, bom dia.
4: Alô, gaúchão, bom dia, que é o Tiquinho, do Centro Posto Tropical. Gaúcho, gostaria de pedir uma música do Mato Grosso e Matias, de igual pra igual. Quero oferecer tempo pro seu Jair, pro Lemon Chaveiro, Lemon Borracheiro, pro Samuel Motorista, pros frentistas e pra todos aí que estão ouvindo. Dona Cida, falou um pouco com você.
0: Tá bom.
5: Gaúcho, bom dia. Tá tudo bem, gaúcho? Então tá, meu filho, dormiu bem? Então tá bom, gaúcho. Gaúcho, manda um abraço bem forte mesmo pra Dona Maria Tasco, seu Demir, pra Dona Cida do Salgado, pra Dona Josefina, pra tua mãezinha querida, gaúcho. e pros seus filhos. Gaúcho, pro Miguelzinho também, viu?
0: Certo.
5: Pra Negra de Fernandópolis, pro Sandro Santana, pro Chapéu Preto, que pessoa muito bonzinho, viu, Gaúcho? Pro Velho Cachoeiro e pro Paulinho, filho dele. Pro seu Barriga, pro seu Duda de Agulha com a Dona Lucinda, pro Geraldinho Benzedor e pro Bernardo e pros frentistas, Gaúcho. Chique. Que tudo vai dar certo. E também, Gaúcho, pro povão, né? Que tá com a Aritinga, povão da Vila São Sebastião, chique, pros pedreiros, pros borracheiros e pro povo do sítio. E pra você aí, né, meu filho, que corra tudo bem na tua vida, viu?
0: Abraço.
5: Um abração. Tchau.
0: Tchau, tchau.
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0: Evandro Sala do Comercial Sala e Monte Arte de Rádio Ligado. Bom dia, Evandro Sala lá pro tio Faria também. Tá, o Sérgio vai acordando por lá também, tio Rádio Ligado da Monte Arte. Um abraço também, tá, Oscar. Tio Oscar, o Pedrinho da Costa já por lá também. Tá, o Valdezir lá na minha querida Novo Horizonte. Um abração lá pro Marcão Funileiro, lá pro Marquinho Coqueiro também, a galera que vai acordando por lá também, da terra querida Novo Horizonte, Maestro Oscar. Tapinha na vitrola pro povão que tá acordando agora no sítio, na chácara, fazenda, 5:36 já, maestro.
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0: Ajeita a moda, Maestro Oscar, do lado de cá. Velho Pinga, madão, velho.

0: Alô, índio cantando em cima do paiazão, gente. Aves Errada ruminando, seu Torinho Gilbertone, fecha a porteira. O Ceradão vem na Bariri. O Sabugo velho já tá atrasado, hein, Sabugo? Abraço, você também, vambora. 5h45, faz barulho, Bariri. Vamos acordar esse povo, é feriado hoje, hein? Estado de São Paulo é feriado, hein? Feriadão, daqui a pouquinho o Angélico vem pra prossear com nós, eu trago o recado da California História, aí a loja do cowboy, do tropeiro apaixonado maestro. 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Mulheres bonitas me querem, muitas promessas de amor recebi. 5h47, Angélico, vambora, bom dia.
1: Gaúcho, gaúcho, bom dia, gaúcho. E gaúcho, agora tô aqui em Itaquaritinga, graças a Deus.
0: Olha que beleza.
1: Ah, agora tô aqui pra escutar seu programa, oi, claro, cara. Ai, um programa igual o seu não tem, cara.
0: Muito obrigado.
1: Então vou pedir um modão pra você aí, cara.
0: Quero ver.
1: Um modão pra nós. Quero aí, ver. Água no leite.
0: Ah, de novo?
1: Doris Sampaio.
0: Ai, senhor.
1: Oferecer pro Jair Aquarone, pro Fininho.
0: Certo.
1: São dois retireiros muito, muito bons.
0: Famado.
1: Em região. São ótimos.
0: É, seus caras.
1: Quem precisar de leite, só procurar esse povo aí que vai achar um monte de leite.
0: Só afamado? Um
1: também
0: monte.
1: O Soilson lá em Santa Ernestina.
0: Ai, Deus.
1: O Hermínio lá em Campinas. O japonês aí.
0: Japonês?
1: De Cabal. O meus filhos, minhas filhas.
0: Chique.
1: Aí o seu Oscar também deve ser um bom,
2: né?
1: Do retireiro.
0: É verdade.
1: Ô gaúcho, um grande abraço pra você aí.
0: Tá bom.
1: Tudo aí. Tchau, tchau, fica com Deus.
0: Vambora.
1: Vambora, seu italiano, italiano. Boa tarde, italiano. Sou eu, Angélico, italiano. Hoje tô.
0: De novo, seu Oscar, vambora. Aqui do lado de cá, tio Oscar aqui, vambora, alô você.
3: Bom dia, gaúcho.
0: Bom dia.
3: Aqui é o Zé Rosa de Piranhê, gaúcho.
0: Chique.
3: O homem mais bonito de Piranhê, gaúcho.
0: Uma salva de palmas.
3: Gaúcho, toca pra nós aí, terra tombada.

0: Nossa, rapaz, que
1: manda
0: violência.
1: Manda lá pro Bota, Beraioba, seus cachos mal acabados.
0: Olha.
1: O Conga, Devanir, o João, o Zezinho.
0: Certo.
1: A todo o nosso sangue, Laux, de Grande região.
0: Tem um boiado,
1: são 6 milhões de ouvintes, né?
0: Ah, tem bastante.
1: Ah, Laux, o Cachoeira.
0: Cachoeira?
1: Oche!
0: Oche!
1: Bom dia, Gaúcho. Ah, Gaúcho. Oi. Nós Margarida, né?
0: É lógico.
1: É que cuida da nossa vida, que nós temos que correr atrás da nossa saúde.
0: Vai.
1: Deixa com essa.
0: Isso, vai.
1: Ah, obrigado, Gaúcho.
0: Um abraço, vai trabalhar, vambora. Pensamento. Bom dia,
2: Gaúcho. Bom dia, Gaúcho. A Nena de Pirangi.
0: Tudo
2: quero
0: bem,
2: pedir, Nena? Uma música com o Tião Carreiro Pardinho,
0: é.
2: O Preto Inocente.
0: Certo.
2: Ofereço pra Helena de Santa Adélia, pra Regina Padilha, a Regina minha irmã, pra Dona Lourdes, pra todas as pessoas, pra vocês, que tenham um bom dia.
0: Bom dia, bom dia. O Mazinho já vai acordando por lá também, a Dona Gera já deu aquele cutucão no rim, falou vaza, vaza, é feriado, mas vai trabalhar até meio dia, né, velho? Ah, tá bem, agitado. 10 minutos faltando pra 6 da manhã, tio Oscar aí. Pega um café pra nós lá.
3: Ué!
0: Não é pra mim, não, seus cargarias. Ó, o velho cachoeira, vem pra prosseguir com aqui, ó.
4: Oxa, aqui é o velho cachoeira, ô tchê.
0: Oi!
4: A música é um caquinho de soldado.
0: Aí, bonito.
4: Uma da Putrinca, Dona Cida do Posto Tropical, o netinho dela, o Miguel, a Nilda de Cid São Luís, o Pedrinho da Costa.
0: Olha!
4: Santo Santana, o seu Adão, o Rosemiro. Chapéu Preto.
0: Chapéu Preto.
4: O Bota de Cândido Rodrigues.
0: Bota, um abraço.
4: E o Zé Rosa de Pirangi.
0: Certo.
4: Ô, Gaúcho, obrigado.
0: Um abraço.
4: Gaúcho.
0: Bom dia, bom dia. Seu expedito é donativa lá na Boa Sorte de Rádio Ligado, 5h51, Sinenê do Restaurante Acauã, também um abraço lá pro Eduardo, também pra toda a galera por lá, sou Bacir, haja coração aqui, sou Oscar Magrão, antenado com a gente também lá em Araraquara, também um forte abraço, Magrão, véi, na máquina sonora. Madão tá aí, mano.

0: bom demais, minha gente, tá aí, raja coração, vambora, amanhã só os caras aí, essa é placa preta, parceiro. Vamos ajeitar aqui de Oscar aqui, bom também.
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0: Aqui, ó, vamos pôr um áudio do Angélico aqui de hoje também, também. Um minuto e tarará também, seus caras. Vambora aqui, vai.
2: Caipiro.
0: Oi.
2: Bom dia, Caipiro.
0: Bom dia.
2: Caipiro, toca modão pra nós aí.
0: Ai, ai, ai.
2: É, com Tião Carreiro, a coisa é do patrão.
0: Vamos achar aqui.
2: O tesouro é do patrão.
0: Tesouro do patrão.
2: Aí.
0: Ai, ai,
2: é, vou oferecer para todos meus amigos aí. Oferecer pro seu Wilson lá em Santo Ernestino, japonês. O Fininho, nosso retireiro.
0: Oh,
2: o Jair Quarone, nosso retireiro. Também o Batola. O Gordo Mecânico, meu irmão Neucraí, também o Hermínio lá em Campinas.
0: Certo.
2: Ô Gaúchão, um grande abraço pra você e um outro aí pro seu Oscar de Toine. Tchau, tchau, fica com Deus.
0: Pega a moda lá, suas coisas.
2: Cuidado com esse frio, pessoal.
0: Cuidado com o frio. que não vai, seus caras, que enroscou a vitrola aí, não vai, olha lá. Vambora, né? Manda outra pra ele. Não, não vai pegar água no leite, não, Oscar, aqui. Ajeita o telhado aqui, vambora aqui. 5h59, minha gente.
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0: Manda essa aqui pra ele aí depois da oração aí, Oscar. Pronto, ajeita tudo. A dona Lisete já tá acordada, fazendo um café, tá bem? Aqui, tio Oscar, aqui do lado de cá. Bom dia!
3: Eduardo e ela.
0: O baixinho lá na barrinha também de rádio ligado. Bom dia.
3: Bom dia, canal. Cara, canal, tá de bem com a vida.
0: Show.
3: Hoje está aniversariando minha sobrinha, Raíssa Martinez Matheus.
0: Certo.
3: Quem os parabeniza é o irmão Renan, o pai Renato.
0: Certo.
3: A tia Rosana, o Branco, a avó Odila, o padrinho Darcy, a Anne. Os primos Oi,
0: certo.
3: Gabriele, Laila Gabriele, Luara, Julie e todos os amigos familiares presentes.
0: Chique.
3: E Eduardo e ela.
0: Um abraço lá pro velho Borrão lá em Barrinha também. Um abração, sou os caras lá pro Tio Mortar, lá pro Fio, lá pra Valquíria, lá em Madão, velho Lazinho. Antenado com a gente também, sou os caras aí, o velho burrão lá na barrinha, já enrolando o paieirão por lá também. São 6 horas. Hora santa, hora sagrada, maestro, da gente pararmos o instante para prosear com o arquiteto dono do universo nesta manhã gostosa de quinta-feira, 9 de julho de 2026, é feriadão no estadão de São Paulo. E que Deus te abençoe a sua jornada, a sua caminhada, a sua. Sua luta no dia a dia aí, viu, parceiro, velho? Que Deus te abençoe muito, muita saúde a todos os amigos de perto, aos amigos de longe. Parabéns é o nosso destino. E aquele que te guarda não dorme. Volto daqui a pouquinho no seu rádio.
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É muito bom começar o dia falando com Deus na oração que fortalece a nossa fé. Em nome do Pai que me ama, em nome do Filho que sofreu comigo e do Espírito Santo que me ilumina. Obrigado, Senhor, por mais um dia que me concedeis a graça de abrir os olhos e viver. Acompanhai-me com vossa luz, com vosso amor. Dai-me força e resignação para suportar minhas dores e minhas dificuldades. Que eu saiba ser, acima de tudo, bom e compreensivo com as pessoas que vivem comigo. Livrai-me do desânimo, da impaciência e de todo mal, e que eu chegue ao fim deste dia fortalecido na fé, com o coração agradecido

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1: Pode mais, minha gente. 6:12, Maestro Oscar Baiante, quinta-feira, 9 de julho de 2026. É o sertanejo bom demais, tio.
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1: Alô, índio velho, canta em cima do pai, ozão, minha gente. 6:13, bezão da Dinan Leite, os balota, raio, agora são 8.100, com aquela barulhada no bar, né, rapaz?
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1: Uma hora dela já carregou um caminhãozão também, seus caras lá. Esse, rapaz, o barriga de aço lá, velho.
5: Ia mesmo, né? Nossa.
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1: Por aqui, senhor Enil, bom dia, seu Laércio, bom dia, bom dia.
6: Bom dia, gaúcho. É o Laércio Rodrigues de Bacuriti. Bacuriti. Manda pra nós com Lio e Léo, relembrando. Quero oferecer aqui pra minha esposa Sandra e pra todos que estão na audiência. Um forte abraço e um bom dia pra todos.
1: Um super forte, vambora.
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1: Quero ver mais essas caras do lado de cá. Vambora, força, velho, vai.
7: Aô, gauchão velho.
1: Oi, acordou cedo aí, velho.
7: Tá chegando o fim de semana, hein?
1: Tá no rancho?
7: Quinta-feira de feriado aí.
1: Oh,
7: mas muita gente vai trabalhar. Eu
1: vai.
7: Também vou.
1: Você vai?
7: Pra mim não tem feriado, não. Gauchão, um excelente dia pra você aí, tá?
1: Não vou.
7: Fique com Deus. Um abração aí. Em especial pra você, pra toda a sua equipe aí da Canal 1 FM. Pra todo o pessoal que estiver ouvindo aí, beleza?
8: Obrigado.
7: Abraço forte lá pro Teres.
1: O Pérez tá no que rancho.
7: Tá lá pro rancho, hein? Tá. Ih, aquele bicho gosta do rancho, hein?
1: Tá pro rancho,
7: rapaz,
1: velho.
7: Rapaz, nunca vi gostar.
1: Já troteou
7: de
1: ontem.
7: Rancho e de água que nem aquele bicho lá. Mas tá bom, tá certo. Tá bom, meu amigo?
1: Chique.
7: Gostaria de ouvir aí, ó, a última valsa. Zé Fortuna e Pitangueiras.
1: Olha, rapaz.
7: É, essa você tem que buscar lá no baú, hein? Lá no baúzão mesmo. Essa é das velhas. Uma linda canção. Falou, meu irmão. Fique com Deus aí todos vocês, viu? Excelente dia.
1: Um abraço pra você também, vambora, maestro.
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1: No paiozão, seus caras. Esse modão fica lá no paiozão. Isso, tio Oscar. Ah, já coração. Aí, que beleza. É, mas não vai. Olha lá. Tem a moda, mas não vai. Gaiteiro, vai aqui, ó. Santa madrugada, hein? Vamos ver aqui, seus caras. Tem três dela aqui. Ah, agora foi, seus caras. Ajeitou, velho. 6:15. Tem hora que dá enroscada no bracinho da vitrola, viu, gente? É muita karma nessa hora também. Karma, hoje é feriado. Vai devagar, seus caras, vai.
9: Bom dia, meu amigo
1: bom
9: Gaúcho.
1: Bom dia, bom dia.
9: Gaúcho, eu pedi uma música aí, Gaúcho. Mandar o pessoal aqui de Bitinga aqui.
1: Bitinga.
9: Aqui na firma Comfort Pet.
1: Ah.
9: Pedido de um pai.
1: Tá bom.
9: Manda pra todo mundo aqui em Bitinga, que é a firma Comfort Pet, principalmente pra você aí, Gaúcho.
1: Chique.
9: Bom dia, Gaúcho. E aí, Marilinha, tem café aí?
1: É,
9: e aí, seu Oscar? Mal acabado.
1: Rapaz,
9: alô, Gaúcho.
1: Oi.
9: Bom dia, Gaúcho.
1: Oi, seu Oscar.
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1: Quinta-feira, seu Oscar, quinta-feira.
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1: 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Bora, Anderson Multimarca, hoje atendendo até às 13 horas, meu povão. 6h17, maestro, trago o recado da California Store, a loja, mega loja do tropeiro, maestro. 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Um abraço lá pro seu lar, também o capataz lá do Chiquinho, vambora amanhã, Soscar, já coração, as meninas lá também, né, Soscar, que atende a gente aí, um abraço, baixinho, lá em Barrinha também, antenado com a gente, baixinho, firme na traia, que é essa viadura que ele mandou lá, Soscar, uma ótima quinta pro você, baixinho, vambora aqui, vai lá, bota, prosseia comigo, fala aí, Cando Rodrigues, vai a sua abração, vai lá pro Lucão também, lá de Cando Rodrigues, né, velho, já tá acordado por lá, com o radinho ligado, vambora aqui.
0: Bom dia, Caiteiro, é o modo para o oeste. Telaroma,
1: beleza.
0: Né? Oi. Gaiteiro, tô com a loja quebrada pra nós ouvir. Quero oferecer aqui pra toda a população de Cândido Rodrigues. Meus amigos, meus amigos, né?
1: Meu pai.
0: Manda lá pô, uma bonita Pirangi, Zé Rosa. Também manda o relógio quebrado aí pro Chapéu Preto. Correia da Cachoeira, Vídeo da Van. Pra você também, né?
1: Tá beleza.
0: E seus caras, esse mal acabado.
1: Carma.
0: Gaiteiro, vamos pegar desse e subir, né? Quando ela vai até lá, gata no algodão. Tchau, obrigado.
1: Não vai pegar garruncha, seus caras, não. Não vai pegar garruncha, não.
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1: Deixa na gaveta, seus caras. Meu senhor amado, você fica falando aí, xingando seus caras, fica revoltado.
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1: Carma, você não vai pegar nada, não. Vambora aqui. Pega um café pra nós aí, seus caras. Lisete, bom dia. Aqui, maestro, 6h21. Já vou de madão pra vocês, meu povão. Já prepara o bule aí, a chaleira, o cafezão aí, minha gente. Aquele bolo de fubá, seu Paulo, dona Vilma, da Santa Mônica, também de errado ligado. Bom dia.
10: Bom dia, Gaúcho. Aqui é o Luiz Pelassola, aqui de Santa Débora.
1: Tá, beleza.
10: Eu pedi um bordão pra nós aí.
1: Quero ver.
10: Pra tocar uma... Tostão de chuva,
1: vambora.
10: Agradecer pro Laerte, agradecer pra Lenda, agradecer pro Tamim, pra Vanilde, pro Carlito, pro Alemão, pra Chico. Todo mundo que tá ouvindo.
1: Tá, beleza. Pense.
10: Tá no canal 1, tá de bem com alguém. Um bom dia, Gaúcho.
1: Um bom dia também, tá, vambora. 6h22, maestro Oscar, pega aí, é só madão pra caprita, parceiro, velho. É aqui, maestro. Vai acordando, minha gente.
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1: Galo Índio canta em cima do Baiazão Velho, tá aí Liu e Léo, 6:28, lá pro Guaxumba Velho, lá na minha querida Agulha, também antenado com a gente, a galera na Fernandes Praia, Santa Adélia, um zumber forte a todos os amantes da boa moda sertaneja, Maestro Oscar na tela. 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Maestro Oscar ajeita. 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Vambora, maestro! 6:32, eu trago o recado da Marmitaria Lanchonete, ponto do tempero, ali próximo ao AMI. 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
1: Um abraço lá para Maria Cis. Bom dia, o Alexandre, vem para brosear comigo.
3: Bom dia, Gauchão.
1: Oi.
3: Gaucho.
1: Oi.
3: Se der para tocar aí, toca Conselho de Amigo. Vai para minha esposa Ana Paula.
1: Certo.
3: Meu filho Lucas, Bruno, Duarte, minha mãe Ana, meu irmão Tico, Zé Lagoa, o Ratinho lá de Guariba.
1: Certo.
3: Todo o pessoal que tá na escuta aí. Forte abraço, dá
1: um
3: chão.
1: Tá beleza, um abraço, bom dia. 6:34, maestro, ajeitando a tuia pra nós aqui.
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1: Bora do lado de cá, maestro, aqui. Bom dia, bom dia. Bom dia lá pro Foto também, lá na. Aqui, maestro, os caras aqui ajeita a nós aqui, tio, bom dia, Foto lá na Vila Esperança, alterado com a gente, maestro.
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1: Lá de cá, vamos embora aqui, é, já coração, ele vem lá, ele vem de lá, velho, quero ver, ó.
4: Bom, oi, que bom dia, Gaúcho, bom dia, só os caras mal acabados, bom dia, Marilinha.
1: Boa noite,
4: Gaúcho, só que tiver na guia aí, meu amigo.
1: Certo.
4: Manda aí pra todo mundo, Chacoritinho, pro você, Gaúcho.
1: Certo.
4: Faz todo mundo aí do Turvo, meus amigos do Turvo, Xim lá. Xim tomador de cacá de sapo e manda lá pro Cassino na Cruz da Igrejinha lá. Beleza? Ele e o Benatão tá lá tomando café essa hora. Manda lá pro irmão Carlinho que tá estudando canal 1 lá. Pela rádio lá, beleza?
1: Tá bom, vai.
4: Manda aqui pra nós, na Cachoeira.
1: Manda.
4: E pra todo mundo do quadro aqui. Falou, Gaúcho.
1: Tá,
4: dia tem Deus, hein?
1: Com certeza. Vamos,
4: vamos pra cima, Gaúcho. Bom dia. Vamos, seus caras, mal acabado.
1: É pra cima?
4: Tem ar fácil aí, Gaúcho?
1: Rapaz, tem ar fácil, tem ar fácil.
5: E é mesmo, né?
1: Vai pra cima, seus caras, rapaz. Oh, vamos ficar por aqui mais um pouco, né, seus caras? Larga isso pra lá.
6: Isso é uma vergonha.
1: Já se viu, mas é uma rama, rapaz. É só falar que vai ter feriado, eles somem, seus caras. E fica no arqueamento lá naquela curva da igrejinha, seus caras. É muita oração também, viu, Cassim, que você tem que fazer, viu, Cassim? Meu senhor amado, o que, que é isso? Só o Marquinho de Coqueiro acordando agora também. Meu Deus do céu, aí. Já quebrou o celular dele, que ele não fala mais com nós, seus caras. O arte-falante lá. É, Marcão, ajeita aí. O Júlio César no Estadão do Paraná, em Curitiba, 3 graus, parceiro, vai. Tô fora, hein? Abraço, vambora.
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1: O Mineiro não acordou até agora também. É, feriado, o Neizinho Espada também não acorda, velho.
5: E é mesmo, né?
1: Esse país tá uma maravilha, tá bom demais, seus caras. Ah, é rancho, é não sei o que, não sei o que lá. Já emendando tudo de novo. Toca, gaiteiro.
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3: Bom demais, minha gente. Hora certa, marca o patacão da Canal FM pra você que tá acordando agora às 6h43. Abração lá pro Xandão também lá em Jaú, abraço lá pro seu Ayrton lá em Jaú também, Raja Coração ajeitando o teado, Gilberto da Consultec, bom dia, bom dia.
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3: A galera que vai pra apanha do limão, é só os caras pedindo a costa, já falando que hoje vai trabalhar até meio dia só os caras aí.
5: Não vou.
3: Traga quieto pra lá, velho.
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3: Lá pra turma do Peitinho também, abraço lá pra toda a galera, também antenado com a gente por lá, seu Oscar ajeitando o teado aí, Raja Coração, o trem rançoso, velho. 6h44, é hora de eu trazer o recado da Prolar Móveis, do coração de Taquaritinga. 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
0: Um abração lá pro Ademir, lá da Ótica Principal, lá pra Bel, toda a equipe lá da Ótica Principal, sempre antenado com a gente, acordando Taquaritinga e região, é o sertanejo bom demais. 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

0: 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Seis e quarenta e oito, maestro, 6:48. 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
0: Volta às 7 da noite, de bem com a vida, amanhã só os que vão vazar na braquiária, velho. Bom dia, Catarina, bom dia, Sadrão, velho, um abraço pra você.
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0: O Leandrinho lá na Bitinga também, o Lila de Guariba, vai acordando também, o SS em Catanduva, seus carvão, o Marcão Casagrande, abraço pra você, Marcão. O Zé Eduardo Feitosa também da Vila Negra, bom dia, Leandrinho na Bitinga, vambora, quero ver.
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0: 6:49, um zumber forte, parabéns ao nosso destino, que Deus te abençoe e te guarde nessa manhã de quinta-feira, que você tenha um lindo dia maravilhoso, aproveite seu feriado, você que está de folga, aproveite de bem com a vida. Canal UFM, tudo a ver, nós e vocês, e não se esqueça, aquele que te guarda, não dorme.

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1: Às 6h56, hora de informação.
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1: Muito bom dia, Taquaritinga, bom dia, grande região, bom dia para você em mais de 180 cidades onde chega o som forte da Canal. Manhã de quinta-feira, hoje feriado no estado de São Paulo, dia 9 de julho, data da Revolução Constitucionalista, hoje também dia do soldado constitucionalista, dia do oncologista. A esses profissionais, o nosso abraço, o nosso bom dia. Hoje os católicos celebram a festa da Santa Paulina do Coração Agonizante de Jesus. Hora de a gente conferir os destaques dessa edição. Vamos até as ruas da Taquaritinga, repórter José Lucente, bom dia.
2: Edson, um abraço a você, muito bom dia e bom dia a todos que estão acompanhando o jornalismo aqui na Casa da Canal. Homem procurado pela justiça é preso no Jardim São Sebastião. Bandidos trocam tiros com a polícia em Jaboticabal. 3 foram feridos. Acusado de crimes em Taquaritinga se entrega às autoridades de Guariba. Vereador alerta sobre condições da passarela no Jardim São Sebastião. Fuzil é localizado com uma mulher em Ribeirão Preto. Casal é preso em Araraquara com produtos contrabandeados do Paraguai. E saiba o que abre e o que fecha nesse feriado aqui em Taquaritinga. Esses são os destaques. O noticiário completo eu trago em seguida. Bom dia, Edson.
1: Bom dia, são 6h57. Hoje os amigos e familiares recordam a memória do ex-prefeito Vanderlei Márcio. Logo mais à noite haverá missa de primeiro aniversário pela alma do saudoso Vanderlei na matriz de São Sebastião. No domingo, todas as missas em todos os horários da paróquia de Santa Luzia, também haverá homenagens ao ex-prefeito de Taquaritinga. 6h58, Alessandra, central de redação, pois não?
3: Bom dia, Edson, bom dia a todos os ouvintes do Canal É Notícia. Na manhã desta quinta-feira, viatura da Polícia Civil cai em córrego após um acidente aqui na nossa região. O IBGE encerra hoje as inscrições para o novo censo agropecuário e florestal em todo o Brasil.
1: Esses são os destaques, o complemento e com a sua participação no canal 1 é Notícia, que está só começando.
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1: 6h59, de acordo com o Instituto Climatempo, esta quinta-feira será de tempo ensolarado, com nevoeiro ao amanhecer e noite de céu limpo. Não há previsão de chuva para esta quinta-feira, feriado aqui em Taquaritinga, em todo o estado de São Paulo. O sol que surgiu agora há pouquinho, 6h52, vai se pôr às 17h45.
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1: Agora 6h59, a primeira informação do repórter José Lucente, pois não?
2: Na tarde da última quarta-feira, um homem aqui em Taquaritinga estava sendo procurado pela justiça, foi localizado no Jardim São Sebastião. O mandado foi expedido pelo Ministério Público por crimes cometidos aqui na cidade. Capturado, o homem foi levado à UPA 24 horas e depois à delegacia de polícia, onde foi informado da ocorrência. Ele agora está na cadeia pública de Santa Ernestina, à disposição da justiça. É você, Edson.
1: São 7 horas aqui da Central de Redação. A repórter Alessandra Cazon tem a sua primeira informação, pois não?
3: E na região, um grave acidente marcou a tarde de segunda-feira envolvendo uma viatura da Polícia Civil na cidade de São Carlos. O veículo, que transportava 4 policiais civis, caiu em um córrego após colidir contra outro automóvel em uma avenida. Segundo as informações preliminares, o Honda Civic seguia pela rua quando atingiu a viatura da polícia, que trafegava pela avenida no sentido bairro ao centro. Com a força do impacto, essa viatura perdeu o controle e despencou no córrego às margens da via. Equipes do Corpo de Bombeiros, do SAMU e da Polícia Militar foram mobilizadas para o resgate. Os 4 policiais civis e o motorista do veículo sofreram ferimentos leves e foram encaminhados para Santa Casa para atendimento médico. A área foi isolada para o trabalho da perícia, que agora vai apurar as causas deste acidente. A ocorrência chamou a atenção dos moradores e motoristas que passavam pelo local, provocando grande movimentação na região durante o atendimento das vítimas.
1: Agora são 7 horas e 1 minutinho, 7 horas e 1 minuto, logo mais a partir da noite, na missa das 7. Hoje está acontecendo a novena de Nossa Senhora Desatadora dos Nós, né? Todos os devotos de Nossa Senhora Desatadora dos Nós, mais uma vez, vão lotar a Igreja Matriz de São Sebastião para mais um dia de novena. E hoje também, durante a novena, os amigos, os familiares do ex-prefeito Wanderley Mástico estarão em oração pela alma do saudoso Wanderley na missa de primeiro aniversário. Além da família, muitos amigos têm se manifestado, né? Nesta data, pessoas que conviveram com o Wanderley, pessoas que eram amigos do Wanderley ou que passaram a conhecer o Wanderley a partir da prefeitura, ele como prefeito de Taquaritinga, obviamente hoje estão se manifestando aí nas redes sociais. O Gerson Begiato foi alguém que esteve sempre junto com o Wanderley e ele se manifestou 1 ano sem Wanderley. Meus caríssimos irmãos, hoje completamos 1 ano sem a presença física do irmão Wanderley José Márcio, covardemente assassinado. Ele continua presente espiritualmente conosco. Convivi com este irmão, amigo e funcionário. Conheço com propriedade seu legado de conquistas, lutas, trabalho, honestidade e do seu caráter. Irmão Wanderley, descanse em paz no reino dos céus. Ao lado de Deus, na terra você cumpriu o dever de homem. Amém. Um abraço fraternal a toda a família Márcio, do humilde amigo Gerson Begiato e família. Você também, se quiser, pode recordar, pode se manifestar aqui na Casa da Canal, pelo zap, mandando o seu recadinho neste momento, né? E o Wanderley, aqui embaixo, o Rosa, que eu tinha pedido para você, o Wanderley foi alguém que, quando o prefeito, né, ajudou a transformar Taquaritinga. Uma das preocupações do Wanderley foi com as nossas escolas, né? Vocês se recordam a escola Mineu Rossi, uma escola que parecia uma prisão ali na parte alta do Jardim São Sebastião, uma escola muito feia, estrutura, né? Foi abandonada, enfim, né? E que foi transformada e virou um cartão postal, né? Falta conservação, obviamente, né? As pessoas que sucedem, os governantes têm que manter aquilo que foi construído. Nem todos fazem isso, né? E aquela escola foi transformada. Outra escola que foi transformada foi a escola Estevão Salvan, aqui em Taquaritinga. Quem conheceu a escola, chovia dentro, tinha problemas gravíssimos. A escola foi totalmente transformada e com um diferencial. O Wanderley começou a adotar nas escolas, né, um espaço de segurança para os alunos. Além das além da escola propriamente dita, com toda a condição de estrutura, bonita, agradável, também no embarque e o desembarque. Vocês haverão de recordar que lá na escola Estevão Salvani foi feito uma entrada especial para os ônibus, fora da passagem de veículos, fora da via pública. O ônibus entra dentro da escola com segurança, as crianças descem da escola num lugar coberto, né? Assim foi feito na escola Estevão Salvani e também na escola do Caíque. Hoje quem passa lá no Caíque vê aquela moderna estrutura lá, foi Vanderlei que fez. E vamos recordar um pouquinho, né? Vanderlei estava lá falando dessas obras aí. Vamos recordar um pouquinho, recordar é viver, já que a gente não está vendo obra nenhuma já faz 2 anos, né? Vamos ver aí, recordar quando Taquaritinga se movimentava.
7: A educação de Taquaritinga avançou muito nesses últimos anos, com reformas e conquistas importantes.
8: Foi graças à atuação política de Vanderlei Prefeito que Taquaritinga conquistou a Escola Cívico-Militar Deputado Ricardo Izar. Desde 2022, jovens da nossa cidade têm acesso a um regime de ensino diferenciado e reconhecido nacionalmente como de excelente qualidade. O Caíque foi outra conquista de Vanderlei para Taquaritinga e recentemente o local passou por uma transformação. Vanderlei Prefeito também realizou importantes reformas nas escolas municipais, levando mais conforto e segurança para as nossas crianças. Os investimentos foram amplos na educação, tanto em infraestrutura como na alimentação, uniformes e materiais escolares dos alunos. Com Vanderlei Prefeito, a educação avançou com trabalho, comprometimento e respeito ao dinheiro público.
1: Com certeza, na educação municipal, Vanderlei foi um diferencial, além da merenda, né? Totalmente com qualidade, o carinho para com os alunos. Vocês se recordam, durante o aniversário de Taquaritinga, né? Havia aquela farra que se colocava aquele bolo, né? Era aquele tamanho, totalmente sem higiene, bolo exposto na praça, e reunia-se alguns apaniguados ali, alguns políticos, e na hora que liberava, e gente enchendo sacola, passando o braço para levar aquele bolo. E o Vanderlei, inteligentemente, adotou, né, os bolos individuais. E todo ano, né, todas as crianças recebiam seu bolinho de aniversário e que, com muita satisfação, levavam para as crianças, para todas, para toda a família, levavam para casa. E nessa decisão, todas as crianças de todas as escolas eram beneficiadas, todas, e não um grupinho, né, mais afoito, mais esfomeado, que durante os aniversários, bolo de metro, bolo de totalmente sem a mínima higiene, sem a mínima preocupação com a população. Isso foi mudado pelo Vanderlei. Decidiram voltar à prática, infelizmente, né? Tem governante e governante, né? E a gente vai fazer o quê, né? Nós temos que mudar isso no voto. Mas o Vanderlei começou a enfrentar na educação um grande problema ali na escola do Bela Vista, né? Uma parte lá da escola estava fundando e ali foi transformado, depois ele foi para a escola Mineu Rossi e lá transformou a escola Mineu Rossi, foi para a escola Estevão Salvani, transformou a escola Estevão Salvani e também trouxe a escola cívico-militar Deputado Ricardo Izar, que hoje é orgulho de Taquaritinga, é mais um braço da educação, mais uma opção, né, a quem quer educar seus filhos com tranquilidade e com muita disciplina, né? Uma das características do Vanderlei era isso, né? Eu falava aqui, quando a gente conversava todos os sábados, né? Você vai sentar, você vai montar barraca onde esse mês, eu falava para ele. Porque o Vanderlei, por exemplo, ia para um determinado lugar lá, foi lá no Mineu Rossi, então ele montava a barraca lá, ele não fazia só como os prefeitos fazem normalmente, né? Que nem ele está fazendo aí, só pintar, né? É pintar e depois falar que fez uma grande obra, só pintou e ainda de uma cor, né? Que, bom, então, e pintou, pintar. E o Vanderlei transformava as escolas. E ele ficava naquele lugar e transformando, e conversando com a população, e visualizando, ele já imaginava outras coisas. Era assim que era o jeitão do Vanderlei. Uma pena que ele não teve tempo aí para construir, para transformar toda a Taquaritinga como era o seu objetivo. Mas a gente vai continuar recordando aí um pouquinho do Vanderlei, a gente falou da educação, daqui um pouquinho a gente vai falar do Vanderlei na saúde também, né? São 7:10, 7:10, antes o Zé Lucente está chamando, tem outras informações aqui de Taquaritinga, pois não, Zé?
2: Uma perseguição policial mobilizou equipes da Polícia Militar na noite da última quarta-feira em Jaboticabal. De acordo com as primeiras informações, 13 indivíduos que ocupavam o veículo Fiat Mobi passaram a ser acompanhados pelos policiais militares. Durante a ação, nas proximidades dos prédios da Coab 1, os suspeitos embarcaram no automóvel e ainda segundo as informações preliminares, efetuaram disparos de arma de fogo contra as equipes policiais. Diante da agressão, houve então o revide, né? Os policiais revidaram. Os três suspeitos foram atingidos por disparos. Eles foram socorridos até a unidade de pronto atendimento de Jaboticabal, onde receberam atendimento. Até o momento, não há informações oficiais sobre o estado de saúde desses bandidos. A ocorrência segue para as autoridades policiais para que providências cabíveis possam ser tomadas e também saber aí da motivação desse crime, né? Já que os policiais fizeram abordagem a esse veículo, houve uma perseguição e depois eles dispararam contra as equipes que estavam pelo local. Três foram feridos e estão agora sob cuidados médicos. É você, Edson.
1: São 7:11. 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
2: Segundo informações oficiais, um morador aqui de Taquaritinga, identificado por Valdemir dos Santos, conhecido como Valdomiro, se entregou espontaneamente às autoridades da cidade de Guariba. Segundo consta, contra ele havia um mandado de prisão e estava sendo procurado pela justiça. Valdomiro trabalhou como encarregado do almoxerifado da prefeitura de Taquaritinga e agora está à disposição das autoridades. Ele acabou se entregando aos agentes na cidade de Guariba. Esse fato aconteceu no início dessa semana. Agora ele está à disposição da justiça. É você, Edson.
1: O acusado, né, ele se entregou à polícia de Guariba, né, porque havia um mandado de prisão contra ele, né, por furto e roubo de máquinas agrícolas. Furto e roubo de máquinas agrícolas. E esse cidadão, até semana passada, era responsável, era encarregado do almoxarifado da prefeitura de Taquaritinga, justamente para cuidar dos veículos da municipalidade. 7h16, Alessandra Cazon, Central de Relação.
3: Termina hoje o prazo do Instituto Brasileiro de Geografia e Estatística para as inscrições no processo seletivo de agentes contratados para o 12º Censo Agropecuário e Florestal. Ao todo, são oferecidas 9 vagas distribuídas em 5 cargos aqui em Taquaritinga, com salários que variam de R$2 a R$4 mil, além de benefícios. As inscrições devem ser realizadas exclusivamente pela internet, no site do Instituto Brasileiro de Formação e Capacitação, que é o organizador dessa seleção. A taxa de inscrição é de R$ 53.
1: 7h17, um ano da morte covarde do ex-prefeito Vanderlei. Prefeito Vanderlei, que foi alguém muito cobrado, injustamente cobrado. Eu diria que o Vanderlei, né, ele começou a ser morto, né, pelo sistema justamente quando assumiu, né? O pessoal não aceitou essa eleição do prefeito Vanderlei e uma orquestração aqui na cidade, né, começou a ser feita e acusações, enfim, né? Então a família afirma, né, que o Vanderlei foi morto ainda em vida pelo sistema, né, pelo sistema implacável contra ele, né, e depois covardemente. Aí aconteceu aquela noite fatídica dos executores, há um ano atrás, né, que executaram aí fisicamente a morte do prefeito Vanderlei, que ainda a família aguarda por novidades, né, porque foram presos os executores da morte do prefeito. Por que que o Vanderlei foi morto? A alegação naquele momento é porque o prefeito não teria dado carona para um dos executores, né? E obviamente que essa versãozinha aí não foi digerida pela família e pelos amigos mais próximos do ex-prefeito Vanderlei, que ainda espera por novidades da nossa justiça brasileira, né? Será que se é que a gente pode esperar por isso, né? Mas vamos continuar esperando. Mas alguém que construiu o seu legado desde quando nasceu, né? E quando o prefeito quis realizar aquilo que ele já realizava na cidade, nas empresas, que era de transformação. Grande problema na saúde pública era justamente na UPA. A UPA que foi construída, né? Mas não cuidaram da estrutura, porque chovia mais dentro do que fora. Chovia mais dentro do que fora, dentro da UPA. Os aparelhos eram danificados, havia sempre um problema de infiltração, perdia-se muito equipamento, justamente porque chovia dentro da UPA, né? Inauguraram a UPA sem a mínima condição estrutural. No dia da inauguração já teve problemas aí, né? E uma das primeiras providências foi colocar um novo telhado lá na UPA, né? E depois a transformação aí dos equipamentos, quando da pandemia, lá a UPA ganhou UTIs, né? Nova, hoje, quem está infartado, quem tem problema grave, fica internado na própria UPA, lá da Taquaritinga, resultado dos investimentos que o ex-prefeito Vanderlei fez. O CEL, né? O CEL, Centro de Especialidades Odontológicas na Avenida Vicente de Paris, o postão de saúde que foi transformado em frente, foi totalmente transformado, com elevador, enfim, não é? E sem contar os outros investimentos nas outras unidades básicas de saúde, a unidade básica de saúde lá do César Centenário, que pegou fogo e foi restabelecida, a unidade de saúde lá do Jardim São Sebastião, enfim, né? Investimento por todas as áreas. O próprio Vanderlei recorda aí alguns desses investimentos.
7: Estamos no Centro de Especialidades Odontológicas, o CEL, um serviço fundamental para a saúde bucal da nossa população. Na nossa gestão, revolucionamos o CEL de Taquaritinga. Olha só!
10: Um novo prédio próprio para o CEL foi construído pela prefeitura e com isso o serviço para a população foi ampliado. São 4 consultórios, 12 cirurgiões dentistas e 5 auxiliares, realizando atendimento em 8 especialidades diferentes. Hoje, são realizados de 300 a 400 atendimentos por semana e aproximadamente 1000 procedimentos semanais totalmente de graça para adultos e crianças. É saúde bucal de qualidade para quem mais precisa. Vanderlei reestruturou o CEL de Taquaritinga com trabalho, comprometimento e respeito ao dinheiro público.
1: Trabalho, respeito e comprometimento ao dinheiro público. E hoje, servidores estão esperando aí pelo seu salário, né? São 7:21, 7:21 aqui na Casa da Canal, informação não para, repórter da cidade, José Lucente tem outras informações, põe na tela.
2: Williams Fernando Ferreira Gomes, 26 anos de idade, foi morto a tiros no fim da madrugada na última quarta-feira no bairro Santa Carolina, na cidade de Dobrada. Segundo as informações de uma testemunha madrinha da vítima, Williams aguardava o transporte para o trabalho em um ponto de ônibus, acompanhado de outros dois homens, quando um indivíduo encapuzado se aproximou por trás e efetuou o primeiro disparo na cabeça da vítima. Os outros dois homens correram para tentar escapar e também foram alvos dos tiros, mas não foram atingidos. A testemunha madrinha da vítima não foi alvo do criminoso. Todos estavam a caminho do trabalho. Na sequência, o criminoso retornou ao ponto de ônibus e efetuou um novo disparo contra a cabeça de Will antes de fugir do local. A Polícia Militar isolou a área para o trabalho da perícia técnica. A Polícia Civil investiga o caso para identificar o autor desse homicídio e esclarecer a motivação desse crime bárbaro lá em Dobrada. É você, Edson.
1: 7:23, não há previsão de chuva aqui para Taquaritinga, né, nesta quinta-feira. Mas nós tivemos aí um período de intensas chuvas aqui em Taquaritinga, né? Vocês se recordam, né? Novembro, dezembro, janeiro, né? Até março. Foi um período de chuvas intensas, né? Aliás, no Brasil todo, né? Falam que o fenômeno é o Ninho e tal e coisa, né? Mas nós tivemos chuva fora de época, inclusive chuva demais, inclusive tem produtor preocupado, porque é aquela história, Deus sabe o que faz, né? Deus sabe o que faz, mas às vezes a gente se prepara com uma coisa, acontece outra, né? Então chuva é bom, é uma bênção para a agricultura, mas chuva além da conta às vezes prejudica algumas safras, né? Como café, arroz, aí os proprietários estão preocupados, né? E quando por ocasião das chuvas, né? Vindo aqui para casa da Canal, e levando minha esposa lá para o Caique, né? Trabalhar lá no Caique, e retornando aqui para casa da Canal, passava sempre ali pela Paulo Zupani, né? Pela Paulo Zupani. E principalmente, viu, maestro? Eu passava ali em frente à Vila Romana, em frente à Vila. Quem se recorda? Prefeito Vanderlei, eu acho que era um ano de administração, e houve uma chuva do caramba, né? E toda vez quando tinha chuva intensa em Taquaritinga, algum lugar desbarrancava, sumia, levava problema, né? E lá na Vila Romana, quem tem as suas propriedades, e está me ouvindo, você morador da Vila Romana agora, haverá de recordar, quem tinha principalmente ali na margem do riozinho, as suas moradias, ficava, meu Deus do céu, naquela chuva, será que a minha casa vai aguentar? Porque havia uma erosão enorme ali, uma erosão enorme, ameaçando as famílias. E com a chuva que deu, rompeu ali a Paulo Zupani, rompeu, abriu, aí veio a PTV, veio não sei o quê, e pau no Vanderlei, pau no Vanderlei. E o Vanderlei montou barraca ali na Paulo Zupani, na Vila Romana. Fez um trabalho ali, que hoje está debaixo da terra, talvez alguém nem se lembra mais, né? Foram colocar, ali era como um tubo ármico, né? Foi colocado um tubo ármico. Da mesma forma que o Lula está fazendo ali na como é que chama? Levando água para o Nordeste, lá que chama aquele espaço lá, e está colocando container como se fosse ponte, container, exatamente como você ouviu. Pega um container, coloca lá e põe pedra por cima e asfalto. Você acha que isso tem possibilidade de resistir na vida? É o que está acontecendo no governo Lula agora. E houve um tempo que aqui na cidade também usou-se muito tubo ármico. Aí não é, o container é quadrado, o tubo ármico é tubo mesmo, é redondo. E com, às vezes, a pressão do momento, se não foi bem assentado, o tubo ármico, para funcionar, tem que estar tudo ajustadinho, tem que estar socado tudo certinho. Se há alguma erosão, alguma coisa, começa a funcionar, ele rompe, a pressão faz com que ele amasse. E foi o que aconteceu, levou tudo ali, era um tubo ármico. Foi o Vanderlei para lá e montou barraca, e aí ele colocou umas estruturas de concreto, eu acho que é 3x3, 2x3, não é coisa de louco. Pode chover, pode vir toda a água do mundo agora, que quem mora ali na Vila Romana está tranquilo. E depois ele fez do lado de baixo também, dos dois lados de acesso da Vila Romana. Um aqui pela Paulo Zupani e o outro no acesso ao Jardim São Sebastião, né? Então foi feita uma transformação ali, ficou um tempo ali no Jardim São Sebastião, e quem é morador de lá recordou, né? Aliás, tem um vídeo que fala sobre isso que eu estou falando agora, vamos ouvir?
11: Ah, o buraco era muito feio, eu tinha medo de cair a casa, era feio. A rua era feia aqui, hein?
12: Nós estamos aqui com a dona Cleusa, mora há 40 anos aqui na Vila Romana. E aqui foi uma das primeiras obras que eu fiz em Itacoatiara, porque não esperava. Rompeu aqui toda a Paulo Zupani. A erosão estava invadindo até as casas. Nós colocamos aqui por volta de 40 duelas e resolveu definitivamente aqui, né, dona Cleusa?
11: Foi.
12: A situação, a rua ficou maravilhosa, a Paulo Zupani ficou maravilhosa e resolveu de nunca mais ter erosão aqui.
11: Aqui era um buracão. Era um buracão que eu tinha medo de perder a casa. Eu sinto muito feliz, né, de ter tampado esse buraco, arrumado. Agora nós deita e dorme.
1: População que agora eu passo por lá hoje, eu não acredito, eu falo, mas que coisa, olha só que transformação que foi feita, né? E como está debaixo da terra, tem gente que nem lembra mais disso, né? Até esquece, né? E o mesmo trabalho foi feito lá de lá, Uma outra ação do Vanderlei, aliás, foi uma das primeiras ações do Vanderlei, eu estou falando primeiro, tudo primeiro, foi logo no começo da administração, né? Isso ele fez em um ano, tudo que eu estou falando fez um ano, dois anos. Do que eu estou falando, né? Eu lembro lá no Caique, vocês se recordam, ali no Caique tinha estrada boiadeira, e ali era um valetão, tinha uma valeta que captava a água das chuvas, uma valeta, mas que a população jogava ali lixo, dejeto, né? Então entupia e virava a galeria tudo entupida, uma coisa de louco, né? E quem mora ali em frente à boiadeira sabe o que eu estou falando, né? Aí houve uma chuva muito grande também e fez com que toda essa água da boiadeira avançasse para residências do Caique ali embaixo. E teve duas residências que foram invadidas, aí vai para o rádio, fala mal, que é vergonha, e o Vanderlei estava um ano. O que ele fez? Fez o calçadão ali da mais de um quilômetro, o calçadão ali da estrada boiadeira. Então toda aquela a valeta foi canalizada, então por baixo e um calçadão, aproveitou por cima para fazer um calçadão que tem mais de 2 metros de largura e mais de 1 quilômetro de extensão, né? Então foi feito com uma estrutura, com pedreiros, e foi feita uma estrutura ali que nunca mais teve problema. Aí o que que ele fez? Aproveitou e já fez um novo acesso para o Kaique. Um acesso bonito ali para o Kaique, na verdade. Aí depois já fez o velório ali. É aquilo que eu falei, ele monta a barraca em determinado lugar, ele fica ali fazendo, não, mãe, isso aqui está precisando de mais isso. Aí está precisando de mais isso. Aí ele olhando para o campo lá, aquele campo todo cheio de mato do caramba lá também, que era o campo da boiadeira, aí tornou-se a arena da vila. Ele fez lá uma arena maravilhosa, que, o pessoal do Jardim São Sebastião. Aí fala, mas tudo é pro Jardim São Sebastião, tudo é pro Jardim São Sebastião, porque ele montava a barraca lá e ficava lá, e ficava ali. Então, uma coisa puxa a outra, né? Na sua casa também não é assim? Você vai fazer uma reforminha ali na... Você vai trocar uma janela. Você troca a janela e você vê que precisa mexer no telhado. Mexeu no telhado e agora eu vou fazer. Já que eu estou fazendo, já que eu estou aqui, vou fazer isso. Já que eu estou aqui. E ele ia fazendo, ia transformando o lugar, né? Tanto é, fez tanto lá no Jardim São Sebastião, e meu amigo Bola, uma vez, ele falou assim, Edson, vai passar 5 administrações, olha o que o Bola falou, hein? A primeira já está aí. A primeira já está aí. Ele falou assim, vai passar 5 administrações e não vai fazer a metade do que fez o Vanderlei. Vão passar 5 administrações e não vão fazer metade do que fez o Vanderlei. Mas não foi calçadão. Não foi só ali, na Estrada Boiadeira. Teve também quem mora ali no Francisco Romano, na última rua do Francisco, última rua, a divisa do Jardim São Sebastião com Francisco Romano, era uma coisa de louco. Também quando das chuvas, o que que acontecia? Porque essa última rua do Jardim São Sebastião, divisa, é 31 ali, não sei, me ajudem aí os universitários, é num nível bem mais alto do que as casinhas lá embaixo é num nível mais alto do que as casinhas lá embaixo do Francisco Romano. E quando das chuvas, toda a água era projetada para dentro dos terrenos das casinhas ali do Francisco Romano. E ele já foi lá e fez uma calçada bonita lá, um calçadão. Nunca mais aconteceu esse problema. Quer outro lugar? Aqui no Lopes Moreno. Aquela uma que estava lá, viu, maestro? Aquela do Lopes Moreno? Vamos ver o calçadão que ele fez ali no Lopes Moreno. Você lembra como que era? A última rua margeava lá do Lopes Moreno, era um matagal do cacete ali, né? Vanderlei passou por lá, montou barraca ali no Lopes Moreno também. O que que aconteceu?
13: Aqui não tinha como andar, era muito ruim, mas ficou da hora. Te agradeço muito e oro por você, seu Vanderlei.
14: Aqui, o Vale do Sol. Fizemos esse calçadão onde tinha uma vasta erosão aqui, todo iluminado em LED para servir a população.
15: Foi muito bom, sim, ficou muito bonito. O calçadão ficou muito bonito, ficou bem amplo, o pessoal faz caminhada à noite, tem a iluminação também que foi colocada.
16: E aqui ficava cheio de mato, ficava cada toceira desse tamanho de mato, e era bem feio.
15: Tinha também aquele pessoal que reclamou na época sobre o negócio de escorpião, acabou, você pode ver que não tem mais reclamação, graças a Deus.
16: Eu mesmo ando direto aqui com minhas cachorrinhas. A iluminação é ótima, à noite fica tudo clarinho.
15: Recapeou tudo, tá liso. Ficou muito bom, excelente serviço.
14: É isso mesmo, além do asfalto, do calçadão, fizemos guiça, sarjeta e galerias. Erosão aqui nunca mais.
1: Pois é, né? E aí você pensa que foi só aí? Aí você vai lá pra Vila Rosa, né? Atrás do Recinto dos Pampas. Você lembra, né, como é que era, né? E você vê toda a margem, e de volta para lá e para cá, um belo do prolongamento ali das encostas dos morros, dos rios, né? Todo aquele trabalho que foi feito de preservação das encostas, das pontes, né? Já está tudo cheio de mato, porque não tem preservação, quem entra não está nem aí, ou quer esconder, ou quer fazer esquecer a obra do outro, né? E abandona e tá como tá. Mas quem mora ali na Vila Rosa lembra sempre desse calçadão atrás do Recinto dos Pampas, uma coisa maravilhosa, até os bombeiros, né, virando ali, foi feito um trabalho fantástico. É por isso que o Bola falou, vão passar 5 administrações e não vão fazer a metade do que fez o Vanderlei. E o que que diziam os seus oponentes, os seus opositores? Ah, porque o Vanderlei está roubando. Você lembra? Não era isso que eles falavam? Pois é. É. E como é que faz? Como é que você rouba e faz? E agora que não faz nada? O que está acontecendo então? São 7:35. 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
2: 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Falando em Revolução Constitucionalista, o vice-prefeito Luiz Fernando, parceiro do Vanderlei durante todo o tempo, mandou aqui um recadinho. Hoje é dia da Revolução Constitucionalista. Lembramos daqueles que lutaram por São Paulo, mas a data também fica marcada pelo passamento de um amigo e parceiro que lutou muito por Taquaritinga. O sentimento é um misto de tristeza e saudades, mas Vanderlei está ao lado de Deus, olhando e orando pela sua família, pelos amigos e pela população de Taquaritinga. Foram 12 anos trabalhando juntos, 4 na Câmara Municipal com vereadores e 8 na Prefeitura como prefeito e vice. Pude constatar presencialmente a sua capacidade de trabalho e dedicação integral pela sua cidade e pelas pessoas à sua volta, em especial pela sua família, filhos e netos. Foi um líder nato, uma perda irreparável. Descanse em paz, meu amigo, você deixa para essa e futuras gerações um grande legado. Isso ninguém irá tirar de você. Prefeito que era inquieto, né? Estava aqui, de repente, de madrugada, estava saindo para São Paulo buscar recursos para o município. Como é que era aí? Deixa eu ver. Põe na tela, maestro.
3: Nós estamos aqui no Palácio do Governo, em São Paulo, e nós viemos buscar a tão esperada verba para o recap da Paulo Zupani, da Heitor Alves Gomes, de algumas ruas da Talavasso. Hoje acabei de assinar o decreto, as verbas que são destinadas ao recapeamento dessas vias públicas. Nós saímos de Taquaritinga por volta de 4 horas da manhã e estamos saindo agora do Palácio com essa verba na mão, que vai ser licitada em breve, e assim que a vencedora do certame ou da licitação ganhar, vamos esperar que ela comece o recapeamento tão breve, tá? Um abraço a todos, estamos sempre no campo de Taquaritinga, fiquem com Deus, viva Taquaritinga!
2: Então, houve quem comemorou aí recentemente asfalto aí na Paulo Zupani, no ruas do Talavasso, enfim, né? Teve deputado e tal e coisa, mas quem foi buscar foi o Vanderlei. Vamos repetir, presta atenção. Você que é um Atalavasso. Isso aí faz quanto? Uns 4, 5 anos. Vamos lá, põe aí de novo, Vanderlei, Márcio, uns 4, 5 anos. Vai lá aí. O que você foi fazer em São Paulo, Vanderlei? 4 anos atrás.
3: Nós estamos aqui no Palácio do Governo, em São Paulo, e nós viemos buscar a tão esperada verba para o recap da Paulo Zupani, da Heitor Alves Gomes e de algumas ruas da Atalavasso. Hoje acabei de assinar o decreto, as verbas que são destinadas ao recapeamento dessas vias públicas. Nós saímos de Itacoaritinga por volta de 4 horas da manhã e estamos saindo agora do Palácio com essa verba na mão, que vai ser licitada em breve, e assim que a vencedora do certame ou da licitação ganhar, vamos esperar que ela comece o recapeamento tão breve, tá? Um abraço a todos, estamos sempre no campo de Itacoaritinga, fiquem com Deus, viva Itacoaritinga!
2: 7 da manhã, 43 minutinhos, e em cada canto da cidade tem alguma coisinha do Vanderlei, né? Quem mora na região central do Itacoaritinga, quem mora ali no entorno da praça, doutor Horácio Ramalho, Valdemar D'Ambrosio, hoje é a Revolução Constitucionalista, Praça 9 de Julho, hoje, doutor Horácio Ramalho, vocês se recordam como era e como foi transformada, com calçadão, né? Um espaço maravilhoso, com bancos maravilhosos, hoje está abandonada. Está abandonado, dá triste de ver. Tanto que você, pagador de impostos, gastou ali naquela praça, né? Porque tudo aquilo que o Vanderlei fez foi com dinheiro do seu imposto, né? Então não foi com dinheiro do Vanderlei. Ele administrou o seu dinheiro, ele administrou o dinheiro do seu imposto. E ele transformou a praça Dr. Horácio Ramalho, colocou lá inclusive um busto do Dr. Horácio Ramalho, que foi um combatente também, né? Um bracinha na Revolução Constitucionalista, enfim, né? Então fez as devidas homenagens, o piso foi transformado, os canteiros, né? O cuidado ali com, inclusive com o coreto da praça, né? Tá tudo abandonado. Inclusive os bancos já estão sendo destruídos. O piso, né? Um piso que tem, um piso é o piso do Náutico, né? De casas que foi colocado aí para a população da Itacoaritinga. E o que aconteceu? Abandonaram. E tudo que se abandona vai destruindo, infelizmente, né? E outra é a praça mais para baixo, a praça do Centenário, Praça Centenário. Mudou para Centenário, no Centenário de Itacoaritinga, Centenário de Fundação.

cidade, transformou o Santuário de Nossa Senhora Aparecida ao tempo em que a praça foi transformada. O piso ali pode passar caminhão lotado, carregado lá dentro, que e foi construído aquele palco maravilhoso, estava tudo lindo, maravilhoso, e faltava a cerejinha do bolo, que era a fonte, né? E houve um cuidado especial do Vanderlei com a fonte. Tem como recordar aí como é que era a fonte ou não?

Então, noites maravilhosas na Fonte, com aquelas músicas bonitas, né? Fui novamente transformado pelo Vanderlei. Como é que tá? Abandonado. Virou ali um acúmulo de lixo de novo. E fica nisso, né? E ninguém fala nada. Há uma conivência. Eu falo conivência, mas conivência é duro, né? Há uma anuência. As pessoas deixam passar, não é conivente. Desculpa, é o termo estou falando duro, acho que conivência, não. Há uma anuência. Eu estou anuindo, eu estou concordando com isso que você está fazendo, né? Então, a anuência da Câmara Municipal de Taquaritim. Ah, tem uns lá que brigam, tem. Tem uns que brigam. A gente não pode. Generalizar. Né? Tem uns e tem outros. Mas você sabe aquele ditado: os bons pagam pelos maus? Então, vai tudo de roldão, viu? Vocês vão morrer tudo abraçado. Vocês, vereadores que estão me ouvindo, vão morrer tudo abraçado com isso aí que está aí, tá? Tudo abraçado. Agora vocês estão até se reunindo, né? Cafezinho, né? Vai ter reunião, cafezinho cada 15 dias, vamos tomar um cafezinho, um whiskyzinho, maravilhoso, viu? Ó, que ótimo. Não foi para isso que vocês foram eleitos. Vocês foram eleitos para fiscalizar as contas públicas. E nós temos muita dúvida do que está acontecendo aí. Cadê o dinheiro? O que que está acontecendo, né? Então, com a anuência da Câmara, anuência do tribunal, né? O que que o tribunal está fazendo aí? Ah, o Ministério Público tem que ser acionado. Será que não está sendo acionado? Não sei, né? E o velório? Como é que ficou o velório? Isso aí, maestro, deixa eu ver. O velório estava sendo transformado. O Vanderlei era incomodado com a situação do velório de Taquaritinga, porque e é feio pra caramba. É feio pra dedéu. Uma coisa de louco. Então ele montou um plano. Eu vou fazer o seguinte: aqui na frente vai ser o hall de entrada. Depois, no meio ali, onde hoje é o velório, onde vela os familiares, né? Onde a gente vela os familiares, seria um hall de entrada. Depois tem um espaço e mais para trás tem onde era um campo de bote. E ali seria, enfim, as salas de velar, né? Os nossos entes queridos. E no meio ali havia um espaço para congraçamento, para descanso, as pessoas ficarem ali. Tudo muito bonito, muito bem planejado, né? Porque aquilo que o Fiola falava para mim, Edson, tudo que o Vanderlei faz, ele faz bem feito. Fiola lá do mercado, saudoso Fiola. Ele falava: Edson, é impressionante. Tudo que o Vanderlei faz, ele faz bem feito. E seria um dos mais lindos velórios de Taquaritinga se não tivessem covardemente assassinado o Vanderlei. Está lá abandonado, mas havia um projeto, né? Como é que era, maestro? Acompanhando aí as obras, pessoal preparando lá no fundo, já estava nos finalmente ali, né? Já estava pronto quase ali no fundo, e depois haveria transformação mais para frente do velório de Taquaritinga. Mas é mais uma obra que ficou abandonada no tempo, está lá, assim como a ampliação do cemitério que foi feito. O Vanderlei iniciou ali uma ampliação do cemitério, né? A construção de novas galerias. Aliás, lá no cemitério de Taquaritinga também tem imagens, né? Da transformação que o Vanderlei fez lá. Essa imagem mesmo aí. É só passar essas imagens aí, novos túmulos, novas galerias, um

0: cemitério que ficou bonito, uma entrada maravilhosa, toda pintada, com vasos, né? Respeito aos entes queridos, respeito aos nossos falecidos. Como é que tá? Como é que tá? Tá do jeito que você imagina aí, né? 7h50, mas tem mais 2 anos ainda. Dona Alessandra Cazon, Central de Relação, me ajuda aí, qual que é a informação?
1: Os estabelecimentos estarão atendendo nesta quinta-feira, feriado estadual. As lojas, supermercados, açougues e varejões têm atendimento até a 1h da tarde. Lembrando que as lojas de materiais para construção e afins estarão atendendo normalmente, ou seja, até o fim da tarde desta quinta-feira. Amanhã, todo o horário de rotina será estabelecido e a cidade administrativa retorna apenas na segunda-feira.
0: O Adenilson Moreira disse que era um grande fã do inesquecível Vanderlei. Só nos resta saudade, grande amigo, grande prefeito. Nunca Taquaritinga vai ter um prefeito melhor que ele. Está afirmando aqui Adenilson Moreira. Um abraço para você. O Silas Oliveira, nossa força família. Vanderlei continua em nossas mentes, nossas orações, deixou um grande legado. Força, família Márcio, nunca esqueceremos, está aqui o recado do amigo Silas Oliveira. Um abraço para você. Quem está perguntando aqui se a Lucimara Cerati pergunta se o fórum trabalha hoje. Não, nada trabalha hoje, nada funciona. Nada funciona, é feriado estadual, inclusive o poupa-tempo, hoje também não funciona, porque às vezes é feriado municipal, mas o poupa-tempo funciona, né? Hoje não, hoje é feriado estadual, hoje nenhuma repartição pública, municipal ou estadual funciona. É feriado no estado municipal, do estado de São Paulo. Viu, Lucimar Acerati, por conta aí da Revolução Constitucionalista. O Zé Lucente tem mais informações, 7h52, pois não?
2: Jardim São Sebastião, Edson, estão preocupados com as condições da passarela. Chama a atenção, a gente mostra aqui nas imagens, né? As ferragens toda podre e estalando quando passam aí as pessoas. O vereador Velho Modesto está tentando marcar uma reunião com a empresa Rumo. Essa passarela é bem antiga, viu? Liga a parte alta com a parte baixa da vila e por ali passam diariamente crianças para escolas, creches, pessoas que vão para igrejas e a população em geral, né? Porque faz essa ligação, parte alta com a parte baixa. A luta agora é para a possibilidade de uma nova passarela ser construída no local. Mas a gente já chama atenção, viu? E mostra essa imagem das ferragens aparecendo, colocando em risco aí as pessoas que transitam pelo local. É você, Edson.
0: Agora são 7h53. Está aqui o Edilson Félix está aqui na Casa da Canal, está mandando um zap aqui pra gente. Alô, Edilson, bom dia.
3: Bom dia, Edson Cândido. Bom dia, Zé Lucente. Bom dia a todos os ouvintes, onde chega o som forte da Rádio Canal 1 FM. Queremos deixar aqui a nosso abraço à família Márcio, um ano sem o nosso saudoso Vanderlei, o nosso eterno prefeito. É como eu dizia para você lá atrás, né, Edson? Lembra que o Bola falou para você lá no Caican, que ia passar 10 prefeitos depois do Vanderlei e não ia fazer a metade do que ele fez? E volta a repetir. Se você pegar 10 antes e 10 depois do Vanderlei, não fará a metade do que o Vanderlei fez por Taquaritinga. Se você passar nos 4 cantos da cidade, você vai ver obra do Vanderlei e obra bem feita. Infelizmente, essa administração que nós veja aí não consegue tampar um buraco. E ele manda desviar.
0: Esse o Edilson Félix, o Bola, e ele tá, eu falei e ele veio para confirmar. Só que eu falei 5, você falou 10, o Edilson. É, não é mole não, é meu querido Bola, o Edilson Félix, falando aí acerca do ex-prefeito Wanderlei Márcio. Eu lembro também, são 7h50, nós estamos aqui recordando, né? Recordar é viver, é bom, né? Porque assim como você recorda do seu pai, do seu avô, assim como você recorda, né? Coisas boas da sua família, da sua cidade, quem está morando fora, né? Está recordando aí da sua cidade, a gente está recordando o tempo que Itacoaritinga tinha obra, tanto que o tempo que Itacoaritinga tinha movimento, do tempo em que Itacoaritinga tinha gente interessada, né? Em oferecer o melhor a sua gente. Eu lembro um tempo, rapaz, eu ia lá no Bar do Galo, lembra do Bar do Galo? Ali em frente a Praça Doutor Horácio Ramalho, ficava ali, eu gostava de ir lá no Bar do Galo, porque naquela época ainda não tinha o Cazé TV, a gente não tinha os canais ainda fechados, né? E eu sempre gostava muito de assistir futebol. E ali no Bar do Galo tinha lá, eles sempre passavam um futebolzinho ali, futebol à tarde na TV ali. Eu ficava lá, né, tomando uma cervejinha, conversando com o Galo, né? E assistindo os jogos que passavam ali no final de tarde, né? E eu olhava para aquela praça, para a praça abandonada, né? Você lembra aqueles tapumes que estavam, os famosos tapumes ali no centro de São Pedro, Praça da Administração, aqueles tapumes, centro de São Pedro abandonado, uma vergonha que era aquele escuro, né? Eu falava, que coisa, né? Isso aqui precisaria ser transformado. Imagina aqui, né? Ser o espaço da educação. Nós temos aqui o ITES, né? E essa vergonha, poderia ser um espaço cultural. Poderia ser um espaço cultural. Eu imaginava lá atrás, anos, décadas, né, atrás, eu ficava imaginando isso. Entrou o Wanderlei, o que ele fez? Exatamente o que eu falei. Transformou aquele espaço no espaço cultural. Transformou a praça, fez um calçadão e o Cine São Pedro saiu dos tapumes e transformou-se numa joia, né, da cultura em todo o estado de São Paulo. Um cinema maravilhoso, maravilhoso, com um telão que é de... Quantos, você que faz telão, maestro, aquilo lá é coisa de louco, você não vê em lugar nenhum, né? Você não vê em lugar nenhum. É impressionante o que o Wanderlei fez ali. Ele iria instalar ar-condicionado, depois ia fazer, mas não deixaram, né? Tiraram o Wanderlei, depois assassinaram o Wanderlei. Mas você lembra quando chegaram as novas poltronas ali? Uma coisa de louco, todo mundo ficou impressionado. Põe na tela.
4: Bom dia a todos, nós estamos aqui no Cine São Pedro, dando os retoques finais. Essa semana chegaram-se as poltronas que nós escolhemos, né? Através de uma licitação. E estão sendo assentadas. Amanhã, que é sábado, vai terminar o serviço, então o cinema já está apto a receber um grupo de 550 pessoas aqui. Então 550 poltronas, todas em couro, com bancos rebatidos, e elas são entremeadas para que dê maior conforto para que as pessoas possam assistir os nossos filmes. É isso aí, tem trabalhado intensamente por Itacoaritinga, e eu digo o seguinte, Itacoaritinga quem ama cuida, né? E nós temos cuidado muito bem da população itacoaritinguense e do dinheiro público. E é assim que a gente faz com que o dinheiro da população itacoaritinguense volte para ela através de serviço, através da saúde, através da educação e do lazer. É. Nunca na história da Itacoaritinga o dinheiro dos cofres públicos foi tão bem cuidado e trouxeram tanto benefício para a Itacoaritinga. Um abraço a todos, fique com Deus.
0: Ai, são 7h59. 11, aí quando ele montou barraca ali na praça ali, você viu, transformou a praça e daí. Aí é impressionante, né? Itacoaritinga foi mudando, foi. E é gostoso a gente lembrar, né? Coisa boa, né? Porque tá difícil, né? Bastante difícil, né? São 7h59 aqui na Casa da Canal. 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
2: Ando chamando desde as ruas de Taquaritinga, o repórter da cidade, José Lucente, tem mais informações pra gente, põe na tela, Zé.
3: Um veículo dos Correios foi alvo de roubo na manhã da última quarta-feira, enquanto realizava entregas no Jardim Boa Vista, em Jaboticabal. O crime ocorreu quando uma funcionária da empresa foi abordada por dois criminosos que estavam em uma motocicleta. Segundo informações da polícia, a dupla armada rendeu a vítima e levou um veículo Fiat Fiorino amarelo pertencente às agências do Correio. Após a ação, os assaltantes fugiram em direção à zona rural, nas proximidades do Estradão da Espinha. Assim que o crime foi comunicado, equipes da Polícia Militar e da Polícia Civil iniciaram buscas pela região. Durante as diligências, policiais da Força Tática localizaram o veículo abandonado em meio a um canavial. As encomendas que estavam no interior da Fiorino haviam sido retiradas e espalhadas pela plantação de cana, possivelmente para serem recolhidas posteriormente pelos criminosos. Com a chegada das equipes policiais, os suspeitos conseguiram fugir pela área rural. As investigações apontam que a ação foi praticada por dois indivíduos que utilizaram aí uma motocicleta. A Polícia Civil segue investigando o caso e, juntamente com a Polícia Militar, continua as diligências para identificar, localizar e prender os responsáveis por esse roubo. É você, Edson.
2: A Loto Fácil teve 4 apostas premiadas na noite de ontem. A quina acumulou. Você fez a sua fezinha, vamos conferir os números, as dezenas sorteadas. Eu lembro que a dupla cena também acumulou. Ninguém acertou a faixa principal da dupla cena. Números sorteados ontem: 14, 21, 26, 31, 35 e 36. No segundo sorteio, 13, 20, 21, 24, 26 e 36. O prêmio está acumulado em R$650 mil. A quina também acumulou. Ninguém acertou a faixa principal: 2, 19, 27, 38 e 69. 2, 19, 27, 38, 69. Prêmio acumulado para hoje: R$10 milhões. Ontem, 56 apostadores fizeram a quadra, 8.700 para cada um. Loto Fácil, 4 apostas premiadas. Números sorteados ontem: 2, 3, 5, 6, 8, 11, 12, 13, 14, 15, 16, 19, 20, 21 e 24. 4 apostadores dividiram o prêmio principal. Curitiba, Jaraguá do Sul, em Santa Catarina, Sorocaba e Sítio Novo do Tocantins, cada um levando um prêmio de R$1.856.000 da Loto Fácil. Alessandra, central de redação, informação, põe na tela.
4: Edson, há uma semana da nova empresa da coleta de lixo aqui em Taquaritinga, a assessoria de imprensa da prefeitura está informando que, em razão do início das atividades dessa nova empresa, o cronograma de coletas está sendo mantido neste primeiro mês de operação. Nesse momento, a única alteração no cronograma refere-se aos horários dos inícios da coleta. A coleta no período da manhã, nas regiões pré-determinadas, está se iniciando às 5 horas da manhã. Já no período da tarde, o início é previsto para as 3 da tarde. A população e eventuais mudanças na programação serão comunicadas previamente pela nova empresa, que, como eu falei, está há uma semana em exercício aqui no município.
2: São 8 horas e 6 minutos. Para você que está chegando agora, eu lembro que hoje a família do ex-prefeito Vanderlei comemora ou recorda, né, reverencia a memória do ex-prefeito na missa de primeiro aniversário a ser celebrada hoje durante a novena de Nossa Senhora Desatadora dos Nós. Então hoje, a partir das 7 na Igreja Matriz de São Sebastião, haverá a reverência ao um ano do falecimento do ex-prefeito Vanderlei. Pelo comparecimento e orações, a família agradece. E no domingo, durante todas as missas na paróquia de Santa Luzia, haverá orações pela alma do saudoso Vanderlei Mástico, um ano após o seu falecimento. São 8:07. Vanderlei trabalhou também na infraestrutura viária, né? Eu lembro, nós tivemos aí essa maravilhosa vicinal, né? Novo acesso, né, ao Jardim São Sebastião, transformado ali, ficou uma coisa linda, maravilhosa, né? Também aqui quem chega por Santa Ernestina, né? Então nós tivemos aí transformado também ali, quem mora no Tênis Parque, quem mora no Acapulco, quem mora ali naquela região, né? Viu aquele espaço transformado. E hoje o que está acontecendo? Empresas e mais empresas estão se instalando ao longo da avenida, né? Agora vem, parece que um posto de combustível lá também. Então, é isso. Você vai melhorando a vida das pessoas, né? E isso vai transformando a vida das pessoas, né? Mas o que precisa é andar para frente, e nós estamos andando para trás. Infelizmente, Taquaritinga está andando, caminhando para trás. Estamos há 2 anos caminhando para trás. Não se faz absolutamente nada e abandona-se aquilo que foi feito. Houve um tempo em que Vanderlei trabalhou bastante nas obras de infraestrutura viária aqui no município. Pode colocar imagens, tem o recapeamento aí da Avenida Doutor Paulo Zupani, o recapeamento também ali na Adamo Lui, ruas do Jardim Sobral, do Talavaço, enfim, né? Em diversos locais do município houve essa transformação, né? O dinheiro chegava e era aplicado em obras, em serviços no município. Diversas ruas, diversas avenidas foram reconstruídas aí durante esse período, né? Houve também outras obras, pode colocar, maestro, você tem aí as imagens. E o Vanderlei gostava de estar junto, trabalhando, né, dando ideias. Você viu lá na recuperação da escola do Caíque, enfim, né, as máquinas que foram construídas e o espaço, né? A própria prefeitura de Taquaritinga, que foi uma das maiores conquistas, porque fez com que o município economizasse muito e muito em aluguel, né? E centralizou os serviços na prefeitura de Taquaritinga. Lógico que tem muita coisa a ser feita, né? Tem coisas ainda a serem transformadas, né? Mas infelizmente o Vanderlei não está aí para dar continuidade a essas obras todas. A gente espera, né, que alguém possa aparecer, para dar continuidade a esses serviços todos, né, que foram iniciados ou que foram concluídos pelo Vanderlei, ou na manutenção ou na conclusão de serviços e novos serviços serem realizados aí no município. Tomara que isso aconteça, a gente fica aqui na torcida. São 8:10, 8:10, das ruas de Taquaritinga, o repórter José Lucente tem outras informações, põe na tela.
3: A mulher presa em flagrante na última terça-feira, após ser encontrada com um fuzil calibre 9mm em uma residência, estaria ameaçando toda a família. O fato aconteceu em Ribeirão Preto. A polícia foi acionada por uma denúncia. No local, os policiais foram recebidos pela moradora, que autorizou a entrada da equipe. Conforme o registro, a suspeita teria chegado à rua carregando um armamento e apresentando aí comportamento alterado, afirmando que estaria sendo perseguida. Ainda de acordo com o boletim de ocorrência, a mulher foi até os fundos da residência, onde tentou esconder a arma, colocando sobre um tanque de lavar roupas. Durante a vistoria, a equipe então encontrou esse fuzil. É um Taurus CT-9 calibre 9mm, com um carregador contendo 30 munições intactas. Aos policiais, ela afirmou que a arma pertencia ao companheiro e que ele teria deixado sob seus cuidados. A polícia informou ainda que o registro da arma estava em nome de outra pessoa, não havia queixo de furto ou de roubo. O armamento foi apreendido e encaminhado para a perícia. A mulher foi levada para a Central da Polícia Judiciária de Ribeirão Preto, onde a prisão em flagrante foi ratificada pelo crime de posse e porte ilegal de arma de fogo de uso restrito previsto no Estatuto do Desarmamento. Ela permanece agora à disposição da Justiça. É você, Edson.
2: Agora são 8:12. Alô, Carmen Garcia, Igor Santana, a Silmara Helena, Dulcinea Belarmino, a Roseli Baraldi, está trabalhando esse feriado. Pois é, só nós os pobres, né, Roseli? Está todo mundo descansando hoje. Hoje é feriado no estado de São Paulo, mas nós, os mais pobres, estamos aqui trabalhando, não é verdade? A Neide da Cruz também, Adalberto Lotti, um abraço para você, Maria Ivonice de Oliveira, a Josefa das Dores, quem mais aqui? A Carmen Morcelli, da Leti Frias, a Tonha, com muita saudade aqui do Vanderlei, muito emocionada, né, Tonha? A Fabíola Capaz passou por aqui, Zezé Colombo também, Leonice de Souza, Daiane Oliveira, Rosa Ordine, saudades do Vanderlei, né, dona Rosa? Silmara Helena, a Solange da Silva, o Heitor Capra, está informando aqui os jogos do Clube Náutico Taquaritinga neste sábado e também no domingo. Atenção, neste sábado, jogos na categoria veteranos. Nós teremos, a partir das 16h, o Galo, os Bastir enfrentando Easy Solar. Real Tintas pegando União Marimbondo. Às 17h, Tomazini Casa das Ações Ipiranga enfrentando a Pacific Cachaceiros. E o Turvo pega os Fanáticos. Esses jogos últimos aqui, às 17h, no sábado, no Náutico. Jogos pelo veteranos. Domingo tem Master e Amador. Às 9h, a Casa da Marmita enfrenta o Galo. E LL Soldas enfrentando Oficina do Paçoca. 10h, Real Expresso pega o Turvo, isso pelo Amador, e a Casa das Ações enfrentando Real Madruga. São jogos programados para este sábado e domingo pelos campeonatos do Clube Náutico Taquaritinga. E o Gaion tá chegando para atualizar as informações do seu time do coração. Põe na tela, Gaion.
1: Olá, amigos da Casa da Canal, muito bom dia. Eu, José Roberto Gaião, chegando com as últimas informações da Copa do Mundo e também dos quatro grandes clubes de São Paulo. 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Falando de Marrocos e França, abrem nessa quinta-feira às 17h. As quartas de final da Copa do Mundo. Vale lembrar que há 4 anos na Copa do Catar, esse confronto foi o da semifinal, o que mostra que a surpresa até então Marrocos tornou, ao menos nesse ciclo, realidade. Na coletiva de Champs, técnico francês, os jornalistas marroquinos ficaram indignados porque não perguntaram. Criou-se já um clima chato na coletiva. E Deschamps tem razão. 50 pessoas querendo perguntar, aí ele não consegue preparar a seleção para o duelo contra o Marrocos. Marrocos, o atacante Saibari, autor do gol, inclusive, contra o Brasil na estreia, é dúvida. Ele saiu lesionado contra o Canadá no jogo do sábado, não participou de nenhum treino, sendo assim, sua presença é incerta para o duelo. França e Marrocos. Hoje, às 17h, vamos conhecer o primeiro semifinalista da Copa do Mundo. O vencedor de França e Marrocos joga com o vencedor de Bélgica e Espanha, jogo que será realizado amanhã. No sábado, nós teremos, às 22h, Argentina e Suíça, e à tarde, às 18h, início da noite, Noruega e Inglaterra. Formação da Argentina, Cuti Romero. trabalhou normalmente após a vitória contra o Egito. O jogador fez exames que constataram apenas um cansaço muscular na panturrilha. A Argentina deve ser a mesma do jogo contra o Egito para enfrentar os suíços. A maior dúvida está no ataque Lautaro Díaz e Julián Álvarez. Apenas um entrará em campo no sábado às 22 horas. E Bruno Guimarães, jogador que perdeu aquela penalidade contra a Noruega, atleta que pertence ao Newcastle, pode jogar no Arsenal. O jogador revelou que pretende deixar o clube no qual ele faz parte, já que alguns jogadores, como o italiano Tonali, foi jogar no Tottenham, Gordon foi para o Barcelona, e o Bruno Guimarães já avisou o técnico Ed Howard que pretende procurar um clube no qual brigue por coisas maiores do que o Newcastle. 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Falando dos quatro grandes clubes de São Paulo, começando com Palmeiras. Em treino na academia de futebol, Palmeiras jogou um jogo treino com jogadores da base, jogadores profissionais, todos misturados, e o destaque foi o camaronês Bilon, que vai fazer 18 anos, ainda vai ser registrado pelo Palmeiras. É um africano aprovado em um programa do clube para revelar jogadores. Palmeiras também já tem o Kone, zagueiro africano, que inclusive já fez parte do elenco principal do time alviverde. Bilong marcou 2 dos 3 gols da equipe branca no treino de ontem e foi o grande destaque. Quem treinou também foi Piquerez. Retornou aos jogos depois de 3 meses bastante conturbados. Piquerez com lesão, ida à Copa, todo o problema com a seleção uruguaia que todo mundo teve com o Bielsa. Agora retorna ao Palmeiras e ontem participou desse jogo treino. Barbosa e Alan ficaram no departamento médico, assim como Vitor Roque. Esses jogadores estão trabalhando para estar em forma no dia 22, quando o Palmeiras joga contra o Botafogo pelo Brasileirão. 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Falando do Santos agora, hoje o Peixe vai realizar um amistoso contra o Osasco Sporting às 15 horas. Ex-Oeste, que certa vez foi de Itápolis, foi para Osasco, Barueri, voltou para Osasco e virou Osasco Sporting nessa temporada. O técnico Cuca segue sem contar com o Gabriel Bontempo. O jogador está com problemas no pubis e ainda não retornou aos trabalhos. Igor Vinícius, também lesionado, segue fora das atividades. Sobre Neymar, o Santos aguarda o jogador, que está em férias nos Estados Unidos, para a decisão de como vai proceder daqui para frente. Ele tem contrato até dezembro, algumas propostas do futebol dos Estados Unidos, mas a esperança é que o Neymar permaneça no Peixe. Já o tricolor do Morumbi, o São Paulo, Newton, já está na capital paulista realizando exames. O novo reforço do São Paulo vem do Botafogo, em uma troca por Ferraresi. A busca por 1 ou 2 zagueiros ainda segue na pauta da diretoria, que até o momento, além de Newton, anunciou a contratação do atacante Vitor Sá. Quem vai ficar uns dias a mais em férias é Damián Bobadilha, paraguaio. O atleta estava com a seleção e vai ganhar uns dias de folga. E para finalizar, o Corinthians, o timão do povo. O Depay quebrou o silêncio após a eliminação da Holanda. O jogador ainda procura entender o que ocorreu durante a Copa e aquela eliminação doída para a seleção marroquina. Durante a Copa, Depay com contrato se encerrando com o Corinthians, jogou apenas 53 minutos durante o torneio. O Corinthians, que ainda precisa pagar o transfer ban de José Martínez, está pensando na contratação de Arthur para o meio-campo. Entretanto, a negociação é considerada complicada devido ao alto salário pedido pelo jogador. 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As informações do Quarteto Paulista, as informações da Copa do Mundo, sempre comigo, José Roberto Gayon, para Casa da Canal. Excelente quinta, excelente feriado. Abraço a todos e cuidem-se bem.
2: Obrigado, Gayon, atualizando as informações do seu time do coração em nome dos supermercados Ipiranga. 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Qual a sua música? O João Augusto vai cantar no flashback sábado no Náutico e domingo. 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Feijoada, samba e pagode com o grupo Embalaê neste domingo no Clube Náutico Taquaritinga. 8:25, Alessandra, central de relação, pois não?
4: Voluntários aqui de Taquaritinga estão organizando uma campanha de doação de sangue, Salve Vidas, que vai acontecer domingo, dia 12 de julho, no Hemonúcleo de Barretos. Os interessados em participarem devem obter maiores informações através da Joyce Micali pelo WhatsApp 99220-9099.
2: São 8:26, 8:26, o repórter José Lucente também tem a sua informação final, põe na tela, Zé.
3: Edson, como destaque final, quero trazer as notas de falecimento aqui em Taquaritinga. Faleceu aos 82 anos de idade o senhor José Dias. Ele deixa a esposa Anaete de Souza Dias, deixa os filhos Luiz Carlos, Ivanete, Marisa, Elaine e Ana Maria. O corpo está sendo velado no velório municipal e será sepultado no cemitério local. também o falecimento aos 83 anos de idade de Rita Santina Santana. Viúva de Cícero Santana Silva, ela deixa os filhos Maria José, Maria Aparecida, Márcia, Luiz Carlos, Leandro e Manuel em memória. O corpo está sendo velado no velório municipal e será sepultado no cemitério local. Eu trouxe, Edson, como destaque final falecimentos aos 82 anos de idade de José Dias e aos 83 anos de idade de Rita Santina Santana. E eu tenho também, Edson, convite de missa de primeiro aniversário da morte do prefeito Wanderley Márcio. Os familiares convidam parentes e amigos para a missa de um ano, que será celebrada hoje, às 19h30, na Igreja Matriz de São Sebastião. Aos que comparecerem a mais esse ato de fé e solidariedade, a família Márcio agradece. A gente volta amanhã, Edson. Então até lá, viu? Bom dia!
2: Bom dia, bom descanso, Zé Lucente. Obrigado aí pelas informações, né? E aos familiares do senhor José Dias, pessoa muito querida, família Dias, né? Muito triste com o falecimento do seu José, 82 anos. Família Santana, entristecida com o falecimento da dona Rita, aos 83 anos. As famílias enlutadas, aos amigos entristecidos, os sentimentos de todos nós aqui da Casa da Canal e também da Funerária Cristo Rei, uma empresa em que todos confiam.
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2: Além da missa de primeiro aniversário hoje na Matriz de São Sebastião, durante a novena de Nossa Senhora Desatadora dos Nós, haverá também cerimônias religiosas na paróquia de Santa Luzia no domingo. Em todas as missas, em todos os horários, a comunidade estará orando pela alma do saudoso Wanderley, né? E um dia a gente também vai, a gente deixa um legado, né? E quem acompanhou o ex-prefeito Wanderley haverá de lembrar, nós falamos de tantas obras, né? Mas tantas outras, né? A gente poderia falar, pessoal da cultura, né? Quem gosta muito, haverá de lembrar dos shows na praça, né? A praça sempre com shows ali maravilhosos, shows de graça, eventos culturais, eventos maravilhosos. Pessoal de esporte, haverá de lembrar, você lembra, né? O Taquarão estava fechado há 2 anos, entrou, Wanderley nem tinha entrado ainda, nem prefeito era e já liberou o Taquarão, já transformou o Taquarão e tanto. Pessoal do meio ambiente, a verdade lembra, não, o Wanderley fez um trabalho maravilhoso lá no Horto Florestal, né? Iniciou trilhas ali, construiu um anfiteatro ali, mas tá tudo abandonado, né? O que a gente guarda, né? O que a gente guarda é a simplicidade do Wanderley e o grande amor por Taquaritinga. A sua filha Patrícia, um dia me falou, Wanderley viveu para Taquaritinga e morreu por ela. Então Wanderley viveu para Taquaritinga e morreu por ela. Não só como prefeito. Nas obras que aqui o Wanderley fez, na Intercanal, no restaurante San Remo, você lembra do San Remo? Na Intercanal, depois na Graciela, Tecmar, e enfim, né? E a própria Casa da Canal, né? Canal 1, investimento do Wanderley, investimentos em prol da cidade, brigando. Houve um tempo que nós estávamos na iminência de perder a FATEC aqui em Taquaritinga, ele foi uma das grandes lideranças do FICA FATEC, então alguém sempre envolvido na sociedade. Eu era um fã do Wanderley, né? Muita gente acha que eu estava sempre junto com o Wanderley. O Wanderley nunca foi na minha casa, eu fui na casa dele 3 vezes, em 3 oportunidades que eram mais por parte da alguns cerimônia de administração, nada, né? Então, Wanderley tinha lá o seu núcleo de amizade, de de família, né? Eu tinha eu sou fã do Vanderlei, assim como muita gente é fã do que fez o Vanderlei, e principalmente da simplicidade do Vanderlei, apesar do grande conhecimento que tinha o Vanderlei, conhecimento que ele herdou do seu esforço físico, da sua busca pessoal, do seu entendimento e do seu amor à família, né? Então, tudo isso será lembrado pelas coisas boas. E é isso que vai ficar na memória de cada qual, com certeza, assim como você tem do seu pai, do seu irmão, da sua filha, do seu filho, da sua mãe, enfim, né? Lembrar das coisas boas. Mas a alma generosa prosperará. E quem dá a beber será dessedentado. Provérbios 11, versículo 25. Mensagem de sabedoria para mim e para você neste feriado de 9 de julho. Nunca ninguém perde por ser bom. É verdade que vivemos num mundo de traição e ingratidão. Muitas vezes as pessoas pagam o bem com o mal. Mas o princípio bíblico continua sendo o mesmo. Mais cedo ou mais tarde, se você for generoso, receberá a recompensa da sua generosidade. Hoje, tudo pode parecer derrota, mas se tiver paciência, logo, logo, na volta da esquina, do outro lado da curva, porque a vida é uma estrada de muitas curvas, você verá a recompensa da sua generosidade. Faça de hoje um dia de generosidade, não apenas com as coisas que possui, mas também com os seus sentimentos, porque a alma generosa prosperará, e quem dá a beber será dessedentado. Palavra de esperança, palavra de sabedoria para mim, para você, para os filhos amorosos do Deus Amor. Que Ele te abençoe e te guarde e faça resplandecer seu rosto sobre ti e te conceda a graça. Que o Deus amoroso volte para ti o seu rosto e te dê a paz. Que esse mesmo Deus abençoe a minha e a tua família. Amém. Que o Deus amoroso abençoe grandemente o Carlos Antônio Ferreira de Menezes, meu amigo Menezes. Tive a honra de trabalhar junto com ele, junto com o Banco Mercantil de São Paulo. Alô, Menezes, está lá em Santa Rita do Passa Quatro, é isso? Tá lá. Não, São Sebastião do Paraíso, São Sebastião do Paraíso. Está lá em Minas Gerais, um abraço para você em São Sebastião do Paraíso. Um abraço, Carlos Antônio Ferreira de Menezes. Alô, Ariane Torres, também está aniversariando hoje. Muita paz, felicidade. Deus te abençoe sempre, sempre, cada vez mais. Agora é com ele, Delcimar Guissoni, manhã em Super Alto Astral. A gente volta amanhã. Então, um abraço, Alessandra, Zé Lucente. Abraço, Mateuzinho. A gente se fala amanhã. Bom feriado para todo mundo aí. Quem vai trabalhar, como a gente trabalhou. Um abraço, bom trabalho. Quem está descansando, bom descanso. Amanhã em Alto Astral.
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1: Olha, amanhecer gelado de quinta-feira, hein? Temperatura mínima de 11 graus por aqui. A máxima vai chegar aos 26. Tempo firme, sem previsão de chuva.
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para você deixar o seu bom dia, porque já são 8:39. Para quem já acompanhou a primeira edição do canal Uma Notícia, quinta-feira, 9 de julho de 2026. Muito bom dia. Muito sol, né? Vamos ter aí uma quinta-feira ensolarada, mínima de 11 graus, bastante frio agora pela manhã, viu, gente? E sem chuva, tempo firme durante todo o dia, temperatura máxima não vai passar dos 26 graus. Pode deixar o seu bom dia a partir de agora no zap da canal, que é o 16, é o 3252-7293. Vamos juntos até as 11:30, aliás, vamos juntos até o meio-dia, viu? Vamos juntos até o meio-dia, porque não tem jornal na hora do almoço nesta quinta-feira. Comércio atendendo normalmente até a 1 hora da tarde. O comércio, açougues, varejões, supermercados permanecem abertos, funcionando normalmente até a 1 da tarde. E as lojas de materiais de construção atendendo normalmente no dia de hoje. Vamos juntos até o meio-dia.

0: E Max Oliver, meus braços, já 8:49, 8:49, daqui a pouquinho tem o signo de Áries, de Touro e também de Gêmeos.
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0: É, lembrando que neste feriado de 9 de julho, os mercados, supermercados, açougues e varejões ficam atendendo normalmente até a 1 da tarde. Assim como o nosso comércio também, aberto até a 1 da tarde. 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
4: Previsão para os nascidos entre 21 de março a 20

0: 20 de abril. Áries.
1: Ah, o relacionamento íntimo ganhará um tom mais cuidadoso nas próximas semanas. Expresse seu carinho com gestos concretos, com uma ajuda prática, com atenção nas atividades do dia a dia. Bom momento para você fazer presente, né? Se fazer presente com detalhes, fazer bonito, incluir pequenos prazeres bem feitos na rotina de quem você ama. Faça boas compras, viu, ô Ariano?
0: Previsão para os nascidos entre 21 de abril a 20 de maio.
1: Touro. Aí, a lua em seu signo destacará sua doçura, sua sensualidade. Aproveite para cuidar da beleza, para renovar a sua imagem. Momentos carinhosos com os filhos e com o par tornarão o dia especial. Jogue a autoestima para cima. Curta as coisas boas da vida, reencontros especiais também entrarão no menu do dia. Receba pessoas queridas em casa, viu, Touro?
0: Previsão para os nascidos entre 21 de maio a 20 de junho. Gêmeos.
1: Desacelere, descontraia, respire novos ares. O dia pedirá momentos de relaxamento, sintonia com a sua força interior, serenidade antes de decisões importantes ou de um passo maior na carreira. Valerá ir mais fundo na terapia e encontrar respostas dentro de você. A partir de agora, Vênus trará mais conforto e harmonia familiar. Reencontros estão à vista para os nascidos em Gêmeos. 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
1: E Rio Negro e Solimões.

0: 3.
1: Aí, ó, no zap da canal, a Shirley Reiner. Shirley, bom dia pra você. Deixa eu mandar um alô aqui pra Ariane Torres, parabéns pelo aniversário hoje. A Martinha, que tá ligada, bom dia, Martinha, ótima quinta-feira. 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É ou não é, dona Neide? Bom dia.
2: Bom dia, Decimar. Decimar. Bom dia, bom dia.
1: Bom dia, feliz. Bom dia. Ótimo feriadão aí. Nós. Bom dia.
2: Bom dia, bom dia.
1: Bom dia. 9:06.
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8: Previsão para os nascidos entre 21 de junho a 22 de julho. Câncer.
1: Olha, a partir de hoje o planeta Vênus aproximará os irmãos, vai favorecer acordos, trocas comerciais, amizades em outro ambiente. Circule, converse com amigos, descubra focos de interesse, objetivos pessoais serão repensados, né? O planeta Mercúrio retrógrado em seu signo, hora de reinventar e começar novo ciclo, viu, ô canceriano?
8: Previsão para os nascidos entre 23 de julho a 22 de agosto.
1: Um longo ciclo chegará ao fim, viu? Com a abertura de um caminho na carreira, na vida social, algo maior se desenhará para o futuro. visualize onde quer chegar, será ótimo momento para entrar em um grupo inovador e renovar os seus conceitos. A partir de hoje, Vênus atrairá negócios e oportunidades que serão promessa de maior estabilidade financeira, viu, Leonino?
8: Previsão para os nascidos entre 23 de agosto a 22 de setembro. Virgem.
1: A partir de hoje, Vênus em seu signo destacará sua beleza, elegância, delicadeza, simpatia. Sua presença será marcante, atrairá negócios, relacionamentos naturalmente. Aproveite para investir na imagem, renovar o visual, brilhar. A fase também vai favorecer a vida financeira. Lance um projeto inovador. Poder de atração e associações estão em alta para quem nasceu no signo de Virgem. 9:10. Alô, alô, quermesse Nossa Senhora do Carmo, a 133ª festa em louvor a Nossa Senhora do Carmo no bairro em Umas, em Monte Alto, hein? Nos dias 10, 11 e 12. 10, 11 e 12, 15, 16 e 17, 18 e 19 deste mês, tá bom? Olha, hoje, dia 9 de julho, quinta-feira, tem a reza do terço às 19:30. Uma extensa programação religiosa e também extensa programação social. No dia 10, a presença aí, além da quermesse, né? Leilão de prendas e assados, a animação é de Du Viola. E o cardápio da festa lá de Nossa Senhora do Carmo, no bairro Anhumas. Alô, bairro Anhumas. Ó, nós vamos ter capelete, polenta frita, macarronada caseira, galinhada, farofa, batata curtida, batata chip, pururuca, churrasco, kafta de queijo, pizza frita, doces gourmet, variedade incrível de produtos, tá bom? E durante a quermesse, né? Nós vamos ter aí o leilão de prendas e assados, meia leitoa, quarto de leitoa, cabeça de leitoa, leitoa a passarinho, frango assado e recheado e farofa, tá bom, gente? Então, 133ª festa de Nossa Senhora do Carmo, bairro Anhumas, de Monte Alto, nos dias 10, 11 e 12, 15, 16 e 17, 18 e 19 deste mês, né? Tá todo mundo convidado. Aliás, começa amanhã, sexta-feira, dia 10, hein? Amanhã, sexta-feira, dia 10, a animação é de Du Viola. Muito bem. Depois, no dia 11, som retrô. No dia 12, Lilian e Nayara. É isso aí, tá bom? E assim sucessivamente até o dia 19 de julho. 9:12. Olha, mandar um alôzão aqui pra Sidoca. Alô, Sidoca! Tá participando, tá mandando bom dia. Minha amiga Martinha, né, tá pedindo aqui música do Eduardo Costa. É isso, Martinha, bom dia. A Cléo tá ligada na programação. Andréia Medalha, bom dia, Andréia. Bom dia, minha querida Dona Vicentina, alô Vitor Chagas, alô Júlia, alô Benício, alô Vale do Sol.

0: Aí, retrovisor é do Gustavo Lima. Alô, Maria Fanelli, tá ligadinha? Tá ligadinha? Valeu pela companhia. Olha, com esse frio, não é? Com esse frio tem que se agasalhar, viu, Maria Fanelli? É, hoje 11 graus, bastante gelado, bastante frio e não tem previsão de chuva. Tempo firme aí neste feriado de 9 de julho. Lá pro Maurício Barbosa, tá em Cândido Rodrigues. A Martinha tá ligada na programação da canal. A Vilma Dong já chegou por aqui também. Alô, você de Libra, Escorpião e Sagitário, daqui a pouco nós temos mais três signos.
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2: As quartas de final da Copa do Mundo começam a ser disputadas nesta quinta-feira, quando será conhecido o primeiro semifinalista da competição. França e Marrocos fazem o primeiro duelo. A partida será disputada às 5 horas da tarde. Na sexta-feira, dia 10, será a vez de Espanha e Bélgica entrarem em campo. O confronto está marcado para as 4 horas da tarde em Los Angeles. A programação de sábado começa com um duelo entre Noruega e Inglaterra. As seleções se enfrentam às 6 da tarde em Miami. E o último jogo das quartas de final colocará frente a frente Argentina e Suíça. Essa partida será disputada no sábado às 10 horas da noite.
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1: Já 9:26, minha querida Vilma Dong, como está? Bom dia.
2: Bom dia, Deusimar, Vilma Dong, bom feriado para todos nós, abençoado por Deus, né?
1: É isso aí.
2: Não, tá de bem com a vida.
1: Bom feriadão, minha querida Vilma Dong, legal, hein? E a Maria Domingos, como é que tá, Maria Domingos? Também participando, 9:26. Já vou falar com a Maria Domingos. Antes, já tenho o recado aqui da minha querida Maria Domingos. Agora sim, né, Maria Domingos?
3: Bom dia, Deusimar, Maria Domingos, Santa Adélia. Eu tô ligadinha na programação, viu? E na hora do café também. Tô sempre ligada, todos os dias. Manda música aqui pra nós, pra mim, pro meu esposo João Domingos, vai lá pra Helene e Emba, minha amiga, vai pra todas minhas amigas, tá bom, Deusimar, muito obrigada, fique com Deus, tenha uma boa quinta-feira, um bom feriado.
1: Boa quinta-feira, bom feriado aí, Maria Domingos, pessoal de Santa Adélia, de toda essa, tá frio, né, Maria Domingos? 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
2: Previsão para os nascidos entre 23 de setembro a 22 de outubro. Libra.
3: Olha, ceda a preguiça. Tá com preguiça, ô Libriano? Com este frio, ceda a preguiça. Relaxe, dê mais suavidade à vida. A partir de hoje, Vênus elevará os sentimentos e trará mais serenidade. Planos de mudanças ficarão mais claros. Avalie expectativas, repense metas profissionais, né? Aprenda com experiências, será um ótimo momento para você praticar uma nova filosofia de vida. Sucesso e poder em alta, o Libriano.
2: Previsão para os nascidos entre 23 de outubro a 21 de novembro.
3: Vida social ficará mais agradável a partir de hoje. Você atrairá boas relações, convites atraentes, novas amizades. Uma paixão poderá surgir em um círculo de amigos ou pela indicação de alguém querido, hein? Participe de eventos, amplie conexões, se cerque de pessoas do bem, viu, Escorpião? À noite, carinho, romantismo no amor. Casamento em alta para os nascidos em Escorpião.
2: Previsão para os nascidos entre 22 de novembro a 21 de dezembro. Sagitário.
3: E você de Sagitário, como está, hein? A partir de agora, carreira ganhará um brilho especial. Você atrairá elogios, simpatia, boas oportunidades. Ótimo momento para revelar os seus talentos únicos no trabalho ou encantar um cliente importante. Um interesse afetivo poderá surgir no ambiente profissional ou envolver alguém que ocupa uma posição de destaque. Prestígio está em alta para quem nasceu em Sagitário. 931.

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1: Olha, 9h38.
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7: Previsão para os nascidos entre 23 de dezembro a 20 de janeiro. Capricórnio.
1: Olha, nesta manhã de quinta-feira, Capricórnio, a partir de hoje, Vênus ampliará conexões com pessoas de fora, trará mais confiança nas relações, viagens, estudos, programas culturais ficarão mais atraentes, hein? Aproveite para visitar uma exposição de arte, ouvir boa música, curtir atividades ao ar livre, com os filhos ou com o par e animar o clima. Descubra prazeres diferentes. Criatividade está indo muito bem, está em alta para quem é de Capricórnio.
7: Previsão para os nascidos entre 21 de janeiro a 18 de fevereiro. Aquário.
1: Então, aprofunde um vínculo especial, troque confidências com a família, invista em mais conforto. A partir de hoje, Vênus intensificará a vida íntima. Cumplicidade numa relação especial. A fase também vai favorecer estratégias de negociação, acertos financeiros, vantajosos, investimentos, fortaleça a autoestima, a posição no trabalho também, viu, Aquário?
7: Previsão para os nascidos entre 19 de fevereiro a 20 de março.
1: E as parcerias entrarão numa fase encantadora a partir de hoje. Conte com harmonia no amor, renove os sentimentos. Planos a dois poderão envolver mudança de casa ou soluções de assuntos de família. Ótimo momento também para fechar uma sociedade, renegociar um contrato ou atrair um bom cliente. Palavras doces eliminarão velhos conflitos para você de peixes.
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1: Olha, deixa eu chamar aqui o repórter José Lucente, 9h42, hein, Zé?
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0: você curtindo aí o Sorriso Maroto, é Perdas e Danos, 9:51.
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3: É, França e Marrocos abrem as quartas com trabalhos que servem de modelo ao Brasil. Antes de a bola rolar para França e Marrocos às 17 horas em Boston, confrontam pelas quartas de final da Copa do Mundo, oferece um retrato interessante do momento vivido pela seleção brasileira. De um lado estará o modelo de longo prazo que a CBF sonha construir, do outro lado, uma equipe que mostra que também é possível obter resultados relevantes em pouco tempo. Para não normalizar a terceira eliminação consecutiva para europeus de segunda prateleira. Em campo estarão o plano a longo prazo e a realidade que cercam o Brasil após a eliminação diante da Noruega. 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
2: A 9:54.
3: Aquele áudio, hein, meu irmão?
4: César, eu também quero saber, viu?

0: bem, já são 9h59.
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0: Daqui a pouquinho tem o nosso café das 10. 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
0: 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Já são 10 horas da manhã, 2 minutos.
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1: Café quentinho, hein? Café quentinho, porque tá frio nesta manhã de quinta-feira. Hoje mínima de 11 graus, mas ela está chegando. Ela está chegando para esquentar esta quinta-feira. Este feriado de quinta-feira, meio feriado, né?
2: Meio.
1: Não é inteiro, né?
2: Não é inteiro, não, né? Porque até meio-dia em trabalho.
1: Quem,
2: mas tá bom.
1: Quem veio prestigiar?
2: Hoje eu tô com guarda-costas.
1: Eu tô vendo mesmo.
2: Tá vendo?
1: Quem veio?
2: Eu estou trabalhando e meu digníssimo, ilustríssimo esposo aí de folga, ó. Ó, bonitão da
1: vida
2: tapioca
1: boa,
2: aí.
1: Hein? Vida boa do tá rapaz. Vendo? Vida boa do cidadão,
2: vida
1: hein?
2: Vida boa, né? Tá vendo? É, meu filho. Na minha casa é moderno.
1: Senhorita Juanita. 10 horas e 4 minutos. Como é que chama o esposo?
2: Meu? Luiz.
1: Luiz. É isso aí. Tá de folga hoje, Luiz? Veio acompanhar aí a...
2: Tô de motorista.
1: A digníssima. Veio acompanhar a madame hoje?
2: Hoje eu estou de motorista, me sigo.
1: Bom, daqui a pouquinho você vai falar da Intercanal, porque tem Intercanal pra gente falar hoje.
2: Tem campanha de férias.
1: Ah, inclusive a Intercanal tá de plantar.
2: Estamos hoje até meio-dia lá no centro.
1: Não,
2: pra
1: no
2: atender
1: centro.
2: Vocês. Santa Ernestina também.
1: Santa Ernestina também. Isso em nome, temos convite...
2: Pra Queima do Alho.
1: Queima do Alho.
2: Dois convites para sábado, Premier.
1: Premier. Pode
2: aí.
1: Mandar o nome
2: manda
1: completo.
2: Manda o nome completo e fala para que você quer. Se é para Queima do Alho ou para o Premier.
1: Ou para o Premier, direitinho. 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
1: Nova Pérola Calçados, você brilhando sempre. 10 horas da manhã, 8 minutos, daqui a pouquinho, você tá calminha, daqui a pouquinho...
2: Hoje eu tô calma.
1: Né, eu vou, tá bastante calma, Juanita?
2: Até agora.
1: Tá tranquila, né?
2: Uhum.
1: Daqui a pouquinho vou mostrar a foto do iate do Neymar.
2: Oh, você. Meu Deus do céu, amado.
1: Vou mostrar, tá? Fica tranquila.
2: Ai, me dá até tacardia.
1: Tá com batedeira já?
2: Já começou.
1: Já começou. Ó, hoje tem França e Marrocos, hein?
2: Vai, Marrocos.
1: Vai, Marrocos?
2: É, pô, a França não pode ganhar mais nenhuma, não.
1: É.
2: Tem que ser Marrocos.
1: Tem que ser Marrocos. Amanhã, Espanha e Bélgica.
2: Bélgica. É isso aí.
1: Noruega e Inglaterra.
2: Noruega. Tirou o Brasil, mas o cara é bom mesmo.
1: É bom. Você viu?
2: Tô torcendo por ele, cara.
1: O Haaland. Você viu os gols que ele fez?
2: Gente, o cara, ele é o cara.
1: Parecia que ele tava brincando.
2: Não, ele nem aí, andando assim no campo, parecendo, ó, deixa agora, eu vou ir lá trabalhar. Pou, dois.
1: É, bom, há também, ó...
2: Argentina e Suíça. Tô torcendo pra Suíça, mas já estão roubando pra Argentina, que vai ganhar a Argentina mesmo, porque a Argentina vai ganhar contra a Suíça e vai ganhar a Copa.
1: Como que você tá?
2: Isso aí a gente já sabe, né? Porque colocaram 5 árbitros argentinos pra arbitrar o jogo da França, tu acha que vai dar o quê? Então. E ainda roubando no jogo contra o Egito, palhaçada isso aí, hein? Palhaçada.
1: Não gostou?
2: CBF.
1: Não fica nervosa.
2: Não, peraí, deixa eu aproveitar que eu tenho direito à voz aqui, né? CBF, você tem que botar como presidente a Leila, bote ela lá, porque ela vai botar moral nesse negócio, tá faltando a mulher presidente.
1: Não, fica nervosa.
2: Aí o negócio vai
1: resolver.
2: Calma,
1: Juanita, calma.
2: Pronto, respirei.
1: Respirou. Ó, Suíça e Colômbia.
2: Colômbia.
1: Tá, muito
2: bem. Vai, Shakira.
1: Muito bem. 10:09. 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
2: 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Chique.
1: Ó, 10:10 agora, deixa eu falar do Oliveira Portões e depois vou falar de quermesse, falar de coisa boa.
2: Ai,
1: falar de
2: comida.
1: Vou falar de frango assado.
2: Graças a Deus.
1: Daqui a pouquinho a gente fala de frango assado lá em Jurupemba, pertinho, viu?
2: Pertinho.
1: Ó, aproveita que o esposo tá aí, ó. Já marca aí sábado à noite, domingo, dia todo.
2: Ai, já tem um lugar pra ir comer.
1: Domingo, dia todo, já vamos falar daqui a pouquinho. 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
1: 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Você vai atualizar o zap, porque daqui a pouquinho eu vou falar da quermesse. Fique à vontade.
2: Bom dia, Márcia. Quero um ingresso pro sábado Premier. Aí, tá anotadinho aqui.
1: É isso aí.
2: Marcos, bom dia. Alessandra hoje não veio, não está aqui, né? Mas vou mandar um cheiro pra ela. E tá anotadinho aqui seu nome, tá? Pra você participar do sorteio da queima do alho. Bom dia, Carlos, tudo bem? Eita, 5-0 pra França e o Marrocos. Meu irmão, pelo amor de Deus, não, a França não pode ganhar mais uma, não.
1: Ah, você não gosta, você não vai muito com...
2: Não, eu vou com o Mbappé, só que se a França ganhar, vai ficar mais perto da gente, né? A gente tem que torcer pra time que tem menos Copa. Porque daqui a pouco o Brasil tá demoralizado, a gente só tem isso pra falar mesmo.
1: Você não gostou do Brasil, né, Juanita? Você tá revoltada, né?
2: Que jogo foi aquele, cara? Só Jesus. Vamos lá.
1: 10:13.
2: Marinho Sagalati, tá anotadinho aqui, queima do alho. Bom dia, Alessandro e Deusimar. Agora, bom dia, Juanita e Deusimar. Bom dia. Raíssa Batista, anotado para sábado. Bom dia também.
1: Muito bem, o pessoal do Zap deixando o nome completo, nós temos um convite para a queima do alho dois convites para o Premier, viu, Juanita? Às 10:13, porque agora eu quero falar de quermesse.
2: Ai, que coisa boa. Vamos lá, coisa boa, coisa alegre.
1: Ó. E, inclusive, vai ter a animação lá da Flor de Abóbora.
2: É maravilhosa, banda.
1: É boa?
2: É ótima. Muito boa.
1: Olha, é, domingo é o dia todo festa lá em Jurupema.
2: É, gosto assim, animação.
1: É, comunidade aí de Santo Antônio, São João Batista, convidando todo mundo para participar do último dia de quermesse lá em Jurupema. Olha, vamos ter o leilão. É, antes do leilão, das 10 até o meio-dia, tem Márcio Marcinho. Depois, no encerramento, tem a banda Flor de Abóbora que você está curtindo aí.
2: Maravilhosa.
1: Frango assado.
2: Ai, que delícia.
1: Frango a passarinho.
2: Ai, muito bom. Torresmo.
1: Quarto de leitoa.
2: Não, bota leitoa toda, pô.
1: Leitoa toda recheada.
2: Oh?
1: Apá, o maridão vai ter que preparar o pix, hein? O cartão aí.
2: Bota na conta.
1: Ô, Ronita, e a coxinha?
2: Também. Que amo coxinha.
1: Não é coxinha, Ronita, não. É uma coxuda.
2: Não, é uma... Pelo amor de Deus, gente. Não, gente, não deixa de ir, não. Vai. Porque você vai curtir atrações maravilhosas e ainda por cima vai comer bem e prestigiar o evento.
1: É o dia todo, é o dia todo o encerramento lá da quermesse de Santo Antônio e São João Batista, lá em Jurupema. É neste domingo, toda a comunidade, pessoal que tá trabalhando lá na quermesse, ouvindo a gente, viu, Juanita?
2: Um cheiro pra vocês.
1: Muito bem, 10 da manhã, 15 minutos. Você vai preparando aí, Juanita, a Intercanal para você falar daqui a pouquinho. Vamos. 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
1: É isso aí. 10 horas e 18 minutos, Juanita. Vamos pro zap, vamos lá.
2: Vamos lá.
1: Vai você pro zap aí, que daqui a pouquinho a gente vai seguir aqui com o nosso Café das 10. Vamos lá, quem tá no zap? Olá, Elisandra.
2: Ai, Elisandra tá participando.
1: Maria Aparecida Bahia.
2: Maria Aparecida Bahia.
1: Serjão.
2: Bom dia, Juanita. Gostaria de participar. Tá participando. Dani Souza.
1: Martinha.
2: Martinha.
1: Ela acha que a França vai ganhar, viu, Rony?
2: Acho que a França vai ganhar, é, mas também, mas a gente torce contra, né? Aqui, Sueli, bom dia, tá aqui anotadinho. Bom dia, Maria José. Bom dia, adoro vocês. Cadê a Alessandra? Eu quero convite pro Premier. Sara, hoje a Alessandra está de folga, mulher chiquérrima, né? Deixa a mulher descansar um pouquinho.
1: Porque
2: e eu vim
1: tá
2: aqui.
1: Ela tá muito cansada, viu?
2: Ela tá cansada, ela
1: Nossa,
2: trabalha.
1: Demais,
2: ela
1: demais,
2: trabalha
1: demais. Como
2: e eu vim
1: tá
2: aqui
1: cansada?
2: Substituir
1: Fica
2: ela.
1: Fica imaginando,
2: né?
1: Como ela tá cansada.
2: Mas ela tá cansada mesmo.
1: Tá mesmo. 10 horas e 19
2: José Antônio, bom dia. Bom dia. Aqui. Tonha, bom dia. Marco Antônio, bom dia, tá anotadinho aqui.
1: 10 horas e 19.
2: Hoje é aniversário da professora Ariela
1: Polido,
2: da ETEC. Parabéns, Ariela, que Deus lhe abençoe, tudo de bom, viu? Que seu dia seja muito abençoado. Serjão Borracheiro, bom dia, obrigada por estar ouvindo a gente aqui.
1: Muito bem. Olha, 10 horas e 19, o Ronita, deixa eu falar do atendimento lá. 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
1: É isso aí. Deixa eu mandar a Dani Souza, tá ouvindo aqui. Minha amiga Martinha, Maria José, Sara Cristina, o Zé Antônio de Lima. Olha quanta gente participando. Serjão Galope, Serjão Borracheiro. Tá trabalhando, Serjão? Bom trabalho pra você, viu? 10 horas e 21 minutos. 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
1: É verdade, tudo em um só lugar, tudo em Foster Materiais para Construção, gente, 10 horas da manhã, 22 minutos aqui na canal. 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
1: Olha que curiosidade aqui, Alessandra. A Virgínia descoloriu as sobrancelhas e ela brincou, disse que tá aparecendo agora o jogador da Noruega, o Haaland.
2: Coitado!
1: Né?
2: Jesus do céu. Esse cara não vai ter um minuto de paz mais na vida dele.
1: Que situação, hein?
2: Jesus.
1: É.
2: Mas ela é linda, maravilhosa.
1: Ela é muito
2: né?
1: bonita, ela é muito
2: ele
1: bonita.
2: Ele não, né? Ele é feio que dói, né?
1: Você achou ele feio?
2: Ele é muito feio, cara.
1: Ah, mas joga um bolão
2: mas
1: aí.
2: Mas jogar bola, o cara joga. É. Mas a Vitinha é muito bonita, tem nada
1: mas
2: dela.
1: Mas tem uma tá namorada bonita, você viu a namorada?
2: A esposa dele é linda.
1: A esposa dele.
2: É linda a esposa dele.
1: Muito,
2: linda.
1: Muito bonita.
2: Mas ele é gente boa, parece ser simpático.
1: Ele
2: né?
1: é gente muito...
2: Colocou toda
1: muito...
2: a responsabilidade no Brasil, depois ainda tirou onde é assim mesmo que se faz, meu filho.
1: Ô, Juanita, muito mais gente boa, muito mais simpático do que o da França. O Mbappé?
2: Não, o Mbappé é muito...
1: Muito...
2: Muito metido.
1: Muito metido. Mais metido que o Neymar, o Juanita?
2: O Neymar só chora, né?
1: É chorão?
2: Ele não conta, não. É café com leite.
1: Quem vai chorar é você, Juanita.
2: Ai, começou.
1: Quem vai chorar é você. Olha que eu mostrar a foto do iate do Neymar aqui, que ele comprou, ó. Pode começar a chorar.
2: Tu sabe que ele, tu tá. sabe que esse iate ele ficou umas horinhas coisado, parado lá em Recife, né?
1: Tem até ele ponto, o helicóptero do Neymar lá.
2: Pra ele fazer o quê? Pra ele não cair. Aí tem que andar de helicóptero, porque se ele andar de pé,
1: os pés dele caem.
2: Entendeu? Aí ele vai lá.
1: Pode começar a chorar, Juanita.
2: Pelo amor de Deus, olha, você trabalhou, tá ótimo, graças a Deus, Deus lhe abençoe, mas pelo amor de Deus.
1: Mas é chorão.
2: Ah, Jesus amado, e o povo ainda tá falando que falou que ele ia aposentar e agora o povo ainda tá falando. Ai, quando for setembro que já vai ter jogo dele do jogo do Brasil de novo. Ai, talvez o Neymar esteja preparado. Não! Pelo amor de Deus! Não tem condições!
1: É chorão, Juanita?
2: Ai, só chora, só!
1: Muito
2: pelo
1: bem.
2: Amor de Deus!
1: 10 horas e 24 minutos. Bom, mudando.
2: Muito,
1: de...
2: muito bonito, viu, Neymar? Se você quiser me chamar aí pra ir aí conhecer. É nós, pelo menos eu falo na sua cara as verdades.
1: O iate é bonito.
2: O iate é bonito, muito bonito. Bem. Me chama aí pra gente fazer um churrasco.
1: 10 horas e 24 minutos. 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
1: Já você vai falar da Intercanal, são 10h25. 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
1: 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E você sabia que lá em Santa Ernestina está acontecendo a quermesse de São Joaquim e Santa Ana?
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1: É, lá em Santa Ernestina. 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É,
0: não, menino, quando eu quero saber os eventos, eu pergunto pra Nicole. Nicole,
1: então,
0: o que está acontecendo aí?
1: Confirma aí com a Nicole a quermesse lá de São Joaquim e Santa Ana, lá em Santa Ernestina, viu, Juanita?
0: Muito chique.
1: Muito bem. 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
1: Tá bom. 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
1: E hoje, quinta-feira, tem a sequência da novena das etadoras na Igreja Matriz.
0: Lá na Matriz, né?
1: Tá? É. Missa também de um ano. De falecimento do senhor Vanderlei, né, do proprietário aqui da Rádio Canal 1, né, da Intercanal, enfim. Missa
0: do grupo
1: Vanderlei Márcio. Hoje o falecimento de um ano. A missa acontece na Igreja Matriz. Tem a novena e logo após tem a quermesse lá na praça da Igreja Matriz.
0: Tá
1: ok?
0: Tudo lindo.
1: É isso aí. São 10 horas e 30 minutos. 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
0: É isso aí.
1: E tem a loja da Deborou, não é?
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1: E falta você falar depois da loja da Deborou.

0: Confecções Infantil, 10h31. 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
0: Você falou em frio, Anitta. Olha, 11 graus hoje é a mínima. A máxima de 26. Mas o tempo segue firme. Você fez essa cara, não gosta do frio?
1: Eu não gosto. Não.
0: Não gosta do frio, Juanita?
1: É porque aqui é muito extremo.
0: É.
1: Um dia tá 30, o outro tá 7.
0: Calma, ó, mínima de 11, a máxima de 26.
1: É, tá bom.
0: Mas não tem previsão de chuva.
1: Graças a Deus.
0: Não chove.
1: Dá pra secar a roupa.
0: Dá pra secar a roupa. Parece que chuva vem, chuva semana que vem, viu?
1: Oh, meu Deus.
0: Muito bem. Juanita, falta agora você falar às 10 horas e 33 minutos. 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
0: Ah, não tô vendo que não vai ter almoço hoje. Você
1: mas
0: vai
1: na minha casa nunca tem, eu sempre compro. Eu não cozinho, não.
0: Não cozinha?
1: Não. Só uma vez na vida eu tô na morte.
0: Não gosta de fogão, Juanita?
1: Deus me perdoe, mas eu não gosto, não. Deu uma casa pra arrumar, mas não me deu um fogão pra cozinhar,
0: Porque tem mulher que gosta de cozinhar.
1: Não, eu não gosto, não.
0: Tem mulher, por exemplo, que não gosta de gosta de cozinhar, mas não gosta de passar roupa, não gosta de arrumar casa, não gosta de lavar.
1: Não, eu sou da casa.
0: Ah, você prefere a casa.
1: Do fogão, não.
0: Não é do fogão.
1: Não, não tenho condições psicológicas.
0: Não tem condições? Não tem. Não tem. Mas gosta de arrumar casa.
1: A casa eu
0: manda.
1: Manda. Passa roupa. Passo, pessoal. Não, aí pega e guarda assim, não. Minha roupa guardo já tudo passado, bonitinho. Coisa, mas cozinha, não cozinha, não.
0: Teu maridão tá aqui, hein?
1: Ele cozinha. Às vezes ele cozinha.
0: É
1: melhor que eu.
0: Você que manda na casa, deixa a casa, gosta de arrumar a casa.
1: A casa fica arrumadinha.
0: Tem preferência em arrumar a casa? Porque tem mulher que gosta de... Ah, eu gosto de cozinhar, mas não gosto de passar roupa.
1: Eu gosto de arrumar a casa.
0: Gosta de arrumar a casa?
1: Me deu uma casa, mas não me deu fogão, não.
0: Dá uma casa pra ela, mas...
1: Me deu uma casa pra arrumar, mas não me deu uma cozinha pra
0: cozinhar. Não dá um fogão pra...
1: Não.
0: De lavar louça? Também não.
1: Faz parte, né? Mas Juan faz.
0: Você prefere arrumar a casa e passar roupa?
1: Prefiro.
0: Muito bem. Um fogão?
1: Não, obrigado.
0: E aí ele ia dar um fogão de presente pra você,
1: Deus me defenda, eu tô pensando, já vendeu o meu?
0: Hã?
1: Já tô pensando em vender o meu, no uso mesmo.
0: 10 horas e 30, então passa no Jaú Serve.
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0: Muito bem, ó, amanhã mínima de 11 também.
1: Ai, meu Deus.
0: Amanhã, frio, mínima de 11, máxima de 28. E no sábado, mínima de 13, mas começa a subir a temperatura.
1: Já começa a subir.
0: No sabadão. 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
1: Cadê a animação?
0: É o sucesso.
1: 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Falou, é você que vai no café, sou eu.
0: Já sei, foi lá te conhecer.
1: Foi. Dona Antônia, um cheiro pra senhora, Dona Antônia.
0: Um sucesso.
1: E um senhor que foi lá, e eu tava lá, aí ele falou assim, é você, né?
0: É você.
1: Só falei, ele fez, eu conheci, eu vi pela sua risada, eu esqueci o nome dele, mas um abraço pro senhor que foi lá e me conheceu pela risada.
0: Todo mundo indo lá na loja te conhecer?
1: Tá.
0: Que sucesso, hein, Juanita?
1: Gente, vai lá. Eu adoro.
0: Bom, tem convite, daqui a pouco a gente divulga.
1: No final do programa, um convite pra Queima do Alho e 2, sábado, Premier. abalando para vocês.
0: É isso aí, bom feriado, bom final de...
1: Bom feriado para todos
0: nós. E trabalho para você até uma da tarde, Vanita.
1: Bom final de expediente para todos nós. E até semana que vem, se Deus quiser, fiquem com Deus.
0: E tem música do Roberto para terminar o café.

0: Mas no ano de 1974, esta do Roberto é Preciso Saber Viver, 10 horas e 40 minutos.
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0: 10:42.
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0: Quem faturou o convite da queima do alho no programa de hoje foi o Newton César Dong. Alô, Newton César Dong, tem que passar na rádio para você retirar o seu convite. Passa amanhã, ô Newton, aqui na nossa recepção, aqui na rádio, para você retirar o seu convite com a nossa recepcionista, viu? Newton César Dong faturou o convite da queima do alho no programa de hoje. Quem faturou o convite do Premier nesta quinta-feira foi a Sara Cristina e a Eide Rossaki. Alô, Sara Cristina e a Eide Rossaki faturaram convites do Premier. 10:44.
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É, você está ouvindo Bonnie Tyler, 10h45. Muito bem, gente. Cantora Bonnie Tyler morre aos 75 anos, né? Do hit que você tá curtindo aí, ó, Total Eclipse of the Heart. Cantora estava em coma induzido desde o mês de maio após passar por uma cirurgia intestinal de emergência. Cantora Bonnie Tyler, famosa pelo sucesso Total Eclipse of the Heart, morreu aos 75 anos ontem, dia 8. A artista estava em coma induzido desde o mês de maio após passar por uma cirurgia intestinal de emergência. A família e a equipe da

Cantora britânica Bonnie Tyler, que nasceu no país de Gales em 1951, batizada com o nome de Gaynor, ela se lançou na música sob o nome de Bonnie Tyler na década de 70 e despontou nas paradas musicais do Reino Unido, dos Estados Unidos. 10h47. Muito bem, né? A nossa homenagem aí à cantora britânica Bonnie Tyler. 10h48.

Olha, ao longo de 5 décadas de carreira, a cantora Bonnie Tyler recebeu 3 indicações ao Grammy e outros prêmios. Em 22, ela foi condecorada com a Ordem do Império Britânico pela Rainha Elizabeth e pelos serviços à música, né? Pelos serviços prestados à música. 10h48, gente. Portanto, anunciando a morte da cantora britânica Bonnie Tyler, aos 75 anos de idade.

Isso aí, minha querida Martinha, curtindo aí, né? A Bonnie Tyler, né? Falecimento aí da cantora britânica aos 75 anos, Bonnie Tyler, com esta música aí que fez muito sucesso, né? Total Eclipse of the Heart, 10 horas e 51 minutos.

0: Olha, 11 horas, Felipe Rodrigo ignora. Muito bem, já 11 horas pontualmente, daqui a pouquinho já estamos praticamente na hora do almoço, né? 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
0: Seguimos te fazendo companhia até o meio-dia.

0: tocando lá pra Aparecida, né? Aparecida, bom feriado pra você. Aparecida de Guariroba, curtindo aí a Marília Mendonça, pro Cássio Caçapa que tá na escuta, a esposa Leidinha Regina. Valeu aí, o Cássio Caçapa também curtiu aí o Zezé de Camargo e o Luciano, né? 11 horas e 15 minutos. 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E para Martinha também, né, Martinha? E a Marininha Barros que tá curtindo. 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
3: As quartas de final da Copa do Mundo começam a ser disputadas nesta quinta-feira, quando será conhecido o primeiro semifinalista da competição. França e Marrocos fazem o primeiro duelo. A partida será disputada às 5 horas da tarde. Na sexta-feira, dia 10, será a vez de Espanha e Bélgica entrarem em campo. O confronto está marcado para as 4 horas da tarde em Los Angeles. A programação de sábado começa com um duelo entre Noruega e Inglaterra. As seleções se enfrentam às 6 da tarde em Miami. E o último jogo das quartas de final colocará frente a frente Argentina e Suíça. Essa partida será disputada no sábado às 10 horas da noite.
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2: Muito bem, 11 horas e 23 minutos, hora de falar de qualidade, hora de falar de economia e de sabor, hora de falar do varejão da Matriz. 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E olha, você sabia que o Brasil tem 3 frutas entre as 100 melhores e mais saborosas do mundo? É, o Brasil tem 3 frutas entre as 100 melhores do mundo. Quer saber quais são? Então, vamos lá. No ranking, tá em 19º lugar, a jabuticaba. Em 40º tá o açaí. E em 79º lugar, o Guaraná. Então, gente, o Brasil tem 3 frutas que são consideradas, estão entre as 100 melhores do mundo, hein? Estão entre as 100 melhores frutas do mundo, tá? Ou seja, temos a jabuticaba, o açaí e o guaraná. Muito bem, 11 horas e 25 minutos. Claro que, segundo informações aí, seguindo aí as informações nutricionais, né? Aí depende do gosto de cada um. Tem gente que gosta de um, não gosta do outro, mas enfim, o gosto não se discute. Mas seguindo aí as características nutricionais, né? O Brasil tem 3 frutas entre as 100 melhores do mundo, né? A jabuticaba, o açaí e também o guaraná. 11 horas e 26 minutos. Vamos de Romance Rosa, Ed Brito e Samuel.

Não namora, do Cleiton e Romário, 11 da manhã, 40 minutos aqui na programação da Canal. Já 11h40, só confirmando quem faturou hoje, convite para a Queima do Alho, 19ª Queima do Alho, no próximo dia 12, no próximo domingo. Quem faturou foi o Newton César Dong. Newton, passa no horário comercial aqui amanhã e retire aqui na nossa recepção, tá bom? Retire o convite na recepção. Quem faturou o convite para o sorteio para o Premier no fim de semana foi a Sara Cristina e a Eide Rossaki. Convites, nome na lista. Amanhã teremos mais convites, tá bom? Gente, sequência, Copa do Mundo, 17h deste dia 9, desta quinta-feira, tem França e Marrocos, hein? França e Marrocos jogam às 17h, tá? Olha, amanhã, dia 10, às 16h, amanhã, dia 10, tem Espanha e Bélgica, hein? Amanhã tem Espanha e Bélgica. E depois, dia 11, nós teremos aí, ó, Noruega, Inglaterra, Argentina e Suíça pelas quartas de final. 11h41. A Aparecida tá curtindo a gente, tá em Guariroba, abração para você, Aparecida. A Martinha tá ligada, valeu, Martinha. A Taná Santos, bom dia. Bom dia pra minha querida Cida, a Tati, Serjão Hortifruti também, Elissandra. Pessoal tá no sítio São Luís. Alô, sítio São Luís, aí pertinho de Vila Botelho, também na nossa sintonia.

0: Tionzinho e Alessandro e... O amor de trem, né, gente? 11h55 já aqui na canal. Olha, que frio, hein? Massa polar avançando, deixando termômetros a 0 grau no sul. A região sul, o ar polar ditando o ritmo desta quinta-feira, com frio rigoroso e previsão de geada, hein? Olha só. O clima frio no Brasil nesta quinta continua sendo fortemente influenciado pelo avanço de uma intensa massa de ar polar, com queda acentuada nas temperaturas em toda a faixa do centro-sul do país. Sistema de alta pressão ganha força e afasta as instabilidades da maior parte do interior. Na região sul, por exemplo, o ar polar dita ritmo do dia com frio rigoroso e com geada. O sol predomina entre poucas nuvens. Já na região sudeste, os reflexos da frente fria que se desloca pelo oceano ainda mantém o termômetro instável e com o céu encoberto entre o litoral de São Paulo e também o Rio de Janeiro. A previsão é de alguma pancadinha de chuva na região metropolitana de São Paulo, na Baixada Fluminense e também em algumas regiões do Rio de Janeiro, além de setores da zona da Mata Mineira e também do sul do Espírito Santo, hein? Muito bem, 11h56, agradecendo você pela companhia, pela sintonia nesta quinta-feira, feriado de 9 de julho. Lembrando que o comércio e os supermercados, açougues e varejões permanecem trabalhando até a 1 da tarde. 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Nos encontramos amanhã, daqui a pouco você fica na companhia da Super Tarde 93, já tem a Malu Monteiro com vocês. Um forte abraço, um ótimo feriado, bom descanso, bom trabalho e até amanhã.
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Maurício e Eduardo. E aí, meus amores? Você tá solteiro, tá casado, tá tico-tico no fubá, é? Maluco, que é tico-tico no fubá? Então, você tá meio surto no mundo, mas meio agarrado, né? Deu-se uma vez, foi descansar. Doctor, né? Eu chamo de doctor. Meus amores, quinta-feira, 9 de julho, 2026, feriado no estado de São Paulo, Revolução Constitucionalista, e a gente segue juntos até as 10:04 hoje, aqui, neste Bate-Canal. Chapeludo chegando, é o Nando Moreno e Rio Negro Solimões. Boa tarde. Ela...

que tentar, né? Ô, meus amores, meio-dia 30. Abraços a Vicentina. Deixa eu ver aqui, do Vale do Sol, tá ligada na canal, com os netos Vitor Chagas, o Benício, a Júlia e o Vinícius. Tá na canal, tá de bem com a vida. Muito obrigada pela audiência, Vicentina, e todos os seus netinhos. Abraços a todos eles. Deixa-me ver aqui o Paulo de Palmares, paulista, a esposa Adenaide, Jaime, Jaqueline, Antônio, Alícia, Jennifer. Olha aqui, hoje é feriado, hein? Jonatas, Milena, Ademar Destre, José Eduardo e os motoristas todos da Usina Tietê. Para todos os ouvintes, obrigada, Paulão, beijão para você, bom trabalho. Deixa aqui esperando puxar o caminhão que trancou o trajeto de Paraíso para a usina. Pois é, esses caminhõezinhos assim pequenos que vocês dirigem, né? Em estradas não muito, estradas assim, de terra, lógico, tá na roça. Então, qualquer empecilho não deixa que vocês passem. Bom trabalho, viu, Paulão? Beijão para você e para todos os seus companheiros aí. Muito obrigada pela audiência. José Antônio de Lima, abraços para você, querido. Deixe-me falar do desaparecimento de um belo cachorro. Quem tem animal de estimação sabe o quanto a gente é apaixonada por eles. E ele desapareceu. É um cachorro chamado Leitinho, lá do Jardim Micali. É da Sueli, que é mãe do Claudinho. O cachorro é lindo, é preto e branco, deve ser corintiano. Não venham me dizer que ele é santista ou vascaíno. Ou botafoguense, por aí vai, né? Preto e branco é uma cor muito primária e comum. Mas esse cachorro é lindo, lindo, lindo. Ele tem 8 meses de idade, segundo a Sueli Malu. Ele é um bebezão, tem 8 meses. A raça não sabemos, deve ser vira-lata. Ele é muito bonito, é branco e preto, bem bonito mesmo, grandalhão. Então, se você encontrou aí nas proximidades do Jardim Micali um cachorro com essas características, branco e preto, cachorro grande, a raça deve ser vira-lata, segundo a Sueli, liga para ela, qualquer informação, liga para ela, 996084206. É a Sueli quem vai te atender. 996084206. Su, boa sorte. Espero que o Leitinho volte pra casa. Leitinho, tá escutando o canal? Volta pra casa. Você é muito querido, muito amado, muito bem tratado. Beijinho no coração. Boa sorte. Oi, Malu, saudades. Hoje é meu Niver. Feliz vida nova. Pra você, minha querida.

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7: As quartas de final da Copa do Mundo começam a ser disputadas nesta quinta-feira, quando será conhecido o primeiro semifinalista da competição. 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
2: 1:11, meus amores. Deixe-me ver aqui, abraços para. Meu querido Aguinaldo, beijinhos pra você, querido, bom feriado. Não sei se você tá trabalhando, se tá descansando, com o pezinho assim no chinelão, né, seu Aguinaldo? Um abração pra você, bom feriado. Trabalhando ou descansando? Ou tirando férias do descanso? Tem isso, meu diretor? Abraços, querida Guta. Ô, Guta, beijinhos, meu amor, pra você.
3: Oi, Maluzinha, tudo bem? É a Guta, que saudade, meu amor. Ó, tudo você bem? É aquelas amizades, sabe, amiga mesmo, no decorrer da nossa jornada nessa linda terra. Faz parte dela, tá? Mora aqui no peito. Eu gostaria de ouvir a música Cadeira Cativa. Vai especialmente pra você, pra família Canaum, a todos que estão ouvindo você, em todas as cidades, em todo o planeta, né, que toca. E especialmente meus filhos, Emily e Alan. Tá na Canaum, tá super de bem com a vida, ó. Beijos, ó.
2: Belo beijo esse, né? Obrigada, Guta. Beijinhos pra você, pra todos os seus. Bom feriadão. De 9 de julho de 2026, estamos nele, não é mesmo? E eu tenho um pedido aqui que eu preciso furar um pouco a programação, mas hoje é feriado, né, meu diretor? Tá liberado? Posso liberar? É pedido aqui do nosso ouvinte, Silvia. Um beijo, Silvia, pra você. Beijo pro seu namorado, eterno namorado, né, maridão? Ele diz, tarde, Malu, é o Osmar. Se tiver como tocar aquela música da Bonnie Tyler, que ela faleceu hoje, né, aos 75 anos. É, a diva era magnífica nas músicas, minha esposa Silvia adora. Grande abraço, bom feriado para nós. Eu escolhi, então, essa daqui. Provavelmente a mais conhecida dela, né, da Bonnie Tyler. Turn Eclipse of the Heart. Linda, né? 1:14.

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2: As quartas de final da Copa do Mundo começam a ser disputadas nesta quinta-feira, quando será conhecido o primeiro semifinalista da competição. 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

Ouvintes, direitos iguais, 1h31. Minha querida Silvia Micali, que agora há pouco escutou Bonnie Tyler como homenagem à mudança de estado dela, né, do físico para o espiritual no dia de hoje, faleceu aos 75 anos. O maridão dela, quem ofereceu, né, dona Silvia? Para você, Bonnie Tyler, sabendo que você gosta tanto dessa cantora. Gostava e gostará. E aí, eu sei que a Silvia gosta de Fernanda e Sorocaba. E claro, que eu sugeri a ela essa daqui. Essa música é uma viagem. Uma viagem aonde, cardiologista? Aos neurologistas seriam os neurônios. Cardiologista seria o quê? Ao centro do nosso coração. Aquele músculo que nos bomba sangue.

0: obrigado, gente. Lindo demais.
1: Fica a opção, né, Silvia? Ou a gente vai pra Madrid, ou Madrid vem até São Paulo. Beijinho, querida. Bom feriado. Vilma Dong, um beijo pra você. Meu querido Trinca, em Araraquara. Um abraço. Obrigada pela audiência, querido.
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1: Ou eu vou pra Madrid. Eu acho essa música um uau. Muito bonita, muito, muito. 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
1: Alô, meu querido Trinca. Trinca! Araraquara tá bem hoje?

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quer dizer, Trinca, que o Arthur está todo de Homem-Aranha hoje? Que coisa mais linda! E olha a posição da mãozinha para formar aquelas teias do Homem-Aranha, para que ele prossiga no caminho, né? Show de bola! Muito bonitinho, muito fofo. Dani Souza, beijinhos para você também. Olha o Cleitinho que eu falei há pouco, aquele cachorrinho da Sueli, já foi encontrado pela família. Que bom, ele estava desaparecido. Cleitinho, Jardim Micali, né, Sueli? Então essa lindeza voltou para casa, feliz da vida e fazendo todo mundo feliz também. Porque é um amor para além do trem, né? De animal de estimação que a gente tem.

0: terminar. Fernando e Fabiano. 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Alô, querido Trinca. Beijinho também para... Antenado na canal, o Teixeirinha, de Reginópolis. Um abraço, cara. Bom feriado.
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0: 2:09 agora.
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0: escolheu a roupa, tá sempre indecisa. Com qualquer uma delas vai ser a mais linda.
1: Sim, ó.

horas 20 minutos. 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

0: apenas 30 minutos. 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

0: 6h04. A da Canal tá de bem cozida nesta quinta, 9 de julho, 2026, feriadaço no estado de São Paulo. 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
0: 3:05.
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3:15, quase, não é quase 16, não. 3:15, 17. Calma, né, Malu? 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
2: As quartas de final da Copa do Mundo começam a ser disputadas nesta quinta-feira, quando será conhecido o primeiro semifinalista da competição. França e Marrocos fazem o primeiro duelo. A partida será disputada às 5 horas da tarde. Na sexta-feira, dia 10, será a vez de Espanha e Bélgica entrarem em campo. O confronto está marcado para as 4 horas da tarde em Los Angeles. A programação de sábado começa com um duelo entre Noruega e Inglaterra. As seleções se enfrentam às 6 da tarde em Miami. E o último jogo das quartas de final colocará frente a frente Argentina e Suíça. Essa partida será disputada no sábado às 10 horas da noite.
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2: Pois é, estamos sempre juntinhos, 24 horas de você. Tá na Canal, tudo bem com a vida? Um beijo, um queijo. A gente volta a se encontrar amanhã, daqui a pouco tem Tempo de Rodeio com o italiano que já tá por aqui. Todo traiado de Marrocos. Titia Malu, até o esmalte é azul.

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1: Seja no longo de um
2: pouco. Hoje é quinta-feira, meu amor.
3: Italianinho, menino, aumenta que dá ibope, menino.
2: Feriadão, meu povo, muita gente dá aquela emendada no feriado, né?
4: Hoje eu vou beber.
2: Vai, né? Faz parte, ué, faz parte.
1: Esta cerca em bandeira.
2: É, se eu pudesse, hein, Vivian?
5: Calianinho.
2: Oi.
5: Vamos tomar uma que tá na hora.
2: Não, e tomar uma, né? Tem que trabalhar, filho. Vamos pegar no batente. Que tomar nada.
1: E apesar da...
2: Até agora a Malu tava no pedaço, agora eu e Italianinho te faço companhia até às 7. Muita moda boa, rola, dona Aurora.
1: Nossa.
2: Elis Justi.
6: Elis Justi.
2: Calguel.
6: São Calguel.

0: 4h14, começando bem sua tardinha de feriado, sua tardinha de quinta-feira. Hoje é dia 9 de julho, meu povo. 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
0: Era são 4h19, a programação Tempo de Rodeio. Você que ligou agora nos 93.7 da Canal, seja bem-vindo, seja bem-vinda. que você tenha um excelente finzinho de feriado, né? Mas como eu estava dizendo, muita gente emendou, muita gente já deu calimendada, vai voltar no trabalho só segunda-feira. E quantos e quantos, né? Vamos na música, vai, vamos trazer, como que é, Michel Teló? Aí a roça vence, chaca aí.

0: Aí a roça vence, Michel Teló.
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0: Você tá na canal, você tá de bem com a vida, você que tá numa boa com a patroa, você que tá fazendo aquele churrasquinho gostoso, né? Muita gente tá com aquele churrasqueira acesa desde a parte da manhã, né? Aproveitando o feriado, tá certo, vai? 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

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E no rodeio estou no meio. 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
0: É claro, você tá na Canal, tá de bem com a vida. 4:30, tem um monte de recadinho pro italianinho, depois eu vou começar a atender todo mundo aí, viu? Fica tranquilo, depois eu atendo o meu povo. O tempo de rodeio até a 7, muita moda boa rola, dona Aurora. E é como estava dizendo, né? Muita gente hoje está de boa, está com a patroa. 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

0: agora no namoro, ué. Vai fazer o quê? São 4h37. Daqui a pouco começa a atender o meu povo aí, vi. Daqui a pouco tô mandando recadinho pro italianinho.
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2: Zezé de Camargo e Sammy Rico, Estrada da Vida.
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0: Todos Iguais, Simone Mendes.
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0: 4h53, boa tarde pra você.
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0: Amor de trem, Tiãozinho Alessandro de Paulo e Paulino. Essa música ficou bonita com eles, né? 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
0: Ignora Felipe Rodrigo.

0: Ignora, Felipe Rodrigo, 5 e 7, fatura, gripeira, vamos começar a atender meu povo.
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0: Bom, vou começar a atender meu povo, que já são 5h14. Começa aqui, ó.
2: Boa tarde, Italianinho.
0: Tarde.
2: Aqui é a Nena de Pirangi.
0: Fala, Nena.
2: Quero pedir uma música com o Lourenço Lorival.
0: Ah.
2: Como eu chorei.
0: Como você
2: oferecer
0: chorou?
2: Pra Helena, Santa Adélia, Regina, certo. Regina Padilha, Dona Lourdes. Pra todos que estiver ouvindo, pra você também. Que
0: obrigado.
2: Tenha uma boa tarde.
0: Você também, meu amor. Vamos ver o outro recado aqui, esse ainda foi. Vamos ver o outro aqui, ó. Maurício Barbosa, de Cândido Rodrigues.
3: Fala, Telinha, Maurício de Cândido Rodrigues. Você toca o Chapeludo com o Rio Negro e seus irmãos. Fez pro banhão da máquina. Fez pro Zicas Acolado, Cândido Rodrigues.
0: Você gostou do Chapeludo, hein, velho?
3: Fez pro Intercista Tárcio. Pra minha irmã Lúcia Cristina Barbosa. Tereço, pra esposa Raquel.
0: Cândido Rodrigues. Foi
3: Barbosa de Cândido Rodrigues, que tá trabalhando no Jardim de noite. Alô?
0: Alô?
3: Boa tarde pra você, hein?
0: Ah, bom. Eu não ia querer oferecer música de Chapeludo pra mim, eu tô fora.
4: Boa tarde, Padu.
0: Oh.
4: Ulisses. Um bom final de semana pra vocês aí, é Ulisses Company de Monte Alto.
0: Grande Ulisses.
4: Olha que puder aí, colocar com de Paulo e Paulinho, tô indo embora.
0: Tô indo
4: vai
0: embora.
4: Pra toda a galera aí. Vai lá pra dona Isilda Quadri, pra dona Fátima Garbim, lá pra minha amiga dona Neide Pereira, pra dona Margarida Queiroz.
0: Certo.
4: Pra Sirinês Falanque, também lá pra dona Laurinda Nardossi, pra dona Rose Nardossi, pro seu Adalto. E pra todo mundo que tá na escuta aí, beleza?
0: Falou.
4: Lá pra dona Vandinha, pra dona Hilda, pra dona Isabel. Beleza?
0: Falou, meu irmão.
4: Fica com Deus e um bom final de semana.
0: Você também. Vamos ver aqui, ô italianinho. Se der, toca aquela moda linda. É o Rodolfo lá de Araraquara, ele gosta daquela música minha. Oferecendo pra primeira dama, Sargenta Valéria. Ai, que Rodolfo, o mal acabado. Vou ver outro recado aqui, manda aí, filho, vai.
5: Boa tarde, meu amigo italianinho.
0: Tarde.
5: Manda um abraço pra todos os ouvintes da Canal 1 FM aí, meu amigo.
0: Beleza.
5: Manda um abraço pro pessoal de Novo Horizonte, lá do condomínio Praia da Mata, estão todos ouvindo aí a Canal 1.
0: Ó, que beleza.
5: Manda também um abraço pro nosso amigo Ceará, que tava apaixonado. Mas a mulher foi embora, a princesa virou sapo.
0: Coitado.
5: Aô, Talianinho, manda o escolta do Vagalume pra nós ouvir aí, Talianinho. Manda o BTV cantar.
0: O BTV é cria do gaúcho, ele traz na gaiola aquilo lá. É. Ah, essa Maria, vai Maria.
6: Boa tarde, Talianinho.
0: Tarde.
6: Tudo bem, Maria Tosca Vila Alegre.
0: Diga.
6: Talianinho, vou pedir uma música, Tonico Tinoco, Cavalo Zanho. Essa música para meu marido de Mertaço, dona Cida do Posto Tropical, Miguelzinho Franquista, dona Josefina lá do Bahia, Maria Vila de Lanex, Terezinha Consa, Carmen Tique de Lanex, todos vocês da rádio, todos ouvintes, todos caminhoneiros.
0: Beleza.
6: Olá, Tananinho, boa tarde, uma boa noite. Fica com Deus. Tchau, obrigado.
0: Tchau, obrigado. Claudinei de Jesus.
7: Italianinho, boa tarde, é bom?
0: Bom.
7: Pois você manda pra nós roupa de lua de mel, hein?
0: É.
7: Mandar o pessoal da Santa Fé aqui, o pessoal da Frente de Sete, Pedrinho, Rio Peixoto, churrasco, nada, Italianinho. Vontade de churrasquear e cervejar, mas puxando o cano, vamos pra cima. Tem a noite inteira.
0: Ah.
7: Alô, Bruto Velho, tchau, obrigado. Falou, seu Oscar, vem mundiça.
0: Olha aí.
8: Tu não pode fazer isso, que é pecado.
0: Não é pecado, não. Ele tá louco pra tomar uma, rapaz.
9: Oi, Tananinho, boa tarde.
0: Tarde.
9: Tananinho, como é que você tá? Tudo bem com você?
0: Graças
9: Tananinho.
0: A Deus.
9: Como é que você toca pra mim com Gino e Gino, Freio de Mão?
0: Freio de Mão.
9: Fresse pro Rubão do Tangará, lá de Monte Alto. compadre Ronaldo do Bar Recanto, sertanejo de Jaboticabá, junto com os demais cachaceiros de plantão, pra Tereza, pra toda a minha família, pros meus filhos, pros meus netos, pra minha mãe que te escuta, sei lá, no Corvo Rico. Uma boa noite, fica com Deus. Itália tá na canal, tá de bem com a vida.
0: Já tô bom, as 1512.
10: Leoninho, boa tarde a você, a todos os ouvintes aí. Positiva?
0: Positiva. Tá,
10: poder tocar pra nós aí, toca aí aquela parede.
0: Aquela
10: quero
0: parede.
10: Oferecer a todos os amigos que estão antenados, ouvindo a programação bacana.
0: Certo.
10: Galera lá do Grupo Só por Deus. Oferecer lá pro Nicola lá de Novo Horizonte.
0: O peito da pinga.
10: Diz que hoje foi trabalhar, rapaz do céu.
0: Ele faz.
10: Não trabalha nem os dias normais hoje.
0: Ele faz um joguinho de bicho, ele foi fazer uns vai-vem a seco na cobra.
10: Que é feriado, será que ele foi?
0: Já foi.
10: Eu não tô entendendo mais nada, viu?
0: Ele anda com o caderninho debaixo do braço, uma canetinha.
11: Oi, Taraninho, boa tarde.
0: Tarde.
11: Que não é o aqui de Mato Grosso, quero pedir uma música com Trio Parada Dura aí, Menino da Canoa. Quero oferecer para Luiz, Henrique e Nayara, aí que estão na cidade de Garça. Vamos para Vardei, Sueli.
0: Beleza.
11: O Jaque de Itajubi.
0: Beleza.
11: E a todos os ouvintes aí.
0: Tá ok.
11: Alô, meu amigo. Um
0: alô,
11: abraço. Vi.
0: Alô, Luísa, lá de Jabuticabá, um beijo no seu coração, meu amor, que você tenha uma excelente quinta-feira. Minha amiga Cléo. Ô, Cléo, um beijo pra você também, lá do Jardim São Luís, né? A Cléo do Jardim São Luís, antenadinha com nós. Ah, Cléo, um beijão pra você, meu amor. Vamos ver aqui, o Wanderlei. Ô, Wanderlei, é sua forga hoje.
12: Oi,
0: ou não?
12: Oi, Taraninho, boa tarde. Wanderlei de 7 de setembro.
0: Ele, depois que ele tirou a fotografia com o Solimões, o pequenininho, ficou apaixonado, rapaz. E agora ele só quer saber do chapeludo.
12: É, toca o modão pra mim fazendo favor aí do...
0: Quer ver?
12: O Wanderlei Solimões.
0: Vai lá, não vai, ficou apaixonado o homem, rapaz. Vai largar da mulher por causa do baixinho lá não, hein?
12: Filho? Chapeludo, rapaz. Mas agora só é chapeludo mesmo, hein, italianinho?
0: Ai, Zezinho.
12: Agora só é os homens mesmo, hein? Rapaz, depois da foto que eu tirei com ele lá,
0: ficou,
12: não tem pra ninguém.
0: Não tem nem vergonha de falar.
12: Rapaz do céu. Aí eu ofereço pra minha esposa Cleire, pra minha filha Luana.
0: Ficou apaixonado.
12: Então uma gente
0: cara
12: que não aguarda aí, italianinho. Mas é uma pegada essa noite, hein? Então por aqui, falou italianinho, tchau, obrigado.
0: Rapaz, o cara ficou apaixonado, ele só quer saber do chapeludo agora.
13: Boa tarde, italianinho.
0: Oi,
13: tudo bem?
0: É Patrícia
13: Gonçalves aqui de Monte Alto. Gostaria de ouvir uma música com Rodrigo Matos e Traiano, Berço de Espinho.
0: Berço
13: ofereço
0: de Espinho.
13: Para o Ormson, para a Cibele, para a Maria das Graças, para o Adriano, para você e família, italianinho. Para os seus ouvintes, que você tenha uma ótima tarde,
0: você
13: abençoada.
0: Também.
13: Tchau, muito obrigado. Tá na canal 1, tá de bem com a vida.
0: Tá na canal, tá de bem com a vida. E o Ivo, qual do Zé Rico hoje?
14: Boa tarde, Italianinho, tudo bem?
0: Todos.
14: É o Ivo de Matão. Italianinho, tá com o menino Zé Rico ali? A distância. Aí eu quero agradecer pro Careto, pro Minimão, pro Thiago, pro Cavalo, pro Carijori, pro Trigo e para todos os seus ouvintes. Tchau, obrigado.
0: Distância. Rapaz, eu tenho distante dela. Será que é essa que você está falando? A distância eu não tenho. Eu tenho distante dela. Vou pôr aqui distante dela, que é... Distância, eu nunca ouvi falar que eles gravaram essa música. Vamos ver aqui. O Fio da Moto Serra, um abraço para você, Fio. Vamos ver o outro aqui. É, o Rodolfão, né? O Rodolfão eu já falei. Vamos ver aqui.
15: Boa tarde, Itajaminho. Aqui é Sebastiano Tapina, né? Tá bom, filho?
0: Bom, graças a Deus.
15: E eu quero pedir pra você uma música que eu gosto muito. Mão do Tempo.
0: Mão do
15: Mas
0: Tempo.
15: Mas eu não sei quem canta ela, não sei o nome dos autores dela, não.
0: É, o Tião Carneiro.
15: Fica com Deus, Deus nos abençoa com muita saúde e muita paz no coração, tá, filho?
0: Tá bom.
15: E eu ofereço a música pra todos vocês aí da rádio, pra todos meus familiares aqui, Tapina, meus amigos, minhas amigas e todos meus parentagens, tá, filho? Fica com Deus, tchau, tchau.
0: Eu vou pôr com o Tião Carreiro, né? Que tem que ter um Carreiro, tem que a Lady Laura. Vou pôr com o Tião Carreiro, que é o tradicional. Olha ele aqui. Olha o Nicola, peida pega. Vai, Nicola.
16: Oi, italianinho, seu linguarudo. Vai. Boa tarde, tá bom, língua preta?
0: É ele.
16: Toca o modão pra nós dois aí, com Teodoro e Sampaio. Não só pare pra você. Oferecer lá pro Ventania. O Giba Sorocaba. Carlão da Piracicabano. Luquinha Cachaceiro, Tiago Comedor de Bolo. Cuidado, seu Oscar. Tchau, obrigado.
0: Meu Deus do céu. Ô, Cléo, tá fazendo esfirra, Cléo? Olha o que tô fazendo. Ela tá fazendo umas esfirrinhas lá. Isso aí é bom demais. Vou ver aqui.
17: Tarde, Italianinho, você tá bom, companheiro? Silas Santos de Barreto, saindo aqui de Matão, hein? Roma, capital do rodeio.
0: Olha,
17: Italianinho, toca pra nós aí o rei da cana. Agradecer pra todo mundo que tá ligado, antenado, e pro Nicola de Novo Horizonte. Jesus. Eu escutei aí, Nicola tá trabalhando hoje, rapaz.
0: Milagre. Ele faz roubo de bicho. Ele gosta de fazer umas fezinhas, né? Mas o que ele mais gosta é quando o nego chega e fala pra ele, ó, fala, vai vem a seco na cobra, é o que ele mais gosta. Mas é o ganha-pão dele, né? Fazer o quê? Dois corações e uma história, Zezé de Camargo e Luciano, 5:24.

0: Chico. 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
0: Meu recadinho, fala comigo.
2: Ô, Taininho, aqui é o Cabeça de Gato de Silvana. Fala, queria ouvir uma moda aí, neguinho parafuso. Quero oferecer pra minha mulher, a Vanessa Vulgo Marraquete, a minha filha Amanda, minha filha Jaqueline, meu filho João Henrique, e pra todos aí de Itacoaitinga, pra você principalmente aí, Taininho.
0: Falou,
2: e pro Oscar mal acabado aí, se fosse todo. Tchau, tchau, Taininho.
0: Falou, meu irmão! Olha o Rodolfão, vai, Rodolfão!
3: Ui, Italianinho, você tá bom, meu parceiro?
0: Bom e bonito.
3: Boa tarde, é o Rodolfão do Mão.
0: Diga.
3: Ô, Italianinho, manda pra nós aí, se possível, com Ronaldo Viola e João Carvalho, velho combatente. E moda, hein, Italianinho? Vai pra vocês aí da rádio aí, parceiro. Manda lá pro Urso Santa Ernestina, pro Velho Cachoeira, pro seu Adão, pro Cavalo daqui do Mão, a equipe Toca Porco, Chapolin, Rodolfo Biagio, pra todo mundo aí que tá antenado, não sei já. Positivo, Italianinho, já estamos desse lado do Corgo que tá meio antenado, meio gripado, mas tá bom.
0: Tá bom.
3: Firma na trave, Italianinho. Vai, cachorro.
0: Pelo ronco, pelo berro, Davi que levou ferro. Maria Domingos vai falar.
4: Oi, Italianinho, boa tarde.
0: Boa tarde.
4: Domingos, Santa Adélia.
0: Fala,
4: eu queria pedir a música, aquela sua, do caminhoneiro.
0: Vida de
4: que
0: caminhoneiro.
4: É Vida de Caminhoneiro, não lembro o nome.
0: Ô, boi, vamos ver se não chega,
4: né? É a música tua. E eu vou oferecer pro meu esposo João Domingos, vai para todos meus amigos, mas hoje vai especialmente pro meu irmão Toninho Vieira, que tá fazendo aniversário hoje.
0: Ô, Toninho!
4: Ele tá lá para Goiás, que ele é caminhoneiro, né? Mas ele tá fazendo aniversário hoje.
0: Saúde pro Toninho! Alô, Toninho! Deve estar ouvindo nós pelo aplicativo, né, Maria?
4: Desejando tudo de bom pra ele.
0: Isso.
4: Tá bom, Italianinho, muito Falou. Obrigada. Tenha uma ótima tarde, uma ótima noite.
0: Você também, Sim. meu amor. Vamos ver aqui o outro recadinho. Fala com o Italianinho.
5: Oi, Italianinho, boa tarde. Aqui é a Regina. Eu queria mandar um abraço pra todos da terceira idade, as minhas irmãs que vem vindo de Bitinga, que foi lá na feira de Bitinga. Um abraço e uma boa tarde.
0: Tá legal, meu bem. Deu Cássio, grande Deu Cássio. Pediu uma moda. Tá oferecendo pra todos que estão vindo. Falou, Deu Cássio. Chega e chora aqui, ó. Coração da natureza, Ronaldão Violi.

0: chorei, Lourenço e Lorival, 5h45. Um abração, vai lá pra quem? Pro Nicásio. Alô, Nicásio, ele foi uma abençoada tarde de quinta-feira, italianinho. Tamo por cá, em Lapa, lá no Paraná, lá. Tá lá no Paranazão, manda a próxima aí pra nós. Deve tá frio aí, né, Nicásio? Hoje de manhã aqui tava frio, imagino aí, né? Vamos ver aqui, tem dois recados? Não, é... Começar aqui, vamos ver aqui, ó.
1: Oi, Talerinho, boa tarde. Eu, Marco Antônio e o meu amigo Serjão, Malci Balena, nós queremos ver um modão aí do Alan Jackson, hein? Manda pra nós, seu miserável, hein? Alan Jackson. Se demorar, eu vou cobrar, hein?
0: Vai cobrar, mas eu não tenho. Alan Jackson? Ah, o que é isso? No sertanejão pesado? Ô, Tuninho, larga a mão disso, Tuninho.
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0: Olha o chapeludo pro C aí, ó.

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O italianinho toca as modas que o povo pede.

Paulo e Paulino, tô indo embora, 5h52. 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Lá pro Zé Antônio de Lima, alô Zé Antônio de Lima, um forte abraço pra você. Ó o italianinho aí, ó, disfarce.

0: de Magalu, Mijada e Jefferson. Que é, Nicásio?
1: Ô, Ninja. Oi. Boa tarde. Então, rapaz, é de ontem pra amanhecer ontem, melhor dizendo. Deu uma geada aqui. Pouco mais geou, né?
0: É
1: não
0: mesmo?
1: Foi aquela geadona Paraná, forte, ali, não, mas tá frio. Ah, do lado de Curitiba, né? Aqui é frio. Essa região aqui é fria, né?
0: É, sempre foi.
1: Conheço que desde 2022, sempre trabalhei nessa região aqui. Que é frio.
0: É frio.
1: Demais da conta. Você tá doido.
0: Falou, fi. Ó o baiano da cachorra.
2: Puta, Leoninho. Boa noite. Boa noite. Já é quase 6 horas. Dá um alô pra toda a galera. Tá curtindo lá no bar de servindo. O Ripiado. Pra toda a galera. Tá curtindo.
0: Beleza.
2: O Ardeca da Cardinho. Tianão da Cardinho. Pelado do outro. João de Arruda. Cururu, meu vizinho. Pra toda a galera. Tá curtindo aí. Falou, okay, meu amigo.
0: Falou, fi. É, meu amigo... O Rodolfo lá de Araraquara, tá na linha, ele falou que a música é muito bonita, aquela que eu cantei aí. Ele falou, apesar de ter um monte de... É, eu fiz mais como um hobby, viu, Rodolfo? Eu não fiz nada para divulgar, tanto é que eu postei, né, se procurar no, nas redes sociais, então no YouTube, onde você procurar aí, pode bater no Google, Italianinho... Pietro, né? Italianinho Pietro ou Italianinho de Pietro, mas já vai aparecer. Já vai aparecer a música. Nossa, esse aqui mandou um monte. Que é isso? Larga a mão, Deus. Vamos ver. Nossa, nem sei onde eu começo aqui. Vamos ver aqui. Vai.
2: Ô, ninguém pediu essa bosta de essa moda dele, não, é? Ninguém pediu essa merda, não.
0: O Chapeludo.
2: Ele não gostou. Tem um monte de música na frente aí. Um monte de música.
0: Ele deve ter
2: tem 300 mudos na frente. Ele colocou...
0: Eu toquei, eu tô pelo caminho.
2: Eu vou entrar.
0: Eu tô tocando aqui, tá entrando. Ah, pelos pedidos, né? Vai pelos pedidos. Agora vamos rezar um pouquinho, agradecer a Deus por mais um dia que tá se findando, né? Pedir paz e proteção. Volta o Jazinho, não me sai daí não.

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1: É, são 6h14, a programação Tempo de Rodeio, meu compadre. Ô, detalharia aqui, ó, Lucas, toca uma moda aí pra nós. Ô, Lucas, não dá mais tempo por moda aí dentro, rapaz. Grande Lucas, um abraço pro você, meu irmão. Vamos ver aqui,
4: Silas. Boa tarde, boa noite.
1: Boa noite.
4: Telaninho, que isso? Bloqueia esse cara aí, pai. Que isso? Falar um negócio desse na rádio, no ar. Tem família vindo no programa. Fala um negócio desse aí. Não sei quem é esse cavalo aí, não. Mas se for amigo seu, não merece sua amizade, não, meu. Você tá tocando as músicas de acordo com o pessoal pediu.
1: É claro.
4: Agora quer que toca dele que falando uns negócios desse aí? Não, isso é falta de respeito, pô. Um abraço.
1: Alô, Silas, grande Silas, um abraço pra você, meu irmão. Esquento não, ligo não, filho. Já tá em paz, tá tudo em paz. Um grande abraço pra ele também, fique em paz, tamo tudo em paz. Cavalo Zaino, Tonico e Tinoco. Saudade do finado pai, gostava demais de Tonico e Tinoco.

0: Gino e Geno. Olha o Santo Santana, tomou conta já, Santo. Vamos ver. Uma, duas e quatro, só, Santo. É que amanhã acho que ele trabalha. É, amanhã ele não emendou, não. Alô, Arlindo Parmerense, boa noite pra você, Arlindo. E o Maurício aqui? Vamos, Maurício. Vai, Maurício. Nicola 2.
1: Ai, galerinha, Maurício, vai ver aí, programa. Tá bom, meu amigo.
0: Eu vou
1: de carona com as pessoas, você pediu a música aí.
0: Não,
1: você ver. Manda pra mim, viu, por favor.
0: Falou,
1: Turquim
0: Maurício.
1: Cachaceiro, lá de Monte Azul, o Giba Sorocaba, o Nicole Novo Horizonte, o Cissão, até do que Santadeira, meu tio da Mineral de Palmares, seu Zé Ferreira. Manda a dedicação, as modas pro meu tio aí. Tá, cara, um tá de bem com a vida. Tchau, obrigado!
0: É o Nicola 2 esse. Ah, já não chega o Nicola 1. É, vem o 2 também, ué. Fazer o quê?
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0: Aquela parede. É, moda pra mais de quilômetro, Bocó, que paraíso.

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0: Tá aí distante dela, milionário José Rico. Tem recadinho com o italianinho, é o Prega. Fala, meu amigo Prega.
1: Fala, italianinho.
0: E cê aí?
1: Tá bom, meu parceiro?
0: Bom, Prega.
1: Então tá chique, bacanizado.
0: Aí.
1: Italianinho, oh. Se tiver um lugar, uma vaguinha na gabina aí...
0: Não tem
1: jeito. Tô indo de carona com você aí, beleza?
0: Beleza, pode.
1: Tá chique, então? A que você pôr no Penha, tem uma moda chique aí. Vamos mandar um abração lá pro Taquara e toda a equipe dele lá, né? E tá no batente lá na Bambose, lá na parte do reboque, os acabamentos, falou?
0: Beleza.
1: E manda um abração lá pro Gazone lá, que tá com o boteco aberto lá.
0: É.
1: A hora que você sair daí, que tiver um tempinho, passa no boteco lá.
0: Tá o baú,
1: lá não tem hora pra fechar, não. Se ele tiver fechando, ele pega e levanta a porta de novo pra sentar pra dentro.
0: Aí,
1: falou?
0: Aí, toma umas pardela. Falou, Prega. Alô, Maria Assis, boa noite pra você, Maria. 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A mão do tempo tem um carreiro e pardinho.

Não sou páreo pra você, Teodoro Sampaio, mas acabou, gente. O italianinho fica por aqui, eu quero agradecer a você de perto, a você de longe, os amigos patrocinadores, obrigado pela credibilidade. O gaúcho já tá no pedaço, prometo voltar amanhã, se Deus quiser. Vamos lembrando que se eu amanhecer amanhã, Deus estará comigo, se eu não amanhecer, eu estarei com ele. Um forte abraço, uma boa noite. Até amanhã, se Deus quiser, e Nossa Senhora Aparecida me ajudar.

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1: Será 9:05, prepare seu coração. Bem, amigos da 93,7, venha para o mundo da comitiva, canal 1 FM, te bem com a vida, tchau! Olá, olá, amigos amantes do rodeio, está começando de novo comitiva, canal 1 FM aqui 93,7. Para mais de 180 cidades antenadas com a gente, 6 milhões de ouvintes, aos internautas, um forte abraço. Noite de quinta-feira, 9 de julho de 2026, já estamos chegando por cá, meu filho. Sou o Coreia Catinga e o Bodagai também. Procede perto, procede longe, uma boa noite, o gaúcho da Quaritinga, pra todo mundo, meu filho. Você vai mandando seu recado pra cá no WhatsApp da canal, hora 16 é o 32527293. Eu de cá, você de lá no Aranzé. Indefinitivamente, eu te faço companhia no seu rádio até as 21 horas. 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Com muito amor, com muito carinho, com a graça de Deus, o arquiteto dono do universo, para mais uma noite de trabalho, sabe, meu povo? Dezenove horas e 6 minutos, relógio da máquina sonora informando, tá tudo pronto, tudo certinho pra gente conversar. A noite de quinta-feira é feriado no estadão de São Paulo, povão arrojado, o homem do campo, o homem do agronegócio, já por lá de rádio ligada. Nós vamos com mais uma dando zoom pra gente conversar essa noite gostosa, desse de pão, desse modelão. Quero ver este madão aqui, ó.

0: Bom demais, mas só sai daí, 19 horas e 9 minutos, noite de quinta-feira, minha gente. Rádio ligado é a máquina sonora, é Caramu FM, o zumba é forte, é os caminhoneiros passando por Taquaritinga e toda a região. Tio Oscar, tá tudo certinho com o senhor aí, seu Oscar? Aí, organiza pra nós aí, dá boa noite pro povo. Aí.
1: Boa noite, gaúcho.
0: Nossa, você tá um bichão, velho. Passando por já. Dá até medo ficar perto do senhor aí, seu Oscar. Vambora, velho. Saudade de lá. Vai pra lá. Vamos do lado de cá, vamos pro Jaco Pavão, mas só os caras, ah, coração, a dona Tereza, no bairro Recanto Sertanejo, Chame Cabal, também por lá de Rádio Ligado, os demais cachaceiros também, vai lavando o pescoço por dentro, tomando aquele toddy gelado à noite de quinta-feira, meu povo, é ativado já o fim de semana, vambora, quero ver. Os são lá na Santa Cristina da minha dona Marli, antenado com a gente. Isso, velho, um abraço pra você também lá, pro Tião Mortário também lá em Matão. Alô, Tião, um abraço lá pro Fio, pra toda a galera por lá. Vambora, maestro. Quero. Tô nascido no posto tropical, já vem pra aproximar comigo. Vambora aqui, maestro, os caras ajeitam o teado aí. Aqui, tio Oscar, aqui, ó.
2: Boa noite.
0: Boa noite.
2: A dona Cida do posto tropical, Gaúcho.
0: Tudo bem, dona Cida?
2: Gaúcho, eu gostaria de pedir uma música.
0: Vambora.
2: Pretinho Aleijado.
0: Olha, vambora aqui.
2: Pereça essa música, Gaúcho.
0: Certo.
2: De quem eu vou falar, tá bom, meu filho?
0: Tá bom, vambora, quero ver, quero ver.
2: Gaúcho, manda um abraço bem forte.
0: Certo.
2: Pra dona Maria Tasco, seu Demir. Pra dona Josefina. É. A tua mãezinha querida, Gaúcho, pros seus filhos.
0: Muito obrigado, muito obrigado.
2: Com o Miguelzinho. Pra nega de Fernandópolis, pro Sandro Santana, pro Chapéu Preto, pro Velho Cachoeira, com o Paulinho, seu Barriga, seu Duda de Agulha, com a dona Lucinda também, e o Geraldinho Benzedor, Gaúcho,
0: certo.
2: Pro Bernardo, pros frentistas, e pra você também, viu, Gaúcho, que Deus te abençoa bastante, que dá tudo certo na tua vida. Deus está sempre do teu lado, te olhando, viu, meu filho?
0: Muito obrigado, muito obrigado.
2: Gaúcho, oi. O Miguelzinho quer dar uma palavra com você, meu filho.
0: Pode aproveitar comigo aí, dona Cida.
3: Gaúcho, boa noite, que você tenha uma boa noite, bom trabalho, bom descanso para você, tá bom? Fique com Deus, tchau.
0: Um abraço, obrigado de coração, vambora, maestro.
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0: ajeita a tua, 19 horas e 12 minutos, 93,7. Vambora aqui do lado de cá. Ah, já coração é jeito teado aqui. Amanhã só os caras aqui. Quem é que vem pra prosear comigo aqui? É, que já rodou esse áudio aí, seus caras aqui. Um abraço. Vambora aqui do lado de cá. Alô, você!
5: Oi, Cezinha. Boa tarde, tudo bem?
0: Cezinha?
5: Meus parabéns, viu? A tia tá te mandando os parabéns. Tudo de bom. Que Deus te abençoe grandemente, tá?
0: Certo.
5: Tia, te desejo muita saúde, muita sorte, muita prosperidade e tudo de bom que você merece, tá bom? A tia te ama muito, fica com Deus, viu? Bom aniversário pra você aí, curta bastante, tá? Beijo, a tia te ama.
0: Um abraço, vambora aqui, maestra. Alô, você!
6: Ô, nota mil!
0: Bora!
6: Locutor diferenciado da canal!
0: Para,
6: Galchão, boa noite, meu amigo, tudo bem com você?
7: Sai daí, ô, puxa saco!
6: Vou tocar pra nós com Teodoro e Sampaio, Paixão Proibida.
0: É.
6: Vamos oferecer aqui pro Sandro Santana, pra Regiane Cardoso, pro João Costa, o Sarrafo, pra todos os ouvintes da canal de Bem com a Vida. Desejar pra todo mundo uma boa noite e um ótimo final de semana.
0: Tá, beleza.
6: Pra você também, meu amigo. Deixo com Deus. Um abraço. Seu Oscar, chama o Bruno aí, seu Oscar. Só que não vão lavar o pescoço por dentro, então vão limpar a cana. Abração, Gaúcho.
0: Rapaz.
7: Eu vou.
0: Olha. Um punhal de ar. Tá todo mundo quieto, seu Oscar. Tá todo mundo. O que tá acontecendo com esse povão, rapaz? Que não projeta a gente, seu Oscar. Rapaz, sei lá, rapaz. O que tá acontecendo com esse povo? Santa madrugada, hein, rapaz?
8: Sei não.
0: Ah, dá pro senhor dar uma receita aí? Olha, seus caras, que desânimo que dá esse burro, rapaz do céu. Rapaz, parece que é o último dia de vida dele, seus caras.
8: Ia mesmo, né?
0: Meu Deus do céu. Vamos pra cima, gente, vambora. Vou acelerar comigo, vambora aqui. 19 horas e 14 minutos, deu Cássio lá e Matão também por lá de Rádrega. Ticano Colom. Pega o madão do peão carreiro pra ele, mas seus caras maltratados, vambora.
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0: Lagoa da Pinta, amanhã só os que vai, Gaitiro, velho, vamos acelerar, vamos bloquear. Ajeita o teado, toca Gaitiro. O Chaguedão da Charrete, minha gente. Alô, Chiquinhos, como é que tá o teado aí? As meninas aí. A galera por lá da Califórnia, Store, vambora, antenado com a gente, vai, maestro, vai, quero ver, quero ver.

0: Bom demais, Bajeta aí, 19 horas 20 minutos. Teodoro e Sampaio, Paixão Proibida, Raja Coração. 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Demais, minha gente, 19 horas 23 minutos. 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Tem o Jabo de Cabal, um Zumber forte lá pro Fábio, lá pro Thiago. Um abraço lá pro Rony, lá pro Corrêa, lá pro Luciano também, que tá por lá. 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Chama na moda, maestro Oscar. Essa é pra que a preta, parceiro. 19h25, vambora, quero ver, quero ver.
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0: Noite de quinta-feira, meu povão.
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0: Oh, madrugada mal dormida, mas muito bem bebida, parceiro.
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0: Ajeita na tua, mas.
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0: Do lado de cá, põe um povão pra prossear comigo. Alô, você.
2: Oxe, boa noite. Bem?
0: Tudo bem.
2: Aqui é Ana do sítio São Luís de Monte Alto.
0: Tudo bem, Aninha?
2: Gostaria de ver com o João Mulato, metade de ti, ofereço pra você, em especial seus caras, Tereza do Barra Canto Sertanejo, o Pissu de Família, Sobo Marcini Família, Boa Esperança, Pedrinho da Costa, Pissu de Nutriópolis, Dona Lourdes de Tirama, pra Marino, pro Fernando de Arroz, pra Aninha, Aparecido, pra minha manhã, japonês, Japchobal, sua cachoeira, Itaguaitinho, Chapéu Preto e todos os ouvintes. Tenha uma boa noite.
0: Boa noite pra você, Aninha. Vambora, vambora. Toma um xaropinho pra piorar essa garganta. Vambora aqui, maestro. Vai lá, Maurício, pra você comigo.
3: Ô, Gaúcho, mas Dicano Rodrigo, você toca. Tá ruim, mas tá bom. Gilberto de
0: Tá, tá desse tipão, velho.
3: Tô tomando uma, chama o Bruno aí.
0: Rapaz,
3: beleza, pro senhor do Paçoca. Feito pro Tarso, o artista de Canto Rodrigues.
0: Chique.
3: Fez pro Barbosa de Canto Rodrigues, tá tomando alguém de noite.
0: Tá, beleza.
3: Fez pra minha Maria Luísa. Tereço. Com a Luz Cristina Barbosa, minha irmã.
0: Tá bom.
3: E Cândido. Tereço, pro Brilhão da Máquina. Falou, vou colocar uma próxima pessoa do seu programa, essa página, né, velho?
0: Abraço. Um super forte, meu amigo Neizinho, lá na minha querida americana, Neizinho, como é que tá a terra daí? Galera, parece que tá meio incluída, essas gaiteras. Esse povo tá ficando velho, essas gaiteras. Rapaz, esse... Olha, de Oscar, meu Deus.
4: Ia mesmo, né?
0: Não, tá até vergonha, velho.
4: Gente do céu.
0: Acho que é isso.
1: Mesmo comigo.
0: Ô, Cezinha, vamos prossear, Cezinha. Um abraço pra você, Cezinha, do lado de cá. Fala comigo, Cezinha. Alô, você.
5: Oi, que uau!
0: Oi!
5: O pai!
0: É, quem mais?
5: A mãe!
0: A mãe,
5: o amigo!
0: O Devar Karma, Cezinha.
5: Malu!
0: Karma, Cezinha.
5: O homem, o mau caro!
0: Não, não, não, não, não, não, não.
5: O Icaco!
0: Não, não, não, não, não, não, não.
5: O Ixi!
0: Ai,
5: o homem, o que?
0: Olha!
5: Ah, o homem, o mau caro!
0: Quando ele fala de si, ele tá bravo.
5: O Icaco! É. O pé!
0: É. Tá bravo.
5: O Aú!
0: Oi!
5: Que é o Muauap!
0: É, que é o Ap.
5: Tá?
0: É.
5: Uau, uau, é meu amigo!
0: Eu sou amigo.
5: Uau, Caca, eu.
0: Um abraço, Cezinha.
5: Tá,
0: um
5: abraço. Paco!
0: Abraço.
5: Meu amigo!
0: Oi!
5: Quer uma música?
0: Eu vou mandar, vai, Karma, Karma, Cezinha, robô! 19h28, Maestro Oscar, vambora, ajeitando a tuia, gaiteiro, já coração aqui, vai lá, vambora, cara.
3: Ô, Gauchão, boa noite, Gaúcho.
0: Boa noite.
3: Zé Pedreiro, Monte Alto. Ô, Gauchão, toca pra nós aí com o Christian Ralph.
0: É.
3: Piscina.
0: Piscina, essa
3: aí, pra Gaúcho, acabar o Goiás. Aí, Gaúcho, eu essa música lá pro Wilson, da cidade de Santa Ernestina.
0: É.
3: Quero oferecer também pro nosso grande amigo Chapéu Preto aí do Paraíso do Piso.
0: Chique.
3: Fernando Preste, família Moraes.
0: Bom também.
3: E família Pelvezá. E também lá pro Vinícius e pra Valéria lá do Capão Redondo. E pra você e pros demais que gostaram dessa música.
0: Tá
3: na Cana 1, tá de bem com a vida. Um forte abraço do Zé Pedreiro Montiol.
0: Chique, vambora, maestro.
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0: Pega na tuia lá, seus caras do Zoom lá, quando existe, pode já escutar do Zoom aí. Racha coração.
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0: 19h29, maestro, os caras ajeita no telhado do lado de cá. Vambora, funciona por tira, parceiro. Metade de ti, vamos lá. São as madrugadas mal dormidas, mas muito bem bebida, parceiro, vambora.

0: volte mais pra gente aí, Gilberto Gilmar, tá ruim, mas tá bom, parceiro, vai. E tio Oscar.
1: Ia mesmo, né?
0: É uns pescadores, esses caras estão lá na Galileia, velho. Estão na Galileia, o Maurão da Marmoraria, os amigos por lá, estão lavando o pescoço por dentro, mas com força lá, velho. Mas pegou peixe, alguma coisa? Tem informação, seus caras?
1: Sei não.
0: Eu sei, velho. É aqui de pão de pescaria, seus caras. É 32 fardos de reno, que tal e coisa, coisa e tal, chá verde. 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É, e a boiada tá corcoviando por aí, véio. Esse Brasilzão de meu Deus aí, vai, seus caras, alô você!
2: Boa noite, gaúcho, tudo bom? Firme na praia?
0: Bom também.
2: Como é que tá o telhado aí, ó, companheiro?
0: Tá meio rançoso, viu?
2: Aqui é o Teixeirinha de Reginópolis, gaúcho.
0: Tá, beleza.
2: Eu peço uma música do João Mulato, de João Carvalho.
0: Bora.
2: Violeiro sem viola. Ofereço pro meu irmão Bento, lá na querida cidade de Lins, e meu irmão Dirceu, que está lá no bairro Cabo Verde, município.
0: Tá, beleza.
2: E pra todo mundo que está antenado na Canal 1.
0: Vambora.
2: Abraço, gaúcho. Tudo de bom. Fico com Deus.
0: Muito pra você também. Obrigado. De coração, maestro. Na tela pra nós, por gentileza. 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

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Cima da pinta, maestro. It sounds simple. 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

0: abraço lá pro Claudio Feitosa, de rádio ligado, antenado com a gente. Maestro Oscar Ajeito Teado, 19h47. O SS, Cidade Feitiço, canta um madão aí. Pega pra nós aí, Oscar, canta, não. Pega o madão aí do Zoom. Minha voz com Zoom, mas melhorar o Maestro Ajeita. Pega na tuia, Maestro Oscar, pega na tuia. Ajeita, vambora.
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0: A noite tá gostosa, não tá assim um clima gostoso pra curtir os madão, derramado mesmo na paixão, seu cara.
2: Ia mesmo, né?
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0: Dá vontade de gritar o nome da crinuda de trás pra frente, seu cara.
2: Gente do céu.
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0: Essa é a placa preta, parceiro, vambora. Eu agora há pouco no WhatsApp com um amigo meu, ele falava assim, gaúcho velho, você é rico, ele cantava com paixão no peito. Ó, quero ver, quero ver!

0: prazer.
1: O zumba é forte, meus amigos. Zé Rico, acho que foi um camarada, um dos mais apaixonados pra subir no palco e cantar, mas cantar mesmo com paixão no peito, velho. Por isso que ele cantava com os olhos fechados. Ó, quero ver, ó.
0: Eu preciso contar a verdade. Não adianta.
1: Uma moda dessa, você acha que não bebe, seus caras?
0: Esconder.
2: Ia, né?
0: Um bom filho, quando.
1: Um arqueia com força, grita o nome de alguém, seus caras.
0: Só gritando pra sobreviver.
3: Eu vou.
1: Não, calma, calma, calma.
0: Os costumes são bem diferentes.
1: Segura a emoção, mestre. Segura a emoção, mestre. Os caras vão embora do lado de calor, você.
4: Boa noite, gaúcho, tio Oscar. Estamos aqui antenado na máquina sonora.
1: Bora, quero ver.
4: Quintou, hein? Amanhã já é sexta, meu amigo.
1: Com certeza.
4: Só o couro, a caatinga e o pó da gaita.
1: Pó da gaita, desse que pão mesmo.
4: Pra frente, só pra trás. É, ô, gaúcho.
1: Desse que pão, velho.
4: Manda uma do Zoom aí pra nós.
1: Manda.
4: Ou do saudoso Juliano César.
1: Tá, beleza.
4: Forte abraço, meu amigo. Tudo Chico. De bom, viu? Sucesso sempre.
1: Abraço. Vambora, Zoom. Quero ver. Quero mandar um zumba forte lá pra equipe da Trans Queçada, também que tá sempre na estrada, meu amigo Cristiano Queçada, é a galera que acelera de joelho dobrado, os caminhoneiros antenados com a gente, vamos!
0: Me resta com o meu hino agradecer.
1: Quero ver zumba.

10 minutos, maestro, faltando, Mirosmar, pras 8 da noite. E eu vou de moda. Eu vou de moda pro seu de rádio ligado. Pra você que tá antenado no sítio, na chácara, na fazenda, você que tá arqueando aí com força, velho. Chama, quero ver, estica.

0: Marcão Funileiro, um abraço pra você, parceiro, vai da minha querida Roborso. Se tiver notícia do Marquinho do Coqueiro, por gentileza, passa pra mim, Gardeira, vai, como sumiu. Canta, Mirosmar, vai.
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0: Essa é pra Caixa Preta, parceiro.
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0: O Marquinho também lá na beira, só do oeste, sumiu hoje, hein, velho, ó.
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0: Bora.
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0: Quero ver, Zezé, vai.

0: motas dessa. Tem quem não bebe, velho. Você é doido, velho. Do lado de cá, você é comigo.
1: Puxa, aqui é o Rei Cachoeira. Ô, tchê.
0: Oi.
1: A música é o tapete da sala.
0: Você tá
1: essa
0: doido,
1: rapaz. Oferecendo pros dois meninos de Drummond, o Adriano e o Rodolfo.
0: Não vou tocar.
1: O Trinca. Pra Dona Cida do Posto Tropical, pro netinho dela, o Miguel.
0: Não.
1: Pra Aninha do Cito São Luís.
0: Tá bom.
1: Pro Pedrinho da Costa, Santo Santana, seu Adão, Lorival Fedor, Chapéu Preto,
0: aqui.
1: O Bota de Candidor Rodrigues e o Zé Rosa de Pirangi.
0: Tá beleza.
1: Ô, Gaúcho, obrigado, velho.
0: Um abraço.
1: Obrigado, hein?
0: Eu vou mandar outra pra você. Negócio de tapete da sala não combina com nós mais, não, velho. Tá muita friagem, você tá doido, rapaz. Para. Vamos pular na piscina com o Cristian. Aí é aquecida. Um super forte pra vocês. 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
4: Bom demais, Bajanta aí, noite de quinta-feira, 9 de julho, 2026. Comitiba, Canal FM, de bem com a vida, tudo a ver, nós e vocês. O Júnior tá lá no Texas, nos Estados Unidos, antenado com a gente. Um abraço pra você, Gaitinho. Do lado de Gaúcho, vamos vir pra prossear comigo. Alô, você!
5: Gaúcho, boa noite!
4: Ô,
5: Gaúcho, manda uma moda aí.
4: Manda.
5: Água no leite pra nós aqui na fazendinha, Recanto da Família. Nós estamos toda a família reunida.
4: Olha que beleza.
5: Da patriarca da família, a vó Maria.
4: Certo.
5: Manda pra Diana, Luiz Jabá, tá o Michele, tá o Ricardo, o Rafael, o Thiago, o Noia. Tá tudo aqui com nós, festejando hoje.
4: Rapaz do céu. Vambora. Vai lá, Giba de Bitinga, fala comigo, parceiro.
6: E aí, Galchão Redondo, boa noite, boa noite. Seus caras, essa molecada toda do Brasil sintonizado. Vamos que vamos, gaiteiro, velho. Vamos chacoalhar a dona carroça. Que é o Giba de Bitinga que tá falando, gaiteiro, velho. Se der, você manda pra nós aí, moradia de caboclo aí com ele, Silvio e Zé Goiano aí. Pra tudo a piazada que tá sintonizado aí. Vamos pegar pegando, seus caras. Tamo aqui, com dona querência aqui, dando umas talagadas na marvada, gaiteiro, velho. Vamos pegar pegando, seus caras.
4: Fica, vambora, gaiteiro, velho. Aí, ah, já coração maior. Chama na moda, amanhã só os caras vão embora aqui, 20 horas e 2 minutos. Manda abração lá pro Jair Castanhari, também tá Guaritinga, que gosta demais da programação, antenado com a gente. O seu Paulo também, lá na minha querida Bauru, taxista. Um abração lá pro seu Benício, a dona Josefina, lá em Havaí, gosta demais.
7: Como pode?
4: Neizinho Espada, vai lavando pescoço por dentro lá na Americana, Neizinho Raja, coração, ó na tela, põe na projeção, põe na tela que eu trago o recado aqui de Gelinho Auto Peças em Taquaritinga. 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Vai lá, gatinho. 20 horas e 4 minutos, eu trago o recado pra você, amigo da estrada do Poço Timolas, mascote Matão, na direção do Alexandre Diego. 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
4: 20 horas e 6 minutos.
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4: a comitiva, cada um FM de bem com a vida no seu rádio, nessa noite de feriadão, maestro. Alô, você.
9: Gaúcho, boa noite. Aqui é Reinaldo de Alves Cavalo, que tá mandando essa mensagem.
4: Tá, beleza.
9: Tá, tudo bem. Oi. Com você? Gaúcho, quero que você toque pra mim com o Trio Guardadura uma vez por mês, entendeu?
4: Ai, do céu.
9: Oferece pro Rubão do Tagarado de Monte Alto, com o padre Ronaldo do Barrecanto, sertanejo de Jaboticabal, junto com os demais cachaceiros de plantão. Pra toda a minha família, pros meus filhos, pros meus netos. A minha mãe que escuta o selo no Corgo Rico. O Edinho pro Barril. O fio da motosserra passando do sítio da Graminha.
4: Chique.
9: E você tem uma boa noite. Fica com Deus, Gaúcho. Tá na canal, tá de bem com a vida.
4: Tudo a ver, nós e você. 20 horas e 7 minutos, já, maestro. A galera antenada com a gente. Vamos dar um zumbi forte pra toda a equipe lá do Chiquinho, lá da California Store. Maestro Oscar, tão antenado com a gente por lá na distância.
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4: Alô, Chiquinho, um abraço pra você, vambora, Gaiteiro. Do lado de galô, você.
11: O que o senhor tocava pra mim já na abertura, porque eu vou deitar logo. Eu quero o pedido de um pai, do Anjo Rival, é Rosemary Curto. Tá? Eu quero curtir, tá? Tchau.
4: Tchau, tchau. Um abraço, Rosemary. Do lado de cá, maestro.
12: Boa noite, Gaúcho. Tá chamando não modão para o Marcos Santadelo, Luiz Carlos Pelafoli.
4: Vambora.
12: Capela da Serra, Capelinho da Serra.
4: Capelinho.
12: Oferecer pro Laércio, oferecer pro Toninho, oferecer pra Vanildo, pro Carlito, oferecer pra Lena, oferecer pro Laércio, meu irmão, oferecer pra todo mundo que estiver ouvindo aí, pro Alemão. Tá na cara um. Tá de bem com a vida. Tchau, obrigado.
4: Tudo a ver, nós e vocês. Uau!

0: Aí, bebe ou não bebe, Marcão? Fala comigo, Marcão. Fala comigo, Chiquinho.
1: Ia mesmo, né?
0: Arqueiro, arqueiro e sem espada.
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0: Quero ver, quero ver.

O Zumba é forte a vocês. Este amor existe. Doutor Piria gosta demais da programação também, um Zumba é forte. Manda pressão, Maestro Oscar, manda pressão, vambora. A galera de rádio ligado, Maestro, vambora. Todo mundo arqueado, parceiro.

0: cima da pinta, amanhã só os caras são 20 horas e 10 minutos na Cidinha Campanha, inteirado com a gente também. Um abração lá pro Júlio César, lá na minha querida cidade de Curitiba, no estadão do Paraná.
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0: Quero ver, quero ver. Com isso na Santa Cristina, inteirado com a gente, amanhã só dá um tapinha na vitrola. O povo tá apaixonado. E um carreiro e pra ânsia maltratada, vambora. 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
4: Bom demais, pra gente aí, 20 horas e 17 minutos, ajeitando a tuia, tio Oscar. A dona Cidinha Campanha vem pra prosseguir comigo. Alô, você.
5: Boa noite, Gaúcho. Tudo bem, Gaúcho?
4: Tudo bem, com certeza.
5: Tudo bem, né?
4: De bem com a vida. Oi.
5: Ô, Gaúcho, manda pra nós aqui a camisa branca.
4: A camisa branca?
5: Mandar pra todo mundo aí.
4: Nossa, pra quem?
5: Vou mandar também pra nós aqui em Nópolis, no Mitiga. Eu recordo Novo Horizonte. E. Dado Paniquez, Caio Colombo, Ana Rosa. Deus abençoe a sua noite, Deus abençoe você, tá? Você e a sua família. Nossa
4: um
5: Senhora cuidando. Tá na canal, tá de bem com a vida.
4: Tudo tchau, a ver. Nós e vocês. Um abraço. Obrigado de coração pelo carinho, maestro. Ajeitando a teiada aqui pra nós aqui. O Trejansoso, maestro. O Pedrinho que era. O Pedrinho, essa borda não tem, viu, Pedrinho? Ajeita a outra pra você aqui. Manda um zapinho também na caraúra, né, Pedrinho da Costa? Organiza pra nós aí, Gadeira. Vai prosseguir com o povão. E o povão quer escutar você falar, Pedrinho. Fala alguma coisa também aí. É hora de eu trazer o recado da Embretar aqui, Embreagens, hein? Da Guaritinga. Gadeira, vem aqui, maestro, os caras aqui.

0: 20h18. Vê se tem a moda que ele quer aí, seus caras. Precisa dar uma participada, né? Os amigos da gente ficam só no zap da gente, fica, tá, fica um negócio complicado, sabe? Porque a gente não quer deixar de falar dos amigos. Mas a gente também tem que tocar o zap da rádio, a gente. Vocês têm que entender meu lado aí, por gentileza, viu? E essa é o detalhe da minha jornada aqui. Tem hora que dá vontade de pegar e falar assim, ó, vamos parar, porque não dá para agradar todo mundo, não tem jeito. A gente é amigo de todo mundo, e muita gente é meu particular, e eu não consigo tocar em 2 horas, toda a galera. Eu tenho 1.500 contatos aqui, tá todo mundo aqui no meu zap aqui, ó. Se todo esse povo mandasse na cara do UFM, eu tava explodindo de audiência agora. Então, galera, me ajuda aí. Vocês gostam de mim? Me ajuda aí. Manda no zap da canal aí, 3252-7293. É a segunda vez neste ano que eu falo o nome do zap da rádio em 2 vezes num programa. Pega na tuia, gadeiro, véi. Pega a visão. Vambora do lado de cá. 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Oh, barbaridade, maestro Oscar, vambora. 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
1: Ia mesmo, né?
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1: Se manda pinta, maestro, vai. 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Quero mandar um abração, meu amigo Chiquinho da Cia, Califórnia, de Rodeio, maestro Oscar, que hoje a boiada tá desfilando aí, Oscar, aí, em Santa Albertina, lá pertinho da Santa Fé do Sul. São José do Rio Preto tem boiada da Cia, Califórnia. Salto de Pirapora, lá pertinho da capital. São Paulo. Nova Ponte, no estadão de Minas Gerais. Esta é a Califórnia. Vambora. Cima da pinta, mané. Você fala e eu te escuto, alô, você.
2: Boa noite, Gaúcho. Aqui é a Júlia Polido. Hoje eu quero oferecer especialmente para minha filha, Ariela Polido, que ela está fazendo aniversário. Chique. E eu queria que você colocasse a música Tempestade de Paixão.
1: Bora, quero ver.
2: É, eu desejo tudo de bom para ela. Eu, o pai dela, Pedro Polido, o filho João Pedro, o neto Miguel, a minha neta Cauane, todos os familiares estão abraçando ela. Que Deus abençoe ela cada vez mais.
1: Chique.
2: Bastante saúde e muitos anos de vida. E uma boa noite para você, Gaúcho.
1: Muito obrigado.
2: Fica com Deus e Deus te abençoe, Gaúcho.
1: Amém. Tchau, tchau. Vambora. Sabe, 20:26, maestro Oscar, vambora. Prozeia que eu te escuto, gaiteiro.
3: Boa noite, Gaúcho.
1: Boa noite.
3: Quero ouvir hoje, Gaúcho, Sonho Alto.
1: Mais um milionário.
3: Vamos lá, pô. Palom Pedreiro, pro Fininho, pro Jeraquarona, pro Carlos Virador de Pó, pro Pedrinho, pro Fião que tá aqui em casa, pro Zé Bicicleta, aí lá pro São Antônio de Guariba, pro Cachoeira, pro Carlão do Bar, esposa dele, aqui meu vizinho Seu Dito, lá pro Porteiro na Vila, pro Henrique na Secap, pro Levin Mecânico, pro Aparecido Linguiceiro, e pro Candango, pro filho dele, lá pro Japonesinho, no bar lá. Giro Pema e pro Lemãozinho. Ganha pro Guartão Parmeirense aqui do Santo Antônio. Obrigado, Gaúcho. Fica com Deus.
1: Um abraço pra você, parceiro.

20 horas e 27 minutos. É a Comitiva Carão FM, de bem com a vida no seu rádio, maestro. Carão do Guincho, Araraquara, tá bem por lá, de errado, ligado, antenado com a gente. A dona Leonice vai preparando a merenda por lá. Zumber forte, Pedrinho da Costa, não tem essa moda, Pedrinho. Não sei o que você disse que escuta aqui no. Não tem, eu já virei o computador de ponta-cabeça, Pedrinho, velho. Não tem jeito, velho. Do lado de cara vai tocar este madão pra vocês. Quero ver, quero ver. Canta Zoom mais o milionário. Minha voz. O Chiquinho gosta demais dessa moda.

0: Bom demais, minha gente, aí, 20 horas e 34 minutos, Comitiva, Carão FM, de bem com a vida, Evandro Sala, da Beira BRB, querida, bom dia, tô antenado com a gente por lá, vambora, maestro. 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Um abração e um zoom bem forte para toda a galera por lá da Novalto, lá pro Fábio, lá pro Thiago. Um abraço lá pro Luciano também, lá pro Correia, lá pro Rony também, lá pro Michel Teló também, a equipe da Novalto, Urias, lá pro R. A galera sempre antenada com a gente. Acelera, maestro! 20 horas e 36 minutos, Comitiva, Caraú FM, de bem com a vida, o seu Laércio tá bem antenado com a gente, seu Laércio, o capataz do Chiquinho, vamos lá. Do lado de cá, o povo quer aproximar, mas essas caras tem moda no varal da charrete pendurada, alô você.
1: Augusto, boa noite, aqui é o Eduardo de Palmares Paulista.
0: Chique.
1: Eu gostaria de ouvir uma música com o Chico Rei e Paraná, em algum lugar no passado.
0: Vambora.
1: Ofereço pra todos os ouvintes, pra você, pra minha família. Tchau, obrigado. Uma boa noite. Fica com Deus.
0: Gaideiro, velho. Um abraço pra você. Chama a moda na tua, mas é só os caras daqui pra frente, é só pra trás, Gaideiro.
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0: Madrugada mal dormida, mas muito bem, Bibi.
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0: Chico, volta amanhã, só os caras do Tombinho lá de Novo Horizonte também, manda um madão pra nós, que é o show, velho, lá pro Marcão Funileiro, Tomazella, ontem estava também ajeitando também, raja coração, barbari com as, desarrumado com as moda country, junto com os modão do Zoom, mas o Zé Rico, Tião Carreiro, abraço pra você, Gadeiro, velho, obrigado de coração, Tombinho, lá pros motoristas também, lá da Vinhaça também, da Santa Isabel, antenado com a gente, um forte abraço, tá na audiência por lá, meu amigo Tombinho também, vambora, mas 20 horas e 37 minutos. Marcão Funileiro tá por lá de errado, obrigado também, velho. Vambora aqui, Marina, boa noite.
3: Chão, boa noite. Boa noite, seus caras. Marina, boa se noite. Der pra ouvir, a Morena do Rodeio.
0: Vambora.
3: Mandar pra todos da minha família, pra todos os ouvintes. Vai pra Aninha, pro Cic São Luís. Melhoras pra garganta aí, Aninha. Deus te abençoe, viu? Mandar pra Dona Josefina, pra Maria Domingos, pra Ana Rosa,
0: certo.
3: Pra você e família. Abençoada noite pra todos nós, Gauchão. Fiquem com Deus.
0: Chique demais da conta, vamos lá.
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0: Trem, cosquento, mas.
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0: Essa é pra cá preta, mas só os toca gaitê. Uma vez por mês, saudade de alguém, mas eu não sei se hoje era velho. É por isso que eu bebo, canto e choro, parceiro. Vamos lá.

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0: De bem com a vida, nosso rádio, 20 horas e 45 minutos para a noite de quinta-feira. Oi para você. O Cezinha por lá, antenado com a gente, do lado de cá, maestro. Vambora, Samuel, prossegue comigo.
2: Fala, Gaúcho. Boa noite, um abraço boa aí noite, você e toda a galera da Chique. Canal 1. Tá bom?
0: Chique.
2: Escutando o programa sensacional aí. Aqui é Samuca de Rio Claro, vindo do Mato Grosso, retornando aqui TH de Sossego, tá bom? Passando por Taquaritinga, escutando o programa aí.
0: Muito obrigado.
2: Um abraço pra todo mundo aí. Pedi uma música, se for possível, tocar Morena Sertaneja com Lourenço e Lorival, tá bom?

0: 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Chama o maestro. Em cima da pinta, vai. Horas e 49 minutos. Em cima da pinta, maestro. O povo prosseia, eu te escuto. Alô, você!
1: Ô, Gaúcho, boa noite. Aqui é o Márcio Reis, de Catanduva.
0: Chique.
1: Pose.
0: Pose.
1: Estamos aqui no Austin Luiz, aqui, sentido Monte Aprazível, hein? Fazer o carregamento ali. Pose.
0: Chique.
1: Ô, Gaúcho, toca um modão pra nós aí. Eu quero oferecer pra todo mundo aí, os da família Reis aí.
0: Certo.
1: Oferecer pra minha esposa Aline, pro meu filho Davi, a minha mãe Tica, meu irmão Marco, meu irmão Mauro, pra minha cunhada Fabiana, minha sobrinha Fabielle.
0: Certo.
1: E pra todos os ouvintes aí que estiver ouvindo, Gaúcho. Uma boa e excelente noite. Tudo de bom, Gaúcho. Tudo de bom.
0: Abraço pra você, Gaiteiro, velho. Vambora de moda, maestro. Tenho 10 minutos para o crepúsculo final, maestro Oscar Zum, mais um milionário.
2: É muita paixão, amigo.
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0: volte mais, minha gente aí, 20 horas e 57 minutos. Pra galera de errado ligado, entrado com a gente à noite de quinta-feira, feriadão no Estadão de São Paulo. Um super forte a vocês.
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0: Ei, Mirosmar, vamos lá, raja coração.
1: Vai embora.
0: Pega na tuia, maestro, pega na tuia. Em algum lugar do passado. Os homens de Brasília, vem aí, maestro.
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20h58, maestro Oscar, vambora, ajeite na tua, maestro. Fecham-se as rodinas. E na água no leite, maestro. A morena do rodeio, vambora.

0: demais, galera. São 20h59. A gente vai ficando por aqui nessa noite gostosa, noite de quinta-feira. Você de rádio ligado, curtindo a programação no seu trabalho pela Sextra da Vida. Os amigos caminhoneiros, um bem forte. 5 da manhã, a gente volta de acordando, tá, Guaritinga e toda a nossa região. Os homens de Brasília vem chegando aí, tio Oscar.
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0: Um coicinho de porco no seu rádio, minha gente, organiza.
2: Vamos deixar a voz do Brasil entrar. Tá bom, Brasília e Renovado.
0: O senhor é que manda, patrão, vambora, velho. Eu quero saber se o senhor vai acordar às 3 da manhã para tirar leite, seus carreiros. O senhor vai?
3: Eu vou.
0: Então tá bom, beleza. Tá combinado então, véio. Vamos acelerar o processo aqui. Vamos passar na braqueira também, seus carreiros. Vai.
1: Não falta leite na praça.
0: Obrigado, Deus, arquiteto, dono do universo, pelo dia de hoje, porque do ontem eu já tenho saudades. E que o amanhã ele seja melhor pra mim, pra você e especialmente pra vocês. Para-brisa é o nosso destino, meu povão.
4: Com essa música que marcou minha carreira.
0: O zumba é forte, é você de perto, é você de longe, os homens de Brasília vem chegando por aí. E até 5 da manhã. De bem com a vida, aproveita a sua quinta-feira.